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2: 21 horas e 4 minutos.
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3: Olá pessoal, Almanac Musical no ar, por aqui Eduardo Maidana, e hoje nós falamos de Se Você Pensa, canção de Roberto Carlos e Erasmo Carlos de 1968. Composta em parceria com Erasmo Carlos, a faixa tornou-se um dos maiores clássicos do LP O Inimitável, de 1968. É uma das canções mais gravadas da dupla Roberto e Erasmo Carlos. Assim como Ciúme de Você, Se Você Pensa é nitidamente influenciada pelo gênero soul e funk norte-americanos. Em 1993, a canção foi relançada no álbum Roberto Carlos e, imediatamente ao seu lançamento, a faixa ganhou diversas gravações. A canção já ganhou versões nas vozes de Elis Regina, Gal Costa, Nara Leão, Wilson Simonal, Lulu Santos, Maísa e Eliana Pittman. Mas a gente recorda a versão original com Roberto Carlos, Se Você Pensa.

0: Musical, que volta amanhã na programação da sua rádio. Tchau!
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3: Boa noite, boa noite.
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1: A NFL anunciou que Péricles vai cantar o hino nacional brasileiro no Rio Game 2026. E Candace Lindsay vai cantar o hino norte-americano. Esse será o primeiro jogo da NFL no Rio de Janeiro. O evento esportivo está marcado para o dia 27 de setembro, no Maracanã. E o show do intervalo será com Rick Martin e Pedro Sampaio.
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4: O cantor Neil Horan, ex One Direction, pediu a seus fãs em suas redes sociais que decidam o repertório da sua próxima turnê. Amores, estou quase terminando o repertório da turnê, mas ficou mais difícil, então preciso da ajuda de vocês. Essa nova turnê terá início no dia 22 de setembro, Dinner Party. A primeira apresentação será em Birmingham, na Inglaterra.
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3: 22 horas.
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Amados, não estranheis a ardente prova que vem sobre vós para vos tentar, como se coisa estranha vos acontecesse. Mas alegrai-vos no fato de serdes participantes das aflições de Cristo, para que também na revelação da sua glória vos regozijeis e alegreis.

Amados, não estranheis a ardente prova que vem sobre vós para vos tentar, como se coisa estranha vos acontecesse, mas alegrai-vos no fato de serdes participantes das aflições de Cristo, para que também na revelação da sua glória vos regozijeis e alegreis. Se pelo nome de Cristo sois vituperados, bem-aventurados sois, porque sobre vós repousa o Espírito da glória de Deus. Ouvintes, quem está recomendando isto, alertando a igreja disto, que acabamos de citar, é São Pedro, na sua primeira carta, capítulo 4, a partir do verso 12. Agora, devemos lembrar que este é o mesmo apóstolo que lá em Atos 2, a partir do verso 38, 39, disse: arrependei-vos e cada um de vós seja batizado em nome de Jesus Cristo para perdão dos pecados, e recebereis o dom do Espírito Santo, porque a promessa vos diz respeito a vós, a vossos filhos e a todos os que estão longe, a tantos quantos Deus nosso Senhor chamar. O que queremos lembrar nesse instante é que a promessa era tanto para aqueles daqueles dias em Jerusalém, em Samaria, como também para os dos confins da terra. Porque a promessa vos diz respeito a vós, a vossos filhos e a todos os que estão longe, a tantos quantos Deus nosso Senhor chamar. Se a promessa era para aqueles no presente, no passado e no futuro, também as aflições que eles sofreram estavam propostas a todos que crescem e recebessem a promessa. Essa promessa se refere ao Espírito Santo. Essa promessa se refere à vida de Cristo em nós. De maneira alguma, necessitamos e, além disso, devemos ter complexo de perseguição. E para dizermos que somos cristãos, chamarmos perseguição sobre nós, provocarmos perseguições. Não. A igreja verdadeira de Jesus Cristo, quando eu falo igreja, se refere a você, às pessoas que têm Cristo, que têm o Espírito Santo, porque estas é que formam a verdadeira igreja de Jesus Cristo. Sim, então não precisa ter complexo de perseguição e chamar para si perseguição. Não, isso estaria completamente errado. Ela virá se tão somente tivermos a vida de Cristo em nós. A obediência atrai perseguição, sofrimento, a obediência à palavra de Deus. Também outro fato é que temos visto votos absurdos, como eu mesmo me lembro daquela mulher dando voltas de joelhos ao redor de uma igreja para cumprir um voto com uma pedra na cabeça. Ora, Deus não se agrada deste sacrifício. Uma outra pessoa disse que chicoteava a si mesmo e dormia sobre pedras de brita fazendo sacrifício. Mas, no entanto, nunca mudou a sua natureza. Sempre foi uma pessoa temperamental. Nunca se converteu. Ora, isto mostra a diferença. A salvação é de graça, não é através de penitências. Então não precisamos castigar os nossos próprios corpos a ponto de chegarmos a extremos
como muitos têm caído nesses extremos. Se tão somente tivermos recebido a promessa, que era para aqueles do dia de Pedro, e para todos quantos o Senhor chamasse, então ele, o mesmo Pedro, nos mostra que não devemos estranhar a ardente prova que vem sobre nós, para nos tentar como se coisa estranha nos acontecesse. Ele mesmo, São Pedro, disse, na sua primeira carta, capítulo 5, versículo 9, ao qual disse, na sua primeira carta, capítulo 5, versículo 9, ao qual

pessoas naturais que não têm recebido a promessa, que é o Espírito de Cristo. Que Deus desenvolve seu caráter no crente, na igreja, através do sofrimento semelhante ao de Cristo. Então, não é estranho que as pessoas naturais não aceitem isso, se escandalizem com isso, porque o homem vive lutando, dando o que tem para dias melhores. Mas o certo é que o que se tem obtido, o que se tem alcançado, agora, é certo e absolutamente correto que Deus, na verdade, nos previne através de todas as Escrituras, que aqueles que têm entrado por essa estrada estreita têm recebido do seu Espírito e enfrentarão ardentes provas e aflições. Mas com uma certeza absoluta, é que têm um tesouro nos céus, tesouro reservado para aqueles que estão prontos a entrar em seu reino através de muitas tribulações. Negar isto seria negar aquilo que Jesus disse: o reino dos céus é tomado à espada, à força. Isto quer dizer através de tribulações, de lutas e provações. Então, todos temos provações. Todos temos sido provados e disciplinados como filho. Somos como pedras de diamante. O que vale o diamante sem ser trabalhado, lapidado? E a Bíblia diz que nós somos pedras da coroa de Jesus. Você tem uma joia, mas veja o processo que esta joia sofreu, que este ouro, que este diamante sofreu. Por isso hoje é uma joia. Somos joias de Cristo. Por isso ele se agrada em ver este diamante, este ouro, passando pelo cadinho, pelas provações, tomando a verdadeira forma para estarem aonde? Na sua coroa. Isto quer dizer, em seu reino. Portanto, todos temos sido provados, disciplinados, como filhos, não como bastardos. Ninguém vai aos céus senão através disto, senão através do caminho espinhoso, senão pela porta estreita que conduz à vida eterna. Portanto, há aqui uma declaração assustadora. A igreja que não está sofrendo e não está sendo provada, não tem vencido. Como você pode dizer que venceu sem lutar? Então ela não tem vencido. Ela se dobra diante de quaisquer circunstâncias. Qualquer circunstância que surge ali para os filhos, para as filhas, ela aceita tudo. Ela se dobra diante do toque de qualquer corneta, de qualquer trombeta que o mundo anuncia. Mas Sadraque, Misaque e Abednego não se dobraram. A igreja que não está sofrendo e não está sendo provada, não tem vencido. Ela não é de Deus, portanto. Não temas. Ela não é de Deus. Se não há uma perseguição coletiva sobre ela, coletivamente falando, mas a igreja é você, é composta de membros, e veja o que cada membro individualmente está enfrentando para permanecer como filhos de Deus, sendo agredido pelas mulheres nas ruas e em todos os lugares, sendo provados de todas as maneiras. As moças que querem respeitar a Bíblia estão sem condição praticamente de estudar. A mesma coisa os moços. Porque têm que passar por cima das Escrituras.

Isto deve ser analisado à luz da palavra. Não estamos exagerando. Se temos um bom senso, se temos alguma coisa de Cristo, nós constatamos em tempo que isto é verdade. Veja o que está escrito na carta aos Hebreus, capítulo 12, versículo 6. Porque o Senhor corrige a quem ama e açoita a todo aquele a quem ele recebe como filho. Sim, através da disciplina, nós perseveramos como filhos. Isto porque Deus está nos tratando como filhos. E se a palavra de Deus não te disciplina, mulher, não é disciplina para você. Oh, você terá que andar pelo conselho dos ímpios. E leia o Salmo primeiro. Veja se isto é para uma justa, para uma cristã, para um justo, para um cristão. O salmista diz que o justo não anda segundo o conselho dos ímpios. Esta era a condição da igreja de Esmirna na segunda era. Condição especial. Mas aquela condição deve ser aplicada a cada era, e muito especialmente à nossa era. A nossa era é muito pior do que aquela que lançavam os cristãos nas arenas e os queimavam vivos. É muito pior, porque é uma guerra fria. É a guerra do não faz mal. É a guerra da apostasia. Se esquecendo de que o amor de muitos se esfriaria. É a pior era de todas. A que se jactancia ser era cristã e que o cristianismo tem ganhado terreno no mundo. Mas o que? Crucificando a Cristo novamente, traspassando a palavra, rejeitando a palavra. Mas uma coisa é certa, amados, palavra fiel é esta, que se morrermos com Ele, também com Ele viveremos. Se sofrermos, também com Ele reinaremos. Se o negarmos, também Ele nos negará. Se formos infiéis, Ele permanece fiel. Não pode negar-se a si mesmo. Disse São Paulo na segunda carta a Timóteo, capítulo 2, versículo 11 ao versículo 13. Temos a palavra de Deus como base para a nossa fé. Temos a palavra de Deus como base para a nossa mensagem. Temos as Escrituras não para serem torcidas a nosso bel prazer sob interpretações intelectuais. Isso não produz a verdadeira igreja. Isso produz uma igreja sem sofrimento, uma igreja que dobra sobre as cornetas, sobre as trombetas dos reis da terra com grande facilidade, cuidando, está cooperando, fazendo um serviço para Deus. Agora é tempo de luz, porque o tempo da luz é justamente no tempo das trevas. Você não acende luz durante o dia. Para que luz durante o dia, quando o sol está bem claro? É tempo de luz justamente quando está escuro. E que luz seria esta, senão a mensagem de um profeta? Não foi isto que Zacarias disse? Em que tempo viria a luz? Justamente no entardecer. E do entardecer temos atravessado instantes que vêm escurecendo a cada instante, coisas que não se viam de maneira alguma dentro do povo, no meio do povo cristão. Hoje é aceito com defesa. Mas por quê? Billy Graham disse por quê. Porque o Espírito alçovou, deixou a igreja e ela não percebeu. Isto é verdade? A palavra de Deus diz que seria assim, que Jesus Cristo estaria fora desta era, batendo na porta, porque ela o expulsaria. Ela diria, não queremos você, não queremos a mensagem, não queremos a sã doutrina, não queremos crer nestas coisas, nós queremos apenas uma interpretação intelectual disso. O que Eva escolheu, por isso lançou toda a humanidade no caos. Certo, por permissão de Deus,
para que ele expressasse, manifestasse os seus atributos. Mas há um gozo em nosso coração, nenhuma semente dele se perde. Nenhuma semente dele se perde, porque os seus atributos são introduzidos em sua semente. Ah, os seus atributos, atributo de Salvador, atributo de Pai, de Filho, de Espírito Santo, manifestação. E ele tem se introduzido na igreja como Espírito Santo, que é a pessoa de Cristo, e está não simplesmente assistindo o seu sofrimento, a sua angústia, as suas aflições, por permanecer como uma mulher, uma moça cristã, minha irmã, meu irmão, para permanecer como um homem verdadeiramente cristão. Ele tem lidado do seu espírito. Se você permanece, é porque o seu espírito está em você. Se o Espírito de Deus não estivesse em você, ó cristão, filho de Deus, você também estaria dobrado. Você não estaria sofrendo pela palavra, estaria sofrendo por outras coisas, mas pela palavra de Deus você não estaria. João, um tipo da noiva, disse que estava exilado, jogado na ilha de Pátimos. Por quê? Por causa da palavra de Deus, por causa do testemunho de Jesus Cristo. Oh, você deseja isto em seu coração? Se você já está enfrentando aflições por causa de Cristo, então tome esta mensagem. Alegre, regozije-se, como Pedro disse. Mas alegrai-vos no fato de seres participantes das aflições de Cristo, para que também na revelação da sua glória vos regozijeis e alegreis. Em nome de Jesus, receba o selo da sua fé pelo Espírito Santo. Amém.

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Finalmente, irmãos, vos rogamos e exortamos no Senhor Jesus que, assim como recebestes de nós, de que maneira convém andar e agradar a Deus, assim andai, para que abundeis cada vez mais.

Finalmente, irmãos, vos rogamos e exortamos no Senhor Jesus que, assim como recebestes de nós, de que maneira convém andar e agradar a Deus, assim andai, para que abundeis cada vez mais. Surge-se uma pergunta nesse instante nos corações daqueles que querem, de fato, agradar a Deus. O que hei de fazer? O que tenho de fazer para agradar a Deus? A Bíblia responde. A palavra de Deus nos responde. O próprio Deus nos responde. De que maneira convém andar e agradar a Deus? O apóstolo, na sua primeira carta aos Tessalonicenses, capítulo 4, versículo 1, onde acabamos de ler, está declarando para nós que nas suas cartas nós encontramos esta maneira, se é que de fato desejamos andar, viver e andar de uma forma que agrada a Deus. Agora, meus ouvintes, irmãos amados, vamos voltar o nosso pensamento com humildade para Deus, relacionando-os, se referindo a pensamentos, relacionando-os com as Escrituras. O salmista diz no Salmo 1 que o justo não anda segundo o conselho dos ímpios. Quer dizer que, indubitavelmente, existem os ímpios, sem dúvida alguma. E o ímpio é aquele que não teme a Deus, é que é infiel, que desconhece a palavra de Deus, desconhece a Deus, não respeita a Deus, e por isso vive desordenadamente em relação a Deus. Mesmo estando bem ordenado em relação ao mundo, às ordens sociais do mundo. O justo não anda, não vive segundo o conselho de ímpios. Salmo 1. O que vale dizer? O justo vive, anda de acordo com o conselho do justo, de acordo com o conselho de Deus, por isso se torna como árvore plantada junto ao ribeiro que dá o seu fruto em tempo próprio. Qual é o conselho de Deus para as mulheres? Qual é o conselho de Deus para os homens? Em todos os sentidos da vida, nós temos conselhos na Bíblia. Se você quer um conselho conjugal, leia 1 Coríntios 7 e apanhe as referências. Se você quer saber como deve se vestir, se apresentar, você encontra na Bíblia Sagrada bastante referências. Inclusive um conselho de Pedro impraticável para os chamados cristãos e cristãs de hoje. Ele recomendou à mulher tomar Sara como exemplo e as santas mulheres. 1 Pedro capítulo 3. O figurino da mulher cristã é a Bíblia Sagrada. O mapa do homem cristão é a Bíblia Sagrada. A Bíblia não fica indiferente as suas necessidades materiais. A Bíblia abrange todos os setores da vida, colocando em primeiro lugar o reino de Deus e a sua justiça, e por isso todas as coisas nos são acrescentadas. Se todo mundo fosse cristão,
No sentido da palavra, não haveria um crime, não haveria um roubo, não haveria um adultério, não haveria destruição de um lar, não haveria uma fábrica de cigarro, não haveria uma fábrica de cachaça, não precisaríamos de uma cadeia, de uma penitenciária, e teríamos longevidade de vida. Quer dizer, teríamos vida longa, porque honraríamos aos pais e às mães, que por sua vez honram a Deus, e há um primeiro mandamento com promessa: honra o teu pai e a tua mãe. Porque esse é um mandamento com promessa de quê? De ter vida longa. Vida longa. De não se encher de sífilis. De não levarem para casa imundícias. De não brucriarem os seus pulmões com a nicotina, com o alcatrão, com o fumo, com o tóxico. E assim sucessivamente, etc, etc. Como devemos andar de maneira tal que possamos agradar a Deus? Agora, vamos voltar aqui um pouquinho. Só quem tem o Espírito Santo é que consegue isto. Mas ninguém. Pode até conseguir um espírito religioso que impõe certas ordens sobre o corpo da mulher e do homem, espíritos religiosos. Mas, no fim das contas, nós vamos constatar que, mais cedo ou mais tarde, pelos frutos, que ali não tem outra coisa senão um espírito religioso querendo parecer atuar como o Espírito Santo. É melhor não ter do que ter errado, do que ter um espírito religioso, do que ter um espírito mundano, do que ter um espírito contrário, um espírito diferente. Mas Jesus diz que a casa não fica vazia. Por quê? Nós somos casas, templos. Há muita gente pensando que o copo está vazio. Na verdade, não podemos ter um copo cheio antes de ter o copo vazio, limpo. Mas a casa não pode ficar vazia. Se ela ficar vazia, o que acontece? O seu último estado vai ser pior do que o primeiro. O seu último estado vai ser pior do que o primeiro. Então, a necessidade primordial que existe na nossa vida, primeiro, é sermos limpos, é claro, porque o Espírito Santo não vai habitar em casa suja. Mas Ele próprio nos convence do que é imundícia, do que são as coisas que desagradam a Deus. O próprio Espírito Santo nos convence, mas isso ainda não é Ele próprio na nossa vida habitando, trabalhando, fazendo uma obra. E logo Ele nos mostra com que limpar a nossa vida. O sangue de Jesus Cristo, seu Filho, nos purifica de todo pecado. Mas a isto aí é limpar, é adornar a casa. E logo em seguida, o que se pensa, o que se pode esperar, é a habitação, é a plenitude. Para nós mostrarmos que temos o Espírito Santo, nós temos de ser super-homens, entortando ferros, barras de ferro, consertando relógio pela televisão, talheres sendo entortadas por força magnética, seja o que for. Não. Às vezes nós nos tornamos mais débeis ainda, mais frágeis ainda, mais sem força ainda. O profeta diz que quando a mulher está perto de dar à luz, ela fica indefesa, ela fica dócil, ela fica sem exigência, ela não pensa em espetáculos, ela não pensa em outra coisa. Por quê? Sintomas do filho nascer, as dores do parto estão começando. Assim é a igreja também. Ela não tem espetáculo público para fazer,
e dizer: está vendo? Aqui estou cheio do Espírito Santo. Não. E o que está acontecendo conosco é justamente isso. E o profeta diz assim na mensagem do sinal que às vezes chegamos a pensar que não temos o Espírito Santo. Chegamos a pensar que não somos cordeiros. E isso é o nosso próprio espírito ficando rebelde em relação ao assunto. Mas nesta hora, a maneira em que estamos vivendo pesa na balança. Ele diz, carregando os frutos do Espírito. Apesar dos frutos do Espírito não serem a evidência real do batismo do Espírito Santo. Na mensagem Perguntas e Respostas, alguém perguntou ao profeta: irmão Branham, qual é a evidência que verdadeiramente uma pessoa esteja cheia do Espírito Santo? Então ele responde, São João capítulo 14, versículo 26. Ele, Jesus, disse: quando vier o Espírito Santo, vem, ele vos ensinará coisas que virão. Ele será aquele que aperfeiçoará a obra de Cristo no seu corpo, é claro. O feito pelo homem não o fará, de maneira alguma. É a palavra, é o Espírito Santo. Ele é a palavra. Quando ele vier, o Espírito Santo se identificará em você com a Escritura. E esse é o verdadeiro sinal de que em ti está o Espírito Santo, porquanto ele é a palavra. Este é o verdadeiro sinal de que em ti está o Espírito Santo, porquanto ele é a palavra. Mas o profeta continua. Agora veja, se falar em línguas, não. Apenas quero perguntar-lhes isso. Jesus disse que quando viesse o Espírito Santo, que faria ele? Que vocês falariam em línguas? Que vocês saltariam de um lado para o outro, gritariam, sairiam curando os doentes? Mesmo antes do Pentecostes, os apóstolos curaram enfermos e expulsaram demônios. Notemos isto, irmãos. Então, o que Jesus disse? É que o Espírito Santo identificaria o crente com as Escrituras. Que o Espírito Santo identificaria o crente com as Escrituras. Na mensagem Cisternas Rotas, Deus mostrou para ele em uma visão que não era evidência nem dos próprios frutos, o amor, mas sim tomar a palavra, receber a palavra. E esse é o sinal de que você tem o Espírito Santo. Agora, certo? Receber a palavra não apenas na cabeça, porque muitos recebem. Nós estamos sempre divertindo isso. O assunto está como viver de maneira tal que eu possa agradar a Deus. Na mensagem Sétimo Selo, ele diz que nós não temos fazer outra coisa senão vivermos vidas puras, honestas, que honrem a Cristo. Isto quer dizer em quaisquer circunstâncias, quer seja na doença, quer seja na dor, se orou, foi curado, glória a Deus. Se não foi curado, você vai crer que Jesus cura? O profeta diz que isto é uma coisa entre Deus e o paciente. O pregador só pode fazer uma coisa, orar. Mas a questão de curar é Deus, está agora entre Deus e o enfermo. Mas o verdadeiro crente morre dizendo que pelas pisaduras de Jesus ele foi sarado. Porque a fé do cristão que tem o Espírito Santo, apesar de que não existe cristão sem o Espírito Santo, a fé do cristão é ainda enfrentando a morte, vendo a morte diante de si e dizendo que Jesus Cristo lhe curou.
Ele levou sobre si as nossas enfermidades, porque a fé do cristão é em toda a palavra, é a palavra completa. Então a morte diz, você vai ser apodrecido na sepultura. O cristão responde, ele me ressuscitará. Não importa o tempo que eu vou ficar, mas ele me ressuscitará. Agora, isto vai infundindo em nós a maneira em que devemos viver. O apóstolo São Paulo estava preso nisso, o profeta está preso nisso. Ele disse, você canta, salta, glorifica a Deus. E lá fora tem uma vida que condiz, uma vida digna do evangelho que você professa crer, então está bem. Nenhuma vez Deus dispensa os frutos. O próprio Jesus disse que pelos frutos conhecereis as árvores. E o irmão Brandes, respondendo uma pergunta que estava na mente das pessoas, veja quem era você ontem e veja quem é você hoje. Agora, sempre amanhã você tem que ver quem era você hoje, para você nunca estar acomodado. Amanhã eu tenho que ver alguma coisa que eu não deveria ser hoje e estar em pleno processo cristão, como o mundo está sendo assolado, aumentando em devassidão, se fazendo imundo mais, então também essa ordem opera com a igreja noiva. Cada dia que passa, o filho vai tomando forma nela, como a mulher que estava gestante de um mês, depois de 2 meses, 3 meses, 4 meses, 5 meses, por último, ela não pode ocultar mais ao mundo, a ninguém, que ela está gestante. E vai indo assim até dar à luz ao filho. Quem é santo, seja santo ainda mais. Cada dia mais o Espírito Santo vai se manifestando em sua vida, operando segurança. E aquele crente agrada a Deus, porque é Cristo nele. Cristo em vós é o mistério. Vamos orar pedindo a Deus para selar este assunto? Ó Deus bendito, sela com teu Santo Espírito este assunto tão maravilhoso e tão gostoso para os teus filhos. Oxalá que o nosso tempo permitisse que pudéssemos ir adiante, ó Pai, mas o tempo permite que o teu Espírito Santo continue falando a cada coração dos filhos do Senhor, mostrando estas coisas profundas, tomando conta da vida de cada um, levando a cada um deles a estatura do homem perfeito, dando seu fruto no tempo próprio, Senhor. Em nome de Jesus Cristo, nós te suplicamos e agradecemos estas bênçãos. Amém, Senhor. Amém.

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6: 23h04.
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1: Segunda-feira, 24 de agosto de 2026. Boa noite, eu sou Fernando Figa e vamos juntos em mais uma edição do Jornal da Noite. Com os fatos que marcaram o dia de hoje, muita informação e prestação de serviço, vamos agora aos destaques desta edição. Você ouve no Jornal da Noite. Discord recorre de suspensão de lives e diz que a NPD aplicou punição desproporcional à plataforma. Ministro da Fazenda defende combater pejotização para conter déficit da Previdência Social. Justiça Eleitoral nega recurso de Pablo Marçal e o mantém inelegível até 2032. Golpes usam os programas Minha Casa Minha Vida e Desenrola para roubar dinheiro. Também no Jornal da Noite, agronotícias com as informações que movimentam o setor agropecuário, a coluna Sementes da Liderança, Esporte e Saúde, Vinho e Enoturismo com a sommelier e jornalista Bianca Carneiro. E também a coluna Marcas e Patentes com a doutora Vanessa Albuquerque. Vamos juntos com o Jornal da Noite.
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1: O dólar subiu na sessão de hoje com uma alta de 0,16%, cotado a R$ 5,15. Na Bolsa de Valores, o Ibovespa avançou 0,53% aos 171.942 pontos. O movimento dos mercados ocorreu em meio à atenção ao cenário eleitoral brasileiro e às relações entre Brasil e Estados Unidos. No exterior, as tensões entre Estados Unidos e Irã também permaneceram no radar com expectativa por novas sanções. A Braskem ganhou atenção após anunciar que pretende pedir recuperação extrajudicial para reestruturar suas dívidas. O cenário eleitoral brasileiro seguiu na mira dos investidores.
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1: Aqui o agro é notícia. Plantio de milho após colheita de soja eleva a produtividade da oleaginosa, mostra estudo. Por aqui, Fernando Figa de volta com você, atualizando as principais informações do setor agropecuário. Produtores que apostam no cultivo de soja seguido do milho em uma mesma safra conseguem mais produtividade na colheita da oleaginosa, mais retorno financeiro e mais resiliência climática em comparação com aqueles que investem apenas no monocultivo de soja. A constatação é de um estudo produzido pelo Agroícone, Unicamp e Fundação Mato Grosso. Segundo os autores, a pesquisa constata o que muitos produtores já observam. Ainda faltava, porém, um embasamento técnico na literatura científica que verificasse o ganho, independentemente do clima de cada safra. Esse conjunto de dados demonstra que os sistemas de cultivo sequencial melhoram de forma fundamental o desempenho agronômico e econômico dos ecossistemas tropicais em comparação com a monocultura contínua. É o que afirma Luciane Chiodi Bacchion, líder do estudo, pesquisadora e sócia da Agroícone. O experimento acompanhou 15 safras consecutivas, 2008-2009 a 2022-2023, em Itiquira, Mato Grosso, em um solo de clima tropical com estação seca entre junho e agosto. 5 sistemas de produção de soja foram cultivados lado a lado em 4 blocos experimentais repetidos a cada safra. 2 de monocultura, plantio direto e convencional, e 3 de sucessão de culturas, soja seguida por milho, braquiária ou milheto. A soja recebeu a mesma dose de fertilizantes em todos os sistemas. A pesquisa identificou que os maiores rendimentos foram obtidos nos sistemas de sucessão de culturas.
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2: Seja muito bem-vinda, muito bem-vindo ao nosso Semente da Liderança. Esse momento especial para você semear, plantar, frutificar a liderança em você. Falamos de rotina de entrada, falamos de rotina de saída, mas eu acho que para a gente acabar com esse item importante do nosso programa, eu quero falar sobre paciência. Às vezes as pessoas falam, eu quero fazer essa rotina de entrada, quero fazer a rotina de saída, e cria uma rotina de entrada que tem musculação, aeróbico, um livro de romance, um livro de mentalidade, 3 orações, 4 pulinhos, um abraço da família. Você não vai fazer isso de um dia para o outro. Entenda que a sua rotina, os seus hábitos, também precisam ser semeados. Quando você olha um grande pé de jacarandá, ele começou uma sementinha pequenininho. Então, se você quer frutificar o seu hábito de leitura, leia um parágrafo. Comece com um parágrafo. Só um parágrafo. Ah, mas eu quero mais. Calma. Planta com calma. Não dá para você querer que o pé de jacarandá no primeiro dia tenha 10 metros de altura. Ele precisa ter a paciência de ser uma sementinha de germinar. Aí você vai lendo 2 parágrafos, 1 página. Depois de 1 mês você começa a ler 2 páginas. Vai ter momentos que você vai, inclusive, não continuar essa progressão. Ah, hoje eu não consegui ler. Tava lendo 3 páginas, hoje não vou conseguir ler. No outro dia, faz um parágrafo, lê 2 páginas. Tenha paciência consigo mesmo. Entenda que o processo é construção, mas não entenda a construção como algo linear. Entenda sua vida mais ou menos como aquelas batidas do exame do coração. Sobe e desce, pulsando, com movimento. Esse movimento que te traz vida, com paciência e, principalmente, um amor próprio. Um amor incondicional que sabe que você está evoluindo a cada dia mais e melhor.
1: Seguimos com o nosso Jornal da Noite com mais informações para você. A Agência Nacional de Vigilância Sanitária aprovou o registro do 2º medicamento genérico de semaglutida no Brasil. A autorização foi concedida à Germed Farmacêutica e publicada hoje. A semaglutida é o princípio ativo por trás do medicamento Ozempic e também do Wegov, da Novo Nordisk, usados no tratamento do diabetes tipo 2 e da obesidade. Até o início deste ano, não havia nenhuma versão genérica da substância disponível no país. A primeira só chegou com a aprovação concedida à farmacêutica brasileira EMS na semana passada. Agora, a Anvisa aprovou a 2ª versão genérica. Seguimos com o nosso Jornal da Noite, com você, ouvinte, em sintonia. Muito obrigado pela audiência e vamos atualizando com você as principais informações. Esse espaço no rádio é muito importante para a gente esclarecer e vamos falar sobre gol. Com você as principais informações. Esse espaço no rádio é muito importante para a gente.

garantida do financiamento em troca de pagamentos antecipados via Pix ou boletos falsos. No Desenrola, estratégias semelhantes, sites e aplicativos falsos imitam o programa do governo federal e oferecem condições atrativas para renegociar dívidas. A vítima faz o pagamento acreditando que está quitando ou reduzindo a dívida, mas o dinheiro vai para os golpistas e nada da dívida ser paga, né? Bom, quais são os sinais de alerta? Primeiro que vale ressaltar, né, que os golpes estão cada vez mais sofisticados, mas desconfie de mensagens que tentam criar urgência, como último dia ou benefício será cancelado hoje, né? Sempre tem essa questão da urgência, né? Não clique em links recebidos por WhatsApp, SMS ou e-mail antes de verificar a origem. Confira se o endereço acessado pertence aos canais oficiais do governo. Desconfie de supostos atendentes que entram em contato por aplicativos de mensagens, oferecendo vantagens ou prometendo agilizar processos. Ao acessar um serviço público, a recomendação é procurar diretamente os canais oficiais, como o portal gov.br. Seguimos com o nosso Jornal da Noite. Vamos agora à coluna Marcas e Patentes.

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2: Mais uma vez com essa coluna esclarecedora, falando um pouquinho do meio empresarial. Sou da Conisul Marcas e Patentes, Vanessa Albuquerque, sou advogada, atual CEO. E hoje eu vim trazer um tema para vocês bastante corriqueiro, que é quanto tempo leva para você obter um registro de marca ou a concessão de uma patente. É muito comum que dentro do mercado vocês já devem ter ouvido ou passaram por alguma experiência e falaram: ah, isso demora demais. Só que não é bem assim, né? Por isso que eu venho esclarecer. Não estou falando também que é de um dia para o outro, mas que existe o porquê de ter, às vezes, uma pequena demora e existe um porquê ter uma segurança jurídica deste prazo que decorre. Com relação à marca, hoje, o processo do pedido, desde o protocolo, que é o primeiro ato a ser requerido quando entramos com na autarquia requerendo o direito de marca, até o deferimento do processo, quando o NPI analisa a documentação que é requerida lá no pedido de registro, hoje aproximadamente demora-se de 10 a 12 meses. O que pode retardar um pouco este tempo é se algum processo ou se algum terceiro se vê prejudicado pelo seu requerimento e propõe alguma medida para que o processo, de uma forma bastante basilar, ele pare para que se tenha uma análise se esse direito que está sendo requerido agora não infringe nenhum direito já existente. Então, todos esses atos que o processo para uma segunda análise, ele vai demorar um pouco mais do que esse prazo que eu havia mencionado. Já a patente, ela é um pouquinho mais complexa. Por quê? Porque existe toda uma análise técnica e especialista de acordo com o ramo de atividade que está sendo requerido uma patente. Se vocês tiverem dúvida do que é patente, do que é marca, eu já fiz um outro áudio por aqui mencionando essa diferença. Ou se não, pode verificar lá no nosso canal no YouTube, que tem vários vídeos esclarecedores lá no canal da Conisul Marcas e Patentes. A patente hoje, também quando requeremos, temos um protocolo que já nos concede um direito de anterioridade, que inclusive conseguimos impedir por concorrência desleal estes terceiros que utilizam de má fé. No entanto, para que você tenha uma concessão de patente, aproximadamente, você leva em média aí uns 5, 7, um pouquinho mais de anos, isso mesmo, anos. Mas você não precisa somente explorar a sua patente ou a sua marca, isso acontece para os dois, com a concessão. A partir do momento do requerimento, você já pode começar a exploração disso. A exploração que eu digo é divulgar, comercializar, exportar. Por quê? Porque a lei confere esse direito ao depositante da marca ou da patente também. Por isso que é muito importante que nós saibamos, seja feita uma pesquisa anterior, seja da marca, para saber se realmente não vamos ter uma surpresa futura. E com relação à patente, saber se aquele produto é realmente novidade e original, para que, possivelmente, naquilo que nos cabe, já saibamos mais ou menos se nós temos um caminho a trilhar que seja de sucesso. Então, esses são os prazos. Com certeza, na questão de patente, tem algumas exceções que faz ter uma celeridade desta análise, mas isso fica caso a caso, de,

0: acordo com o produto que nos é trazido para que faça esse tipo de segurança jurídica. Espero que eu possa ter esclarecido mais um ponto a ser desmistificado, né? Que o mundo empresarial ele precisa de sua segurança jurídica para que os bons negócios continuem acontecendo dia a dia. Então, até o próximo esclarecimento. Conte conosco aqui com a Conisul Marcas e Patentes. Tchau, tchau, pessoal.
1: Muito obrigado, doutor. Até a próxima semana. Voltamos a seguir com mais informação.
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4: O nosso destaque de hoje é um filme do ano de 2012. Para você que gosta de um bom filme policial e suspense, Millennium, Os Homens que Não Amavam as Mulheres, é uma ótima dica. Nellie Harriet desapareceu há 36 anos sem deixar pistas, em uma ilha no norte da Suécia. O local é de propriedade exclusiva da família Bunger, que a torna inacessível para a grande maioria das pessoas. A polícia jamais conseguiu descobrir o que aconteceu com a jovem, que tinha 16 anos na época do sumiço. Mesmo após tanto tempo, seu tio ainda está à procura e decide contratar Mikael, um jornalista investigativo que trabalha na revista Millennium. O jornalista, que não está em um bom momento por enfrentar um processo por calúnia e difamação, resolve aceitar a proposta e começa a trabalhar no caso. Para isso, ele vai contar com a ajuda de Lisbeth, uma investigadora particular, incontrolável e antissocial. Millennium, Os Homens que Não Amavam as Mulheres. Este filme de 2012, uma ótima dica para você que gosta de um bom filme policial e um bom suspense.
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1: Muito bem, estamos de volta na sua companhia. Esse é o nosso Jornal da Noite. Discord recorre de suspensão de lives e diz que a NPD aplicou punição desproporcional à plataforma. O Discord apresentou hoje um recurso contra a suspensão de lives. A empresa solicita efeito suspensivo imediato com o objetivo de reativar as transmissões e pede a anulação da medida cautelar, alegando falta de competência da agência para aplicar a restrição, vícios formais no processo e punição desproporcional. O debate sobre a segurança no ambiente digital ganhou força nas últimas semanas após a retirada imediatamente do Discord. O Discord é uma plataforma de comunicação bastante utilizada por jogadores de games online e também por adolescentes. A ordem de suspensão atingiu a ferramenta Go Live e recursos equivalentes de transmissão e compartilhamento de vídeo. A determinação foi cumprida pelo Discord em 17 de agosto. A ANPD é uma agência reguladora vinculada ao Ministério da Justiça, cuja missão é zelar pela proteção de dados pessoais. Segundo a ANPD, a suspensão valerá até que o Discord comprove que adotou medidas efetivas para proteger crianças e adolescentes durante o uso da plataforma. No recurso protocolado, a plataforma diz que a ANPD não tem competência legal para determinar a suspensão de serviços sob o marco do ECA Digital. A defesa do Discord afirma que a lei estabelece que sanções como advertência e multa cabem à autoridade administrativa, mas a suspensão temporária ou proibição de atividade é atribuição da justiça. A defesa também declara que, mesmo dentro da esfera administrativa, uma medida de tamanho, impacto e alcance nacional não poderia ter sido emitida monocraticamente pelo superintendente de fiscalização. O recurso do Discord afirma ainda que o bloqueio das chamadas de vídeo em grupo e transmissões privadas afeta diretamente, né, e diariamente famílias, estudantes, comunidades e empresas em todo o Brasil, que nada tem a ver com condutas ilícitas. Tudo é assunto no Jornal da Noite. Vamos agora à coluna Happy Wine com a sommelier e jornalista Bianca Carneiro.

0: Happy Wine.
1: Olá, Bianca.
2: Olá, eu sou a Bianca Carneiro, sommelier, jornalista e integrante do Happy Wine. Vamos lá para mais uma coluna sobre vinhos e enoturismo. Se tem uma coisa que o vinho brasileiro já provou, é que ele vai muito além daquilo que está dentro da garrafa. Hoje, quando a gente visita uma vinícola, a experiência começa muito antes da primeira taça e pode envolver paisagem, gastronomia, história, cultura e, claro, uma boa dose de hospitalidade. E justamente para acompanhar esse crescimento do enoturismo brasileiro, nasceu a Escola de Enoturismo, uma iniciativa de três profissionais bastante conhecidos do setor, Ivone Fávero, Arthur Farias e Lucinara Maziero. A ideia é qualificar quem trabalha, ou quer trabalhar, com essa atividade que vem ganhando cada vez mais importância nas regiões produtoras de vinho. E olha que interessante, a proposta não é ensinar apenas a receber o turista na vinícola. O curso aborda comunicação, desenvolvimento territorial, experiência turística, gestão e operação. Ou seja, entender que vender uma visita à vinícola é muito mais do que abrir uma porta da cantina e oferecer uma degustação. É preciso contar uma história, mostrar de onde vem aquele vinho, quem são essas pessoas por trás dele, qual é a relação daquela produção com o território. Porque o turista não quer apenas provar um vinho, ele quer viver uma experiência e, de preferência, sair de lá sabendo um pouquinho mais sobre aquele lugar. A primeira turma presencial terá apenas 20 alunos e será realizada em Bento Gonçalves, na Serra Gaúcha. E a escola também terá cursos online com diferentes níveis de formação. E talvez o mais interessante dessa iniciativa seja justamente reconhecer uma mudança importante. O enoturismo deixou de ser um complemento da atividade das vinícolas e passou a ser um negócio estratégico. Afinal, quando o turista vai para uma região de vinhos, ele não gasta apenas na vinícola. Ele dorme no hotel, almoça no restaurante, compra produtos locais, contrata transporte, visita atrações, enfim, movimenta toda uma cadeia. No fim das contas, uma taça de vinho pode ser só uma taça de vinho, mas quando ela vem acompanhada de território, história e boas experiências, pode ser também um excelente convite para conhecer e se apaixonar por um destino. Siga o arroba O Happy Wine no Instagram para saber mais dicas e informações sobre vinho e enoturismo de um jeito descomplicado. Saúde e até o próximo brinde.
1: Muito obrigado pelas informações, Bianca Carneiro. Seguimos com o nosso Jornal da Noite. E o ministro da Fazenda, Daril Durigan, defendeu hoje o combate à chamada pejotização como forma de combater o crescente rombo da Previdência. O que é a pejotização? É uma contratação sistemática de trabalhadores como pessoas jurídicas e não como empregados com carteira assinada. O modelo é legal em diversas atividades, mas gera controvérsia quando é usado para substituir vínculos formais de trabalho previstos na legislação trabalhista. Em entrevista à agência Estado, Durigan falou novamente com o representante da campanha à reeleição, à campanha eleitoral, que busca um quarto mandato. De acordo com o ministro, há estudos que mostram que algumas empresas tiveram uma migração de empregados seletistas para pejotizados, o que estaria gerando uma piora no déficit da Previdência. Esses empregados podem, por exemplo, estar sendo contratados como microempreendedores que têm contribuição reduzida. Ele afirmou que esse tipo de regra tem sido estudada pela equipe econômica e pode ser apresentada pelo Congresso Nacional em um novo mandato. Seguimos com o nosso Jornal da Noite, com as principais informações. Vamos agora à coluna Esporte e Saúde.

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1: Oi pessoal, aqui é o Dr. Thiago Viana, médico do esporte, e nesta edição da coluna Esporte em Saúde, eu vou falar sobre o treino de pernas, os três principais benefícios para o seu corpo. Então vamos lá, o primeiro grande benefício de você incluir o treino de perna na sua rotina de musculação é o aumento da força no geral, né, no corpo inteiro. Por que acontece isso? Porque os músculos das pernas, eles são um dos maiores que nós temos no corpo, né? Se a gente pegar ali o quadríceps, os isquiotibiais, os glúteos, se você somar, dá uma grande quantidade de músculo, né? Então, quando você treina eles e você ganha força neles, você melhora o desempenho em outras atividades, né? Vou dar aqui o exemplo, por exemplo, do CrossFit, né? O CrossFit a gente usa muito o quadril, né? Então, se você tem um quadril forte, você acaba tendo uma boa técnica e acaba não precisando fazer, às vezes, tanta força no braço. Então, olha que interessante, você ganhando perna, você melhora o seu desempenho em outras atividades físicas. Além disso, você melhora a sua estabilidade, o equilíbrio, né? Você ter uma musculatura da perna desenvolvido, tanto na parte da frente da perna, que a gente chama musculatura anterior da coxa, quanto na parte posterior da coxa, a parte de trás, né? Isso mantém um equilíbrio, mantém a postura, a biomecânica muscular, e isso acaba reduzindo o risco de lesões, principalmente no joelho e na coluna lombar. Além disso, quando você treina a perna, né, os treinos são mais intensos, você pode queimar mais calorias, olha só que interessante, durante o treino, e além disso, quando você aumenta a sua musculatura na perna, você aumenta o seu metabolismo, o seu gasto calórico, né, e com isso você acaba gastando mais calorias, o que é excelente para quem quer perder peso. Então, se você quer perder peso, não pode deixar de treinar perna, tá bom? Então, esse foi o tema de hoje do Esporte em Saúde. Eu volto na próxima semana. E se você tem dúvida ou quer saber mais sobre este e outros assuntos, me siga no Instagram, @DrThiagoViana. Eu fico por aqui e até a próxima.
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2: Tecnologia para o seu dia a dia. Por aqui, Fernando Figa e o seu Momento Smart. A disputa pela liderança mundial em inteligência artificial ganhou mais um capítulo. O presidente da NVIDIA, Jensen Huang, defendeu o avanço dos modelos de inteligência artificial desenvolvidos na China e criticou alguma das restrições impostas pelos Estados Unidos. Um dos nomes que chamou a atenção é o Chimica-3, modelo desenvolvido pela empresa chinesa Moonshot. A tecnologia vem sendo comparada com sistemas avançados de empresas americanas e chama a atenção também pelo custo mais baixo de utilização. O que está acontecendo mostra que a inteligência artificial deixou de ser apenas uma corrida entre empresas. Agora também existe uma disputa tecnológica entre países. Estados Unidos e China querem dominar áreas como chips, inteligência artificial, robótica e computação avançada. E isso pode ter impacto direto no futuro dos produtos que usamos todos os dias. Então, quando você ouvir falar em inteligência artificial chinesa, americana ou europeia, não pense apenas em aplicativos. Existe toda uma disputa por chips, computadores, energia e profissionais especializados por trás dessas tecnologias. 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Esse foi mais um Momento Smart.
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2: E as últimas informações, o presidente do Tribunal Regional Eleitoral de São Paulo, José Antônio Encinas Manfré, negou recursos especiais eleitorais apresentados pelo pré-candidato do PRTB à presidência da República, Pablo Marçal, contra o acórdão que condenou o ex-candidato à Prefeitura de São Paulo por uso indevido dos meios de comunicação durante a campanha de 2024 e o tornou inelegível até 2032. Além da inelegibilidade por 8 anos, a decisão da última sexta-feira mantém a multa de R$ 420 mil contra o presidenciável. Para a Justiça Eleitoral Paulista, as provas dos autos comprovaram que o ex-candidato promoveu uma verdadeira estrutura empresarial para remunerar influenciadores digitais que produzissem vídeos de cortes durante a eleição para prefeito de São Paulo. Marçal terminou aquela disputa em terceiro lugar. Essa é mais uma derrota de Marçal no TRE neste ano. Em 5 de agosto, o plenário da corte havia rejeitado por 7-0 embargos de declaração apresentados pela defesa contra o acórdão de dezembro de 2025. Apesar da derrota, o TRE São Paulo também determinou o recurso do Ministério Público Eleitoral que questionava a parte do acórdão que havia afastado condenação de Marçal por abuso de poder econômico e por captação de gastos ilícitos de recursos. Os promotores eleitorais pediam que Marçal também fosse condenado por abuso de poder econômico e captação ilícita de recursos, mas o presidente do TRE explicou que o próprio acórdão do tribunal já havia concluído pela ausência de provas suficientes dessas condutas. E agora a gente encerra a edição de hoje. Muito obrigado pela companhia, pela audiência e uma excelente semana. Boa noite.
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2: Olá, tudo bem com você? Começa agora o Nitro Music aqui pela sua melhor rádio comigo, Bia Ipsen. A partir de agora, só o melhor do flashback para você relembrar aí músicas dos anos 70, 80, 90, 2000, trazendo todos os estilos para você.
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5: Leslie Vogel, mãe da atriz Hayden Panettiere, que faleceu no último dia 16 aos 36 anos, teceu críticas ao ex-namorado da filha, Brian Hickerson. Segundo os rumores, ela teve uma overdose. E segundo a mãe da atriz, com quem ela não tinha muito contato, estavam hospedados na mesma casa em que ela foi encontrada desacordada, em Greenville, Brian, ex-namorado, e seu irmão Zach. Lembrando que em maio deste ano, no livro de memórias This Is Me, A Reckoning, a atriz revelou que sofreu violência física e abusos psicológicos por parte de seu ex-namorado.
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5: Oi, gente! Almanaque Musical no ar, por aqui Eduardo Maidana e hoje falamos de Meu Universo é Você, canção gravada pelo grupo carioca Roupa Nova, no disco Luz, de 1980, sendo um dos maiores sucessos da carreira da banda. A música foi composta pelos próprios integrantes do Roupa Nova, o tecladista e violonista Ricardo Fegali e o baixista Nando. O álbum Luz, de Roupa Nova, conta com outros grandes hits, como Vício, Romântico Demais e a canção Chama, que integrou a trilha sonora da novela Que Rei Sou Eu. Diversos artistas já regravaram Meu Universo é Você, com destaque para o cantor Eduardo Costa e a dupla Zezé Di Camargo e Luciano, que gravou uma versão em espanhol em 2001. A gente recorda agora com Roupa Nova, Meu Universo é Você. Meu...

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8: Oba! O cantor Neil Horan, ex One Direction, pediu a seus fãs em suas redes sociais que decidam o repertório da sua próxima turnê. Amores, estou quase terminando o repertório da turnê, mas ficou mais difícil, então preciso da ajuda de vocês. Essa nova turnê terá início no dia 22 de setembro, Dinner Party. A primeira apresentação será em Birmingham, na Inglaterra.
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1: Agora eu vi aí sim, vou indo nessa. Obrigada pela companhia, obrigada pela sua audiência. A gente se encontra por aqui. Beijão pra você, viu? Fica com Deus, um grande abraço. Tchau, tchau.
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4: 2:02.
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8: Você sabe o que é bruxismo? Mas não tem nada a ver com bruxa. É uma doença que atinge de 5 a 10% da população. Em geral, decorre de um distúrbio nervoso, não grave, resultante de estresse ou tensão. Durante o sono, o cérebro envia estímulos para a mandíbula que fazem o dorminhoco tenso e esfregar os dentes. O bruxismo pode ser resultado também de problemas fisiológicos, como encaixe errado da arcada dentária superior com a inferior, capaz de desencadear reação neuromuscular.
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13: Leslie Vogel, mãe da atriz Hayden Panettiere, que faleceu no último dia 16 aos 36 anos, teceu críticas ao ex-namorado da filha, Bryan Hickerson. Segundo os rumores, ela teve uma overdose. E segundo a mãe da atriz, com quem ela não tinha muito contato, estavam hospedados na mesma casa em que ela foi encontrada desacordada, em Greenville, Bryan, ex-namorado, e seu irmão Zach. Lembrando que em maio deste ano, no livro de memórias This Is Me, A Reckoning, a atriz revelou que sofreu violência física e abusos psicológicos por parte de seu ex-namorado.
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5: Você sabia que a expressão sétima arte, a partir de então utilizada para designar o cinema, foi criada em 1912 pelo italiano Ricciotto Canuto?
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7: Oba! 2:36.
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1: Dedique tempo para passear com seu pet. Um animal de estimação vai exigir tempo de sua parte. Portanto, se você não gosta de caminhar ou não tem tempo para isso, procure uma pessoa que possa passear com seu pet por você. Mas um pouco de tempo que leve para cheirar a grama e sentir a calçada de fora já vai o deixar bem feliz e empolgado.
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8: 3:07.
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4: 4 horas e 5 minutos.
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6: Você sabe qual é um dos erros mais comuns nos filmes de ficção científica? No espaço? Na maioria dos filmes de ficção científica no espaço sideral, o barulho provocado pela explosão de naves é imenso, certo? Tudo errado! Enquanto a lei da física estiver em vigor, tenha certeza de que o som não existirá no espaço, muito menos a explosão. No espaço, não há ar para conduzir ondas sonoras ou vibrações, nem oxigênio para proporcionar as explosões. E agora?
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11: 4:24.
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1: 4 horas e 30 minutos.

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2: É hora de mais um Almanac Musical aqui na sua rádio. E hoje nós vamos falar sobre um dos grupos mais bem-sucedidos dos anos 90, No Mercy, grupo americano de música dance e pop, fundado em 1995 pelo produtor musical Frank Farian, no estado da Flórida. O auge do grupo aconteceu em 1996, com o lançamento da música Where Do You Go, que alcançou o primeiro lugar na parada musical do Canadá e a posição de número 5 nos Estados Unidos. Em 1997, o grupo esteve no Brasil e participou inclusive do programa Domingo Legal do SBT. Lembra? Agora nós ouviremos um trechinho de Where Do You Go? Where do you go?

0: O Almanac Musical fica por aqui. Até amanhã. Tchau.
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2: 4:43.
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1: 4 horas e 48 minutos.

Muito obrigada. Fiquei bom, já estou andando. Com meus amigos, amanhã posso brincar. 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

0: Nesta terça-feira, dia 25 de agosto, dia de São José de Calasanz e de São Luís de França, iniciamos esta oração da manhã e pedimos ao Senhor as luzes necessárias diante de tantas decisões que devemos tomar. O oitavo dia da novena, a Santa Mônica, está disponível no canal do YouTube Padre Alex Nogueira e neste mesmo canal, mais um dia da Quaresma de São Miguel disponível. Não se esqueça de colocar o horário na sua agenda e rezar com fidelidade este tempo da Quaresma de São Miguel. Vamos juntos elevar o coração a Deus e mesmo diante de tantas tribulações, dificuldades que podemos passar, sabemos que tudo concorre para o bem daqueles que amam a Deus. Mergulhados no amor que temos a Jesus e que o amor de Jesus envolva a nossa vida, rezamos agora com muita fé. Em nome do Pai, e do Filho, e do Espírito Santo. Amém. Que a graça de nosso Senhor Jesus Cristo, o amor do Pai e a comunhão do Espírito Santo estejam sempre convosco. Bendito seja Deus que nos reuniu no amor de Cristo. Assim unidos, ouçamos o Evangelho desta terça-feira.
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0: Evangelho de Jesus Cristo segundo Mateus, capítulo 23, versículos de 23 a 26. Naquele tempo, disse Jesus: ai de vós, mestres da lei e fariseus hipócritas, vós pagais o dízimo da hortelã, da erva doce e do cominho, e deixais de lado os ensinamentos mais importantes da lei, como a justiça, a misericórdia e a fidelidade. Vós devíeis praticar isto, sem contudo deixar aquilo. Guias cegos, vós filtrais o mosquito, mas engolis o camelo. Ai de vós, mestres da lei e fariseus hipócritas, vós limpais o corpo e o prato por fora, mas por dentro estáis cheios de roubo e cobiça. Fariseu cego, limpa primeiro o copo por dentro, para que também por fora fique limpo. Palavra da salvação. Glória a vós, Senhor. Entre os judeus existiam diversos grupos: o grupo dos saduceus, o grupo dos fariseus, dos mestres da lei. E aqui Jesus se dirige aos mestres da lei e aos fariseus, chamando eles de hipócritas, porque eles cuidavam de observar retamente, minimamente, muitos pontos exteriores da lei de Moisés, mas se esqueciam de, no interior, ter as verdadeiras e boas intenções. Por isso Jesus diz que o interior deles está cheio de roubo, de cobiça, e o exterior, aparentemente, está tudo certo. Jesus cita alguns cumprimentos exteriores da lei que eles observavam com muito cuidado. Exemplo, davam o dízimo, até mesmo da erva doce, do cominho, da hortelã, que eram especiarias. Não que estivesse errado cumprir com a lei de Moisés, do dízimo de uma décima parte ser oferecida a Deus. Não estavam errado. O problema é que eles observavam milimetricamente a décima parte, até mesmo da hortelã, da erva doce, do cominho, mas, quando tinham que ser misericordiosos com o outro, cumpridores da justiça, da fidelidade, isto não faziam. O coração deles estava cheio de cobiças, de más intenções, embora exteriormente cumpriam com tudo. Aqui nós podemos recordar aquele ditado popular aqui no Brasil: por fora, bela viola, por dentro, pão bolorento. Seria exatamente aqui a hipocrisia desses mestres da lei e fariseus, hipocrisia que Jesus condena. Também há um outro exemplo dado por Jesus do fato deles filtrarem os líquidos para que não permanecesse ali nenhum mosquito. O mosquito era o menor dos animais impuros para os judeus. Então, o que faziam os fariseus? Eles filtravam qualquer tipo de líquido que fossem tomar, até mesmo se eles observassem que não havia nenhum mosquito, mas, por prudência, eles filtravam para depois tomar, para que não acontecesse nenhum acidente. Mesmo eles percebendo que não havia nada, que aquele líquido estava puro, eles filtravam. E aí Jesus diz: olha, vocês estão filtrando o mosquito, mas estão comendo o camelo. O camelo seria o maior dos animais impuros para os judeus. Não que eles estivessem comendo fisicamente o camelo, mas por quê? Porque eles cuidavam do mosquito, daquilo que era o mínimo do mínimo, mas se esqueciam de cuidar do seu interior. Por isso, hoje, nós pedimos ao Espírito Santo que nos ilumine a viver o seguimento de Jesus com coerência, que as nossas más intenções sejam eliminadas do nosso coração, para que plantemos a virtude, as boas intenções de vivermos em Deus, e não só ter as intenções no coração, mas também vivê-la exteriormente. É assim a coerência de vida cristã, o exterior com o interior, que vivem uma comunhão. E isto é possível na vida cristã, animados pelo Espírito Santo e também com o nosso esforço diário em busca da virtude. Rezemos assim, pedindo a Deus que nos fortaleça e nos coloque neste caminho. Pai nosso que estais nos céus, santificado seja o vosso nome. Venha a nós o vosso reino. Seja feita a vossa vontade, assim na terra como no céu. O pão nosso de cada dia nos dai hoje. Perdoai-nos as nossas ofensas, assim como nós perdoamos a quem nos tem ofendido. E não nos deixeis cair em tentação, mas livrai-nos do mal. Amém. Ave Maria, cheia de graça, o Senhor é convosco. Bendita sois vós entre as mulheres, e bendito é o fruto do vosso ventre, Jesus. Santa Maria, Mãe de Deus, rogai por nós, pecadores, agora e na hora de nossa morte. Amém. Glória ao Pai, ao Filho e ao Espírito Santo, como era no princípio, agora e sempre. Amém. Jesus, manso e humilde de coração, fazei o nosso coração semelhante ao vosso. O Senhor esteja convosco. Ele está no meio de nós. A nossa proteção está no nome do Senhor, que fez o céu e a terra. O Senhor Jesus Cristo esteja contigo para te proteger. Esteja à tua frente para te conduzir e atrás de ti para te guardar. Olhe por ti, te conserve e te abençoe. Amém. E a bênção de Deus Todo-Poderoso, Pai e Filho e Espírito Santo, desça sobre vós e permaneça para sempre. Amém. Que nesta terça-feira você permaneça na paz e na alegria que vem de Jesus. Abençoado dia para você e sua família.

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4: 5 horas e 14

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Bom dia! Terça-feira gostosa. Terçamos no rádio em mais uma edição caprichadona do Alô, bom dia, gente. Estamos vivendo a terça-feira, 25 de agosto do ano 2026, dia do miojo, dia do soldado, dia do feirante. Ah, hoje também é o seu dia. Parabéns pra você, tá? Saúde, paz, tudo de bom. Viva o seu dia super feliz ao lado das pessoas que você tanto ama e gosta. Bora acordando o Brasil, despertando os amigos da estrada, caminhoneiros, bora nessa, bora tirar o povo da cama, tá na hora, estica o corpo, bora, galinho do sítio tá dando ar da graça, acorda aí meu filho, é hora de despertar, é hora de acordar, 0800-558-0057, sai cachorro, passarinho que não deve nada pra ninguém, já está batendo asas, você vai despertando ao som do alô, bom dia. Bora começar bem com Zé Garoto e Jimboré. Pequena Inocente no Alô, bom dia.

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2: Bom dia, alegria, boa terça-feira. Bora acordar, vamos juntos aqui no rádio.

0: Paula Fernandes, Fogo e Água. Bom dia, Brasil, boa terça-feira.
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2: Alô?
3: Alô?
1: Alô? Alô, bom dia.
0: Bora acordando o Brasil, acordando a caboclada. É o Brasil de ponta a ponta. Alô, bom dia.
4: Bom dia, Fontenelle. Maria Patrícia de Alto Taquari.
0: Dia,
4: gostaria
0: Maria.
4: De ouvir a música Na Sola da Bota com Rio Negro e Solimões.
0: Moda boa, hein?
4: Ofereço pra todos que gostar.
0: Obrigado.
4: Que Deus abençoe a você, sua família e todos da rádio.
0: Amém.
4: Tenha uma ótima, abençoada terça-feira.
0: Amém. Uma terça-feira abençoada para todos nós. Alô, bom dia, boa terça.
5: Bom dia, Fontenelle. Aqui é Walter de Boa Nova, Bahia.
0: Ô, Bartão.
5: Desculpa você.

0: incrível.
1: Ah.
0: Toca aí pra nós escutarmos.
1: Qual?
0: Dani e Diego.
1: Ô, moda.
0: Bate a bota no chão.
1: Essa é bonita, hein?
0: Valeu, Pontinete. Que Deus nos abençoe.
1: Amém, meu irmãozão. Acho que essa eu não tenho. Devo ter com o Rio Negro e Solimões essa moda aí. Tem mais gente aqui. Alô?
2: Tudo certo. Érico Bernan Soares, Rio Grande do Sul.
1: Tudo,
2: você
1: menino.
2: Aí tá pedindo música, uma dupla pra nossa região aqui, muito, muito, muito marcante.
1: Legal.
2: João Mineiro Marciano, né, minha família sempre prestigiou muito essa dupla.
1: Boa.
2: E estamos nós aqui e vamos curtir Paredes Azuis.
1: Paredes Azuis.
2: Fantástica essa melodia.
1: Boa.
2: Né? Vamos curtir?
1: Bora.
2: Abraço a todos, fiquem com Deus.
1: Valeu. Você pede, a gente toca. João Mineiro e Marciano, de 1984, Paredes Azuis, aqui no Alô Bom Dia. Gente, uma terça-feira abençoada, tá? Pra todo mundo.
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É nesse batidão gostoso que a gente começa o dia. Oh, que gostoso, que moda boa. Moda caprichada, moda boa, não enjoa. E eu fico feliz por saber que você está do outro lado acompanhando o nosso programão gostoso. O Eduardo de Souza está com nós também, né, Eduardo? Aquele abração, meu irmão. Está acompanhando aqui o Fontenelle em Ribeirão Preto. Bom dia, Lorival Santiago em Paragominas, aquele abraço, Lorival. João Magalhães em Poços de Caldas, um abração pro Chico Barbosa em Congonhas, né, Chicão? Abração pra você, muito obrigado pelo carinho da audiência. Continue participando, 0800-558-0057, Brasil.

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6: Você sabe como surgiu o pão? O nascimento do pão está ligado ao surgimento da própria agricultura, há mais de 12 mil anos, quando plantas com grãos começaram a ser cultivadas. A cevada foi o primeiro cereal plantado pelo homem, e por isso, muitos consideram que era a matéria-prima dos primeiros pães. Mas foram os egípcios, em 1800 a.C., que descobriram como fazer um pão macio e saboroso.
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10: Opa, estamos de volta aqui pela Rádio Cidade. Tudo de bom pra você, um dia gostoso, abençoado. Coloca um sorrisão nesse rosto, sorria.
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0: música e alegria no começo do seu dia. Ah, que gostoso, gente! Ah, maravilha! Nossa terça-feira começa super especial. Bom dia!
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3: Fala, companheiros e companheiras, ouvintes do Alô Bom Dia e do amigo Sérgio Fontenelle. Aqui quem fala com vocês é Dinei Sertanejo. Hoje, terça-feira, eu desejo para você um dia abençoado, aonde você estiver.
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3: O que tem a ver o rock com a música sertaneja? Na verdade, tem muita coisa bacana que o rock fez pelo sertanejo indiretamente, pois foi através das versões românticas do rock que muita música sertaneja se destacou na época de 90, principalmente. Vamos falar aqui, ó, basta lembrar alguns exemplos marcantes, como Eu Te Amo, na voz do Zezé de Camargo e Luciano, teve a inspiração, todo mundo sabe, ou quase, né, que todo mundo sabe, que é uma versão da música dos Beatles. Também teve Essa Noite Maravilhosa, que foi versão da música do Eric Clapton. E como não lembrar Na Hora de Amar, do Cleito Camargo, que ficou bem conhecida nos anos 90 e foi até regravada agora por alguns artistas. Uma banda que eu sempre gostei de ouvir e que, na minha opinião, influenciou bastante os arranjos das versões sertanejas foi a banda Bon Jovi. Suas melodias fortes e refrões marcantes combinavam perfeitamente com o estilo romântico que dominou o sertanejo dos anos 80 e 90 ali. Mas as influências não pararam por aí. Até bandas mais clássicas tiveram espaço nesse processo. Você lembra da banda Kansas, que teve a versão chamada Poeira ao Vento, gravada por Christian Ralph? E Bryan Adams também tem uma versão na voz do José Durval, Um Homem Quando Ama. Talvez um dos grandes méritos do sertanejo tenha sido justamente esse: pegar canções e influências internacionais e transformá-las em algo próximo da realidade do povo brasileiro. O resultado foi uma geração de músicas românticas que atravessou décadas e emocionou e emociona ainda quem gosta de boa música. Deixo para vocês aqui a música Poeira ao Vento, do Christian Ralph. Até amanhã, tchau!

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2: Na terça-feira gostosa, bom dia pra você. Vamos despertando, gente. Bora acordando ao som gostoso da música sertaneja.

0: Ronaldo Viola e João Carvalho, coração da natureza. É moda boa, é caprichadona. Bom dia pra você, vamos juntos no rádio.
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2: Alô?
3: Alô?
1: Alô? Alô, bom dia.
0: Bora zapear pelo Brasil, bora falar com a caboclada. Alô, bom dia.
4: Olá, Fontenelle, um bom dia.
0: Bom
4: Fontenelle,
0: dia.
4: Aqui quem fala é o Rildo Almeida,
0: bom
4: aqui
0: Rildo.
4: Em Oriximiná, no
0: que
4: oeste
0: legal.
4: Do Pará. Manda um alô aí pra mim, Fontenelle.
0: Agora.
4: Estou de trabalho.
0: Boa.
4: Nesse exato momento, Fontenelle.
0: Tá na pega,
4: manda um
0: né?
4: alô aí pra mim e toca uma música, qualquer música aí do Amado Batista.
0: Amado Batista, que legal. Vou caprichar pra você uma bonitona, tá? Do Amado Batista, aquele abraço especial.
5: Bom dia, Sérgio. Fontenelle, é o Fortaleza aqui de Arenápolis, Mato Grosso. Dá um luz pro Fortaleza.
0: Boa.
5: Sou fã do seu programa, Sérgio.
0: Que legal.
5: Valeu, acabou.
0: Valeu, menino. Brigadão, tamo juntos aqui no rádio na terça-feira. Caprichadona, alô, bom dia.
6: Bom dia, Fontenelle.
0: Bom dia.
6: Fontenelle, toca pra nós aí. Com trio Parada Dura, Homem de Pedra.
0: Homem de Pedra.
6: Um abraço do Zé Vicente, da Dona Olga, daqui de Araçoiaba da Serra.
0: Um abraço forte pra dar sorte, trio Parada Dura, Homem de Pedra no Alô, bom dia, na terça-feira gostosa, na terça-feira especial, pra você acordar, despertar bem, aqui no Alô, bom dia, o caprichadão número 1 do seu rádio, vai despertando o Brasil de ponta a ponta.
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1: Bom dia, alegria! Bora juntos, bora acordando, despertando. Alô, Erismar, Saladeiro, Paragominas, o Valdir está em Florianópolis, né, Valdir? Aquele abração, a Neilha está em Araxá.

Esse é o Amado Batista, o mais amado do Brasil. Bate, bate coração, na terça-feira caprichada do Alô, bom dia. E é aqui que a gente quer você, tá? Alô, meu amigo Cleido, é Cleido de Matos. Tá com nós em Jaciara, né, Cleido? Aquele abraço, meninão, sempre acompanhando a gente no Mato Grosso. Alô, minha amiga Natália, tudo bem? Está em Albertina, Minas Gerais, tá por cá também o Jerimum, tá em Colômbia, né, Jerimuzinho? Caprichando com nós aí nas modas, né? Aquele abraço forte pra dar sorte.

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5: 5 horas e 56 minutos.
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9: Opa, estamos de volta aqui pela Rádio Cidade. E aí, gente, tudo bem? Bora acordar? Bora levantar?
7: Acorda aí, meu filho.
9: Tá na hora, desperta aqui com a cidade. Vamos juntos, aumenta o volume.
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0: É muita música e alegria no começão do seu dia. Vem comigo, tá? Eu quero você aqui comigo. São 2 horas com o fino da nossa música sertaneja. É muita moda boa, viu, gente? Bom dia!
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3: Bom dia, meu amigo produtor. Uma ótima terça-feira para você, bem produtiva. O foco agora é proteção, a segurança rural. O segredo para uma fazenda segura é a união e a tecnologia. Hoje em dia, câmaras que funcionam com a internet via satélite e painéis solares ajudam a vigiar a porteira de longe, direto pelo celular. Mas nada substitui a vizinhança solidária. Criar grupos com os vizinhos para avisar sobre qualquer movimento estranho na estrada é a melhor forma de prevenir crimes e manter a paz na sua vida diária. Aquele dia abençoado para você. Forte abraço aqui, Cláudio Natel, do Centro do Agro, todos os dias com você.
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0: Eu estou do seu lado, Zezé de Camargo e Luciano, a última vez de 1991. É pra acordar feliz, é pra despertar no rádio. Alô, Neuza Gonçalves, Washington Novaes.

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1: Alô, bom dia! Alô, bom dia!
2: Bom dia, Madalena! Está em Cuiabá, em Campo Verde, a Selena e também o Edinaldo. Aquele abraço, bom dia!

0: Lopes e Garate, pra não te perder no Alô Bom Dia, o caprichadão número um do seu rádio.
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2: Alô?
1: Alô?
2: Alô?
1: Alô, bom dia.
0: Bom dia, bom dia, alegria. Bora juntos, bora falando com você aí do outro lado. Alô?
3: Bom dia, Fantinelli. Já estou aqui acompanhando o seu maravilhoso programa. Eu quero ouvir.
0: Boa.
3: Sérgio Reis, o menino da gaita.
0: Legal.
3: Eu sou Eunice de Saúde, Bahia.
0: Ô, Eunice, bom dia pra você, meu bem. Muito obrigado pelo carinho da audiência.
4: Bora, Fontanella. Alô, bom dia. Você chega primeiro, espera o outro. Bora, pula.
0: Claro.
4: Estica o couro.
0: Pula, estica o couro.
4: Tira o pé do chão, vamos, pula.
0: Tira o pé do chão, bora nessa.
4: Vamos, pula.
0: Vamos que vamos. Bora que bora. Alô, alô, bom dia.
5: Fala, Fontanella. Bom dia, bom dia, bom dia, Fontanella. Manda
0: dia.
5: Uma música pra nós aí. Bica d'água com Eri de Irineu.
0: Boa.
5: Fontanella, um abraço. Bom
0: outro
5: dia.
0: Outro irmão, bora nessa. Ó, agora tem Sérgio Reis, o menino. Hino da Gaita, aqui no Alô Bom Dia. Vamos juntos no rádio.

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1: Aqui você continua participando comigo, tá pedindo tua moda, mandando teu alôzão pra quem você quiser na terça-feira bem gostosa. Bora juntos, vamos que vamos. O Edson está com nós em Claraval, Minas Gerais. Bom dia, Edson.

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4: Fala, turma! Tamo juntos em mais uma hora aqui na Rádio Cidade. Segunda hora do nosso Alô Bom Dia tá no ar. Até às 7, eu tô por aqui. Vem comigo!
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0: Estamos no ar em todo lugar, juntos em mais uma hora super especial nesta terça-feira. Bom dia! Programa sertanejo número 1 do Brasil.
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2: Deus abençoe você e toda a sua família. Que alegria estar no Alô Bom Dia com Sérgio Fontenelle. Uma abençoada terça-feira para todos os nossos ouvintes. Hoje nós iremos meditar Lucas capítulo 21, versículo de 5 a 11. Naquele tempo, algumas pessoas comentavam a respeito do templo que era enfeitado com belas pedras e com ofertas votivas. Jesus disse: Vós admirais estas coisas? Dias virão em que não ficará pedra sobre pedra, tudo será destruído. Mas eles perguntaram: Mestre, quando acontecerá isto? E qual vai ser o sinal de que estas coisas estão para acontecer? Jesus respondeu: Cuidado para não ser desenganados, porque muitos virão em meu nome, dizendo: Sou eu, e ainda o tempo está próximo. Não sigais essa gente. Quando ouvides falar de guerras e revoluções, não fiqueis apavorados. É preciso que estas coisas aconteçam primeiro, mas não será logo o fim. E Jesus continuou: Um povo se levantará contra outro povo, um país atacará outro país. Haverá grandes terremotos, fomes e pestes em muitos lugares. Acontecerão coisas pavorosas e grandes sinais serão vistos no céu. Palavra da salvação. Meu amado irmão, minha amada irmã, essa palavra do Evangelho, ela me chama muito a atenção pela seriedade dela. E porque Jesus está falando isto. Jesus está falando. Eu quero ficar só nesse trecho. Haverá grandes terremotos, fomes e pestes em muitos lugares. Eu quero me utilizar de um padre da igreja, que inclusive é um padre anônimo, talvez aqui um pseudo Crisóstomo, ou seja, mas é um padre anônimo. E eu quero meditar essa mensagem para você, porque a Sagrada Escritura, é claro que nós sempre temos que ver, em primeiro lugar, o sentido literal. O sentido literal, haverá grandes terremotos, nós temos visto isto. Em todas as eras. Haverá fomes? Meu Deus do céu, nós temos visto isso em todas as eras. Haverá pestes? Nós temos visto isto em todas as eras. Então, essa palavra, ela pode se aplicar a um sentido literal? Claro, nós já vimos isso, estamos vendo isto. E para terminar, eu gostaria que você abrisse a sua Bíblia em 2 Timóteo, capítulo 3, versículo de 1 a 5, porque talvez confirma tudo isso. Nota bem o seguinte: nos últimos dias haverá um período difícil. Os homens se tornarão egoístas, avarentos, fanfarrões, soberbos, rebeldes aos pais, ingratos, malvados, desalmados, desleais, caluniadores, devassos, cruéis, inimigos dos bons, traidores, insolentes, cegos de orgulhos, amigos dos prazeres e não de Deus, ostentarão a aparência de piedade, mas desdenharão a realidade. Tudo isso vai acontecer nos últimos tempos. Que Deus te abençoe. Em nome do Pai, e do Filho, e do Espírito Santo. Amém.
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2: Eu quero clamar agora por você, quero clamar pela sua família. Senhor Deus, libera agora o teu Espírito Santo sobre cada pessoa que acompanha este programa. Vem, Espírito Santo, enche todos os que estão acompanhando este programa agora. Libera, Senhor, para esta pessoa o que ela mais precisa, para o corpo e para a alma. Libera, Senhor, curas e libertações em nome de Jesus para esta pessoa que escuta e para toda a sua família. Eu clamo a tua poderosa bênção. Visita agora com bênção de proteção. A bênção que só o Senhor pode dar. Abençoe-vos o Deus Todo-Poderoso. Pai e Filho e Espírito Santo. Amém.
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2: E eu quero lembrar você, se você quiser ouvir mais pregações, mais meditação da palavra, basta você me acompanhar no meu canal do YouTube, Frei Gilson / Som do Monte, no meu Instagram, no meu Facebook, no meu TikTok, e lá você vai encontrar muito mais palavra de Deus para você.
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3: 6:28.
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0: pegar.
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0: Estamos aqui, ó, no começão do seu dia, com muita moda boa, bate-papo, alegria. Bom dia, bora despertar, turma!
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0: O programa Sertanejão número 1 do Brasil, boa terça-feira pra você.
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3: Está começando mais um Minuto do Caminhão. 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
4: Quando se trabalha todos os dias com o mesmo veículo, é normal ir acostumando com pequenas falhas e adiar os consertos. O problema é que, na maioria das vezes, esses defeitinhos se tornam coisas muito mais sérias com o passar do tempo. Ao final, um reparo que poderia ser rápido e custar pouco acaba em guincho, no motor fundido ou até pode causar um acidente grave. Uma situação bem comum é a perda progressiva de potência. O bruto vai ficando fraco, o caminhoneiro compensa no acelerador e esquece. Além da conta do diesel ficar muito mais cara, a hora que o motor para de vez, geralmente a despesa com o mecânico é de assustar. Também é bom ficar de olho nos marcadores de temperatura. Se estiverem sempre oscilando, é melhor dar uma passada na oficina. Os barulhinhos, por menores que sejam, não devem ser ignorados. Podem ser o início de problemas sérios no câmbio ou nos eixos. Outro defeitinho que deixa muitos pelo caminho é a pane elétrica. Quando as luzes ficam fracas ou piscando, procure um eletricista. Mas, entre todas essas falhas, a mais perigosa é andar com pouco freio. Nunca tente compensar na reduzida ou isolar parte do sistema. 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
0: Agora tem Ronaldo Viola, filho, quarto vizinho. Na terça-feira gostosa, você vai acordando, vai despertando, né, gente? Alô, Marlene, tá com nós em Bom Despacho. E o Paulinho tá em Alfenas.

0: Apaixona.
1: 0800-558-0057. Esse é o WhatsApp do Alô Bom Dia.
2: Vai participando com nós, pedindo sua moda. Deixa eu mandar alô aqui pro Maurício em Araguari, acompanhando a gente. O pessoal que está ligado também, Mineiros. Aquele abraço, Cuiabá. Bom dia.

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1: Ivone Sant'Angelo, o que eu sinto por você aqui no Alô Bom Dia. Boa terça-feira pra você, Brasil.
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3: Alô?
4: Alô?
2: Alô, bom dia.
1: Bora falar com os ouvintes do Fontenelle, pessoal por todo o Brasil falando com nós. Bom dia.
5: Aqui é o Antônio Carlos.
1: O Antônio.
5: De Cajamar.
1: Tudo bom?
5: Pananduva. E a música que eu pedi do Teodoro é Paixão Proibida.
1: Paixão Proibida, vou caprichar pra você, tá? Alô, bom dia.
6: Meu amigo Fontenelle.
1: Bom dia.
6: Devair de Tumbiara.
1: Ô, Devair.
6: Assim que der, toca aquela música, Fogão a Lente, então vem chororó pra mim, por
1: aí
6: favor.
1: É moda caprichada, hein, meninão? Deixa com nós que eu vou caprichar pra você. Alô.
7: Bom dia, meu amigo Fontenelle. Aqui tá mandando um salve pra você, Erismar Saladeiro.
1: Oi, Erismar.
7: Desejando uma boa terça-feira de muita prosperidade, muita intuição, muita glória. Muita vitória.
1: Amém.
7: Vou te pedir agora pro Teodoro e Sampaio, Mulher Chorona. Mulher Chorona.
1: Beleza, acabou por aquele abraço, trio Parada Dura. Cordão de Ouro, boa terça-feira. Bora despertando aí, gente. Acordando ao som do Alô, bom dia.
2: Alô, bom dia.

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3: 6:45.
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11: Oi, turma! Bom dia! Estamos de volta aqui no Alô Bom Dia pela Rádio Cidade, tocando moda boa, modão gostoso. Bom dia!
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0: Vem, vem, vem comigo nessa manhã gostosa de terça-feira. É o nosso alô, bom dia. É música e alegria, gente, pra você começar bem o seu dia. Sorria!
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3: Vamos a mais um capítulo da história. Estou contando nessa semana a história de José Freitas Machado e Sebastião Freitas Machado, a dupla André e Andrade. Muito jovens, crianças ainda, um com 9, outro com 10 anos de idade, e já trabalhando na roça, porque o pai e a mãe tinham que dar alimentação, tinham que tratar de mais 10 irmãos, e eles eram os irmãos mais velhos. Então, ou seja, é muito difícil para o irmão mais velho, Sérgio, ele conseguir trilhar alguma coisa, porque ele divide as responsabilidades com o pai. Você sabe disso, né? O pai tocava lavoura de café à meia, trabalhava com plantio de soja, algodão, arroz, feijão, tudo à meia. Então, à medida que as crianças iam pegando uma certa idade, o pai já colocava essas crianças na roça para ajudá-los. Umas crianças trabalham na enxada lá, os outros mais novinhos carregavam comida e água para os companheiros que estavam na roça. Isso era muito comum antigamente, principalmente lá no começo dos anos 70. Mas o André Andrade não desistiu. Por quê? A veia da música já estava dentro da família. O pai do André Andrade, o seu João, na verdade, ele era compositor, né? E era catireiro. Então ele era muito conhecido lá na cidadezinha como o rei das festas, né? Então toda festa que ia ter, festa junina, casamento de pessoas que naquela época tinha muita festa no casamento, né? Matavam boi, fazia festa 3, 4 dias da semana, era muita música. Então o seu João, ele era chamado para tocar moda de viola e fazer o catira. E em época de reis, o seu João organizou com a família, porque tinha ali alguns meninos e algumas meninas que tinham talento musical, ele organizou com a família um grupo de folia de reis. Então eles já eram conhecidos na pequenina cidade de Itaguari como os cantadores da cidade. E eles revezavam isso com o trabalho na roça, que é muito difícil. Mas chegava a noite, todo lugar que tinha uma festinha, batia alguém lá na porta do seu João: ô, seu João, traz os meninos pra cantar pra nós. Nós vamos ter uma festinha lá, vai ter uma festa de São João. Ah, vai ter uma festa de folia de reis. E eles iam lá e o povo gostava demais. Aí, Sérgio Fontenelle, os dois meninos, o José de Freitas e o Sebastião de Freitas, entenderam uma coisa, colocaram uma coisa na cabecinha deles: nós precisamos seguir na música. Nós cantamos bem, as pessoas gostam, mas nós não podemos ficar aqui. Se nós ficarmos aqui, nós vamos continuar cantando de graça nas festas e trabalhando na roça. Vamos embora dessa cidade. Amanhã eu te conto essa história, Sérgio Fontenelle.

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2: Já anota aí o dia e o horário que você tá ouvindo essa moda. Manda aqui pra mim que eu vou cadastrar você, tá? 0800 558 0057. Fala comigo, eu tô esperando você.

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1: João asas. Torres, ela bateu asas no Alô, bom dia, boa terça.
2: Você pediu, você participou. 0800-558-0057.
3: Alô?
4: Alô?
2: Alô, bom dia.
1: Bora zapear com o Brasil, bora falar com os ouvintes. Alô, alô, bom dia.
5: Ô, Fontenelle, Caboclão.
1: Bom dia.
5: Bom dia, aqui é André, Lajinha.
1: Ô, Andrezão.
5: Tô sempre ouvindo.
1: Que legal.
5: Tô ligadão.
1: Boa.
5: Eu quero ouvir ainda Leandro e Leonardo cantando a música Doce Mistério, tá bom?
1: Tá.
5: André aqui de Lajinha, Minas Gerais.
1: Ô, Suzão de Minas, aquele abração especial. Alô, bom dia.
6: Oi, Serginho, bom dia, tudo bem? Thelma de Araras.
1: Ô, Thelma.
6: Toca pra mim, Christian Ralph, Chora Peito.
1: Que legal.
6: Obrigada, boa terça pra vocês.
1: Valeu pra você também, meu bem, tudo de bom. Alô, bom dia.
7: Bom dia, Fontenelle.
1: Bom dia.
7: Uma ótima terça-feira pra você.
1: Obrigado.
7: Abençoada por Deus, né?
1: Amém, sim.
7: E tudo de bom, um abraço. Até mais, Bê.
1: Até mais, beijão pra você, tá, minha lindona? Leonardo, Doce Mistério, aqui no Alô, bom dia, o caprichadão número 1 do seu rádio. Boa terça!

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1: Bom dia, alegria! Abraçando aqui o Severo. Ô, Severo, você tá bom, menino? Está em Maringá acompanhando o Fontenelle. Em Campo Verde, quem está ligado é a Ceciliana.

Christian e Ralph de 1986. Chora peito! Que época boa, hein, gente? 86, que saudade, que lembrança, né? Que lembrança boa que a gente tá tendo hoje, no finalzinho do programa, voltando ao ano de 1986. Ah, só quem viveu que sabe, viu? Ó, tudo de bom pra vocês. Tô indo nessa manhã, eu volto no mesmo horário. E é o que eu sempre digo, né? Quem chegar primeiro espera, tá bom? E eu vou estar aguardando você aqui no Alô Bom Dia, o caprichadão número 1 do seu rádio. Me segue lá nas redes sociais, arroba Sérgio Fontinelli, com TI2L1Y. Ah, caboclão, eu vou te seguir de volta. Segue lá, me manda uma mensagem, fala que você veio pelo rádio, que eu te sigo também, tá bom? Um abraço forte pra dar sorte. Amanhã a gente se encontra no mesmo horário. Até lá, bom dia, alegria! Yeah.

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1: E você vai marcando aqui na cidade, 7:08. Um abraço e a todos um bom dia. Nós estamos chegando e a partir de agora a informação. Começa mais um café. O nosso Café com Notícias desta terça-feira, dia 25 de agosto. Abraçando carinhosamente os amigos e amigas, desejando a todos nós uma boa terça-feira, com certeza. Confira os destaques, vamos conferindo as principais manchetes do nosso café de hoje. No bloco local, nós temos sempre a polícia e ainda com os destaques locais. Câmara de Igaraçu do Tietê, na sessão de ontem à noite, a vereadora Raquel foi à tribuna. O assunto, a frota de veículos por Igaraçu.
2: Nós sabemos que o nosso município é muito carente. E nós sabemos que a demanda é muito grande. E pessoas que adoecem todos os dias. E pessoas que vão procurar o setor de saúde através de uma condução. Por quê? Nós não temos todos os atendimentos na nossa cidade. E os atendimentos têm que ser fora da cidade. Por isso precisa da frota.
1: Daqui a pouco você vai ter mais detalhes com a Raquel. Ainda no bloco local, ontem quem esteve conosco aqui na cidade foi o Aguinaldo Leal. O assunto aqui por Igaraçu, a Recicla.
3: A Recicla Igaraçu Tietê tem boas notícias, né?
1: É.
3: Nós estamos aí 3 anos e meio trabalhando firme aqui na cidade com os moradores, né? E nós estamos andando bem, tem muito a crescer, nós temos muito... É amplo, né? A coleta ela é ampla, então tem muito a crescer ainda, mas estamos indo bem. Nós estamos com 11 cooperados hoje.
1: No bloco regional, o destaque: Polícia Rodoviária flagra carro recheado de maconha. Confira agora outras manchetes pelo Brasil e pelo mundo. Braskem vai pedir recuperação extrajudicial por dívida bilionária. Vamos com mais ainda, mais manchetes. PECs do fim da escala 6x1 e da segurança chegam à comissão do Senado.
4: A principal mudança é a redução da jornada de trabalho semanal de 44 horas para 40 horas, com a garantia de 2 dias de descanso remunerado por semana, sem redução salarial. A regra geral passa a ser a jornada de trabalho 5x2, né? E pode haver outros formatos, desde que negociados coletivamente. O modelo de escala 6x1, as pessoas trabalhavam 6 dias e descansavam 1, deixa de ser aplicado. Vai ter um período de transição que ocorre em 2 etapas.
1: Quase 1.000 candidatos mudaram declaração de cor ou raça.
5: O sistema de cotas e a distribuição de fundos eleitorais, eles vão criar novos incentivos econômicos e políticos, fazendo com que esse preenchimento de formulários, ele passe a ser, ele deixe de ser apenas um ato de autorreconhecimento íntimo, e ele vai passar a interagir com as regras, né, institucionais, e os cálculos também estratégicos de cada partido para receber esses candidatos, né? A gente lembra quando foi colocado cotas raciais na política, muitas pessoas que são brancas quiseram se colocar no espaço reservado às pessoas negras. O partido fazia isso, né?
1: Presidenciáveis buscam eleitores que admitiram mudar voto.
6: A propaganda no rádio, em televisão, debates, campanha de rua. E, claro, cada partido, cada candidato vai tentar estabelecer uma estratégia eleitoral para desgastar o outro. Então, é possível que haja, inclusive, mudança de voto entre aqueles que hoje declaram voto em Lula e em Flávio Bolsonaro.
1: Após regulamentação da Argentina sobre VAPs, o Brasil se isola da América Latina com a proibição da Anvisa, analisa especialista.
7: A decisão da Argentina escancara o atraso no Brasil. Enquanto a Argentina adota uma postura pragmática, baseada na ciência e no controle de riscos, o Brasil insiste em uma política de negação que já dura mais de 15 anos. Na prática, isso cria uma fronteira porosa. Agora o produto pode entrar legalmente por lá, ou até mesmo ser produzido na Argentina, e isso vem e abastece o mercado aqui. O Brasil prefere manter uma ilusão jurídica ao invés de controlar, fiscalizar e tributar.
1: Outros destaques, outras manchetes de agora pelo Brasil e pelo mundo. Polícia Federal investiga vice de Marçal por suspeita de desviar fundo do PRTB. Flávio Bolsonaro pede voto de eleitores de Caiado, Zema e Renan no primeiro turno. Amiga de Lulinha recebe ameaça nas redes sociais e cobra investigação. Você vai conferindo. Ministro Moraes diz que modelo eleitoral brasileiro faliu e defende migração para o voto distrital misto. Desembargador mostra saldo de 96 mil para defender salário de juízes. Você vai conferindo os destaques, as manchetes pelo Brasil e pelo mundo. Nesta manhã de terça-feira, Ministério Público Federal quer presença de procuradores em ações com morte. Temos aqui ainda, você vai conferindo, PMs são presos suspeito de roubar e estuprar jovem de 17 anos em São Paulo. Conferindo destaques, tornado deixa 41 feridos e danifica 300 casas no sul da França. Ministério Público denuncia Adilcinho e mais três pela morte de advogado no Rio de Janeiro. Coreia do Sul e Estados Unidos se comprometem a manter cooperação em relação à Coreia do Norte. Ministério Público investiga possível omissão de escola após ataque com faca em Ribeirão Preto. Mais destaques, mais manchetes de agora que você confere nesta manhã. Mais uma pesquisa. Eduardo lidera no Maranhão, com 44% contra 25% de Brandão. É a política. Gente, noite de terror. Ataque de gangues no Haiti deixa 40 mortos. Homem de 62 anos é preso por agredir e estuprar irmã em Santa Catarina. Menina de 9 anos morre nos Estados Unidos após infecção por ameba, comedora de cérebros. Polícia vai ouvir mais 3 pessoas sobre agressão e morte de ciclista no Rio de Janeiro. Gente, homem encontra uma mala com 1,5 milhão de euros em Portugal. Detalhe, todas as notas eram falsas. Tá aí, portanto, os nossos destaques, as manchetes, e que você confere ainda nesta edição, como fica o tempo neste meio de semana, de acordo com o clima-tempo aqui na região. As loterias de ontem à noite, você vai conferir também. Os destaques do esporte. No Campeonato Brasileiro, Atlético Paranaense vence fora de casa e já é o terceiro colocado. Hoje tem um jogo atrasado da Libertadores da América. E hoje também começam as quartas e finais da Copa do Brasil. Esporte, loterias e o tempo você confere também nesta edição. Tá aí, portanto, os destaques, as manchetes. Agora são 7 horas e 16 minutos. Vamos com a notícia por inteiro. 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
1: Um abração para os amigos e amigas mais uma vez, bom dia. Vamos em frente, gente, nesta terça-feira. E eu começo aqui com um comunicado de um falecimento aqui por Igaraçu, da senhora Josefa Fernandes Cunha, 85 anos, sepultamento daqui a pouco, às 8 horas, no cemitério do centro, aqui o São Joaquim. Dona Josefa Fernandes Cunha, 85 anos, que faleceu por Igaraçu. Gente, e o problema da água aqui é o seguinte, deu aquele problema aí desde sexta-feira nas bombas, né? Na verdade foram duas bombas, né? Que foram queimadas, deu aquela correria, é, aquela falta d'água em alguns locais, ou a diminuição de água em outros locais com menos pressão, e que a gente sempre estava informando e orientando aqui, e a informação que nós temos que o pessoal trabalhou inclusive à noite hoje para regularizar, vão fazer um teste agora por volta de 8 horas da manhã, como é que ficam as bombas, que trabalho delicadíssimo, vai ter um teste agora às 8 horas da manhã, a gente vai dando informação aqui durante a nossa programação. Bom, sempre no primeiro bloco nós temos a polícia. E quando eu falo em polícia, vamos chamando o Matiasi. Chega mais, Matiasi, bom dia.
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8: Bom dia, Nivelto. Bom dia, Marcelo. Bom dia a todos da Cidade FM. Grande abraço. Medidas protetivas aconteceu no dia 21, na rua Antônia Aiello, Vila Correia, aos 10 minutos da madrugada. Ocorrência narrada via Copom 90 de violência doméstica e quebra de medida protetiva, sendo que a equipe policial, ao entrar pela rua Antônia Aiello, depararam-se com um indivíduo, o qual, após ser abordado, informou que estava na casa de sua ex-mulher e em contato com a vítima. A mesma alegou que o ex-marido estava em frente à sua residência e que havia saído da audiência de custódia na data anterior, preso por violência doméstica, e nesta ameaçou de morte a vítima, né? Diante dos fatos, as partes foram conduzidas à CPJ em Jaú, Central de Polícia Judiciária, onde lá delegado de plantão tomou ciência dos fatos, ouviu as narrativas, né? E acabou aí registrando o BOPC, natureza quebra de medida protetiva, permanecendo o autor preso, recolhido, preso à disposição da justiça, por descumprimento de medida protetiva. A outra ocorrência, um dano material, aconteceu na rua Manuel de Almeida Camargo, às 10h50 da noite do dia 23. Equipe policial acionada via Copom 90 para atendimento de uma ocorrência de desinteligência entre casal. No local foi realizado contato com o proprietário da residência e vítima da ocorrência, o qual informou que sua ex-namorada, inconformada com o término do relacionamento e com a recusa em reatá-lo o relacionamento, exaltou-se em um momento de fúria, utilizou um capacete para danificar o veículo dele, um veículo Volkswagen Cross Fox, que se encontrava estacionado em frente à residência. A autora causou danos na lateral esquerda, na parte frontal do veículo e também na traseira, além de quebrar os vidros do veículo. Em seguida, também danificou uma porta de vidro da residência da vítima. Reitera-se ainda que a autora não estava no local dos fatos quando a chegada da polícia militar, tendo sido tudo relatado apenas pela vítima aos policiais. A vítima conduzida até a delegacia, o delegado de plantão elaborou um BOPC, ocorrência de danos materiais nos veículos na residência, acionando a perícia técnica para apurar o local. Igaraçu, nós tivemos acidente de trânsito com vítima no dia 21, Avenida Salvador Tomé, às 4h29, onde, durante patrulhamento, a equipe foi informada via rede, rádio, sobre um possível acidente de trânsito, onde, ao chegar no local, constatou-se uma motocicleta apresentando pequenas avariações em suas partes plásticas, aparentemente decorrentes de uma queda após colisão lateral com outra motocicleta, sendo que esta não se encontrava pelo local. Segundo informações obtidas no local, a motocicleta não identificada estaria realizando manobras perigosas durante na via de acesso, via pública, consistente em trafegar. Estaria realizando manobras perigosas durante na via de acesso, via pública, consistente em

0: transitava pela via dirigindo para o seu local de trabalho, quando colidiu lateralmente com a motocicleta que realizava as referidas manobras. Informou ainda que havia duas motocicletas envolvidas na situação, sendo que uma com características semelhantes ao modelo XRE e a outra com semelhanças ao modelo CG-160. Não soube informar as respectivas placas, cores ou destino tomado pelos condutores das motos após o ocorrido. E também nem qual motocicleta teria colidido com a sua. Durante atendimento médico, a vítima apresentava escoriações e lesões no rosto, consistentes um corte na região do queixo e também um corte no interior do lábio inferior, além de suspeita de fratura no braço esquerdo, permanecendo sob atendimento médico para exames mais detalhados. Dados apresentados à autoridade policial, que aguarda a vítima posterior comparecer na delegacia para mais informações. E a última, do dia 23, uma violência doméstica aconteceu a 1h33 da tarde, rua Irmãos Matos. Equipe policial acionada para atendimento de uma ocorrência de natureza violência doméstica, onde ao chegar ao local, foi feito contato com o casal, sendo a parte masculina abordado e submetido à busca pessoal. Nada de ilícito foi encontrado com ele. Indagado sobre os fatos ocorridos, passou a declarar que sua companheira faz uso excessivo de álcool, chegando a ficar dias fora de casa, e que nesta data, quando ia sair da residência, houve uma discussão em que ele tentou fazer com que ela permanecesse no imóvel, não saísse. Nesse momento, a esposa veio a cair ao solo. Já a parte feminina, a mulher, acompanhada de sua filha, adolescente de 17 anos, compareceu no local. Informou que foi impedida pelo seu companheiro de sair da residência para ver a sua filha. Momento em que o seu companheiro passou a agredi-la com chutes e socos, causando ferimentos pelo corpo. Diante dos fatos, as partes foram encaminhadas à unidade de pronto atendimento de Igaraçu, a UPA, onde passaram por atendimento médico, constatado escoriações pelo corpo da mulher. Posteriormente, foram conduzidos à CPJ em Jaú, onde, após o delegado de plantão tomar ciência dos fatos, elaborou o BOPC, natureza de violência doméstica, ratificando a prisão em flagrante em desfavor do homem, do autor, onde permaneceu à disposição da justiça, aguardando audiência de custódia.
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2: Muito bem, mais uma vez, muito obrigado ao Matiase pelas informações da área policial. Agora, virando a chave, a Câmara de Igaraçu do Tietê, a sessão de ontem à noite, vamos ouvir aí a vereadora Raquel, que foi à tribuna. O assunto que a Raquel colocou em pauta foi a frota de veículos aqui de Igaraçu.
3: Hoje eu quero falar de um assunto, uma questão muito importante, que é a frota da Secretaria Municipal de Saúde da nossa cidade. Eu tenho conversado com vários munícipes e eles estão me relatando o que nós, vereadores, fazemos em questão ao nosso trabalho. Eu falei que é fiscalizar. Nosso trabalho como vereador aqui nessa Câmara é fiscalizar, fazer projeto de lei. Esse é o trabalho do vereador na nossa cidade. E ele me questionou sobre a frota do município, principalmente, que é uma das causas que eu venho lutando, que é a área da saúde, e questionando essa frota de veículo, como está. Por isso, eu estou fazendo esse requerimento, solicitando ao setor competente que nos avalie para, quando o município chegar na gente e perguntar, a gente tem em mãos. Nós sabemos que o nosso município é muito carente. E nós sabemos que a demanda é muito grande. E pessoas que adoecem todos os dias. E pessoas que vão procurar o setor de saúde através de uma condução. Por quê? Nós não temos todos os atendimentos na nossa cidade. E os atendimentos têm que ser fora da cidade. Por isso, precisa da frota. Mas essa frota também, de veículos, ela precisa estar bem cuidada, bem zelada, para que o paciente vá com o mais conforto possível para outra cidade. A gente sabe que tem pacientes, Ribeirão Preto, São Paulo, Bauru é todos os dias, Botucatu é todos os dias. Então, quer dizer, nem todos os dias a frota está inteira. Nós sabemos que quebra. Como nossas conduções na nossa casa também quebram. Às vezes a gente tem um carro na, no-

0: nossa casa, que a gente está transitando com ele, de uma hora para outra não tem nada e quebra. Daí fica essa defasagem lá no setor de transporte. Daí a pessoa tem uma consulta, chega lá, não tem a condução. Por quê? Porque quebrou. A gente trabalha com prevenção. Trabalha porque diversas vezes eu já conversei com o setor responsável de manutenção, ele já vem me relatando, Raquel, às vezes precisa de uma peça, às vezes precisa buscar uma peça, às vezes tem veículo que fica 2, 3 dias parado lá. Só que a consulta do paciente, ele não pode perder essa consulta. Nós sabemos a defasagem que é esperar uma consulta e chegar naquele dia lá, por falta de condução, não ter esse veículo para estar transportando. Ou está indo em péssimas qualidades. Por isso, aqui eu faço esse requerimento, solicitando quais são as medidas que eles estão tomando sobre essas questões. Meu muito obrigado, senhor presidente.
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0: vereadora Raquel, estão falando aqui na cidade. Agora, gente, outro assunto é sobre a recicla aqui de Garaçu. Em que pé que está a recicla? Tem novidades? Ontem o Aguinaldo Leal esteve conosco aqui no nosso repórter cidade, naquela chamada Hora do Almoço. A gente bateu um papo com ele, vamos a um trechinho da matéria. E como é que está a recicla por Igaraçu do Tietê?
1: A recicla de Igaraçu do Tietê tem boas notícias, né?
0: É.
1: Nós estamos aí 3 anos e meio trabalhando firme aqui na cidade com os moradores, né? E nós estamos andando bem, tem muito a crescer, nós temos muito... É amplo, né? A coleta ela é ampla, então tem muito, muito a crescer ainda, mas estamos indo bem. Nós estamos com 11 cooperados hoje. 11, é. Começamos com 9, né? Já temos 11 hoje. E tem espaço para crescer bastante.
0: Como que é feita a recicla? Vocês passam diariamente? Como é que é?
1: Exatamente. Nós temos o cronograma já semanal.
0: É,
1: já segunda, terça, quarta e sexta-feira já tem os bairros certos, né? Que a gente passa coletando, o horário.
0: Sempre no mesmo local, toda semana?
1: Toda semana, mesmo local, mesmo horário. Já virou uma rotina bem bacana. A logística está indo bem, engrenou. A população está pegando, né, aos poucos esse hábito, mas nós melhoramos muito, né? Tanto a população na separação do material e nós também na logística e na coleta, a gente já andou bem, né? E vamos melhorar ainda mais, com certeza.
0: O que vocês recolhem?
1: Hoje a gente só não recolhe o isopor.
0: É.
1: O isopor é um mal aí pro meio ambiente, né? Mas não tem espaço, não tem comércio pro isopor aqui ainda na nossa região. É. Não temos empresa, não temos um bom preço ainda. Do restante, saco de cimento, já vou falar agora mais adiante da pilha, né? Que é um projeto novo que a gente tá lançando aí. O lixo eletrônico também, já vou comentar já. E todo tipo de papel, papelão... alumínio, ferro, chaparia, fogão, né, usado, já velho lá que não usa mais, né? Tudo isso vai para a cooperativa, né? E nós lá no barracão a gente faz a triagem com 5 bancas. Tem 5 mulheres lá que dependem então dessa coleta, né, seletiva, faz a triagem de todo esse material. Esse material é prensado ainda, nós temos a prensa, tem um cooperado que só fica na prensa. Depois de fazer todo essa linha, né? Essa linha aí de trabalho que a gente coloca à venda, então, esse material para fazer o rateio para os cooperados.
0: Ô, Leal.
1: Nós ultimamente, nós estamos aí vendendo para a EcoSave, da Barra.
0: Ah, é?
1: Nós temos uma parceria lá com eles lá e está indo bem. Né? O preço justo, né? Pertinho aqui, vem coletar rápido, né? Não fica o material demora. Lá... né, estocado ali, ocupando espaço, então nós estamos indo bem.
2: Semana passada, Leal, a gente recebeu aqui uma reclamação, um pedido também, até ia entrar em contato com você, a respeito do saco verde, que, olha a situação, entrega na vizinha.
1: Sim.
2: E nela não.
1: Sim.
2: E ela até perguntou, será que algum problema comigo? Aí eu falei, eu acho que não, eu acho que é por causa que não tem saco para todos, todas as residências de Igaraçu. Está desse jeito ainda, Leal?
1: Exatamente. É uma questão que a gente está sempre respondendo na rua, né?
2: Chega a reclamação para você
1: chega
2: também.
1: Chega a reclamação no meu WhatsApp. É. Pessoalmente, né? A gente vai ao mercado, está aí na rua. A população realmente quer ajudar a cooperativa, né?
2: Sim.
1: Quer ajudar, gosta do nosso trabalho. É um trabalho importantíssimo, né? Muita gente já caiu a ficha. Né, os comerciantes também. O que acontece? Esse saco, nós distribuímos 8 mil sacos verdes por mês em Igaraçu do Tietê. Esse material ele é comprado, adquirido com um repasse que é feito pela prefeitura.
0: É caro, né? Isso aí.
1: Ele não é caro. Nós estamos ainda com um preço bastante tranquilo desse saco verde aí.
0: Mas é um,
1: né? é um investimento.
0: Uma grande quantia.
1: É um investimento. Então, 8 mil sacos verdes, Marcelo, só para você entender, a gente melhorar essa resposta, essa informação aqui, nós atingimos 2 mil casas. Apenas.
2: Só 2 mil
1: casas. Igaraçu, pelo censo e tudo mais que a gente acompanhou, essa informação que a gente tem aí, são 10 mil casas, Igaraçu. 10 mil moradias.
2: Nossa.
1: Então nós estamos trabalhando com muito pouco mesmo, né? Nós não atingimos nem aí 30% do município, né? Nós estamos com 20%, 30% do município. Então isso é muito pouco. Olha o quanto que a cooperativa pode né, avançar, aumentar, alcançar, né? E contratar mais cooperados e distribuir mais saco verde. Então, nós dependemos realmente desse, de uma melhoria no repasse, né, da prefeitura, né, um equilíbrio aí, né, um ajuste nessa contrapartida da prefeitura, porque desde o início, já faz 3 anos e meio, nós estamos com o mesmo valor de repasse. Então, a gente não consegue avançar com a distribuição de saco verde. A gente não consegue aí atingir mais residência. Que seria interessante atingir mais residência, com certeza.
0: Não atinge, na minha casa, Bruno, não vai. Como é que eu faço para ajudar, para colaborar, para repassar o material para vocês?
1: É, o saco verde é o carro-chefe. Não tem jeito, né? As pessoas, o morador, ele, né, com o saco verde ali, identificando a coleta, tudo, é muito interessante, é muito melhor. A logística funciona muito melhor. Agora, o que, que eu posso falar para você e para o morador? Você pode colocar o saco, né, aquele saco plástico preto, você pode colocar uma caixa de papelão na frente da sua casa e colocar ali o material no dia que o caminhão passa coletando. Nós vamos pegar do mesmo jeito, nós vamos coletar do mesmo jeito, né?
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0: E você vai marcando por aqui, 7h35. No primeiro bloco temos também loterias de ontem à noite. Teve sorteio que foi adiado ontem. Vamos lá, os sorteios de ontem à noite. Loto Fácil, o concurso 3.770. 0102, 0407, 0812, 1315, 1617. 18, 19, 23, 24 e para fechar o 25, 6 apostas com 15 dezenas para cada uma, né, dá mais de 1 milhão e 300 mil. Um bolão com 34 de Osasco em São Paulo, um bolão com 10 de Belém do Pará, um bolão com 7 de Macaé, Rio de Janeiro, um bolão com 3 de Teresina no Piauí, e uma aposta simples de Bento Gonçalves, Rio Grande do Sul. Aí, portanto, a Loto Fácil. Aqui na concurso 7.100. 27, 34, 36, 48. E para fechar os 76, acumulou. O dia de sorte, concurso 1.280. 05, 10, 17, 22, 25, 28 e raso 30, acumulou. O Super 7, o concurso 890, coluna 1 deu o número 5, coluna 2 o número 3, coluna 3 o 8, coluna 4 o número 3, coluna 5 o 5, coluna 6 o 0 e coluna 7 o 1. O Super 7 acumulou também, paga amanhã 6 milhões e 300. Gente, a lotomania de ontem à noite... O concurso foi adiado e a Caixa não forneceu detalhes sobre o adiamento. Então ficou para hoje o concurso da Lotomania de ontem à noite. Ficou para hoje à noite o prêmio estimado de 17 milhões e meio. Outro concurso adiado ontem à noite da Caixa foi a dupla cena também. Agora, em vez de ontem à noite, que foi adiado, fica para hoje à noite. O prêmio é de 2 milhões. E tem mais hoje à noite. A Mega paga 3 milhões e meio. A Loto Fácil, 2 milhões. A Quina, 2 milhões. A Time Mania, 10 milhões. E o Dia de Sorte, 1 milhão. Está aí, portanto, as nossas loterias. Hein? As nossas loterias. Gente, um recado aqui da paróquia de Santo Antônio para o Tríduo de São Tarcísio, que começa nesta quinta-feira, às 19 horas. Está dado o recado. E eleições, gente. Sexta-feira agora começa o horário eleitoral de graça, gratuito, no rádio e na televisão. No nosso caso aqui no rádio, às 7 horas da manhã. São 25 minutos de manhã e 25 na hora do almoço aqui. De manhã no rádio será das 7 às 7h25 e do meio-dia ao meio-dia e 25. Na televisão também 25 minutos. À tarde das 13 às 13h25 e à noite às 20 horas e 30 minutos. Certo? A partir de sexta-feira agora, ao horário da propaganda política, tanto no rádio como na TV, de segunda a sábado. Segunda a sábado. Barra Bonita, em andamento, os jogos escolares, hein? Jogos escolares de Barra Bonita, o GEB, que está acontecendo no Vitória ao Ponte. No Vitória ao Ponte, hoje, terça-feira, vamos ter 18 horas, xadrez. Amanhã, handball. A gente vai dando aqui a programação. Tá certo? Muito bem, muito bem. Está aí, portanto, gente, os nossos destaques aqui neste nosso primeiro bloco. 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Deixa eu me mandar um alô aqui, como sempre, com o maior prazer, aos amigos e amigas, né? Que estão sempre com a gente aqui, tomando nosso cafezinho. A Rose Soares, a Eva Elizabeth das Neves, a Cida Finatis Caliça, a Maria Célia, a Neuza Martinelli, o Decão Pasqueta, a Lourdes Melo, a Carmen Borges, a Noêmia Freitas, a Cidinha Fulan, Marlene Búfalo, Sandra Foliano, Elizabeth Guimarães, o Zé Périco, a Sueli Corrinto. Muito obrigado a todos e pela companhia, gente. É uma boa terça para todos nós. Agora, 7h40, vamos para um cafezinho e a gente volta com o nosso bloco regional.
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0: estiver marcando aqui na cidade, agora faltando 10 minutos para as 8, vamos com o nosso segundo bloco de notícias desta terça-feira.
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0: Uma ação da PM terminou com a prisão em flagrante de um homem dentro de uma concessionária em Jaú, na Avenida Fernando de Lúcio. A ocorrência foi registrada às 8 horas da noite após a equipe da primeira companhia ser acionada para atender um furto de andamento. Segundo a PM, o indivíduo teria arrombado uma janela para entrar no estabelecimento. Durante a vistoria, os policiais o encontraram escondido debaixo de uma mesa, em posse de 3 aparelhos celulares e 2 chaves de veículos pertencentes à empresa. Ainda de acordo com o BO, um dos automóveis já estava aberto e preparado para ser levado. Ele confessou que pretendia furtar os objetos e também o veículo. Foi encaminhado à central de polícia. Uma ação da PM terminou com a captura de um homem procurado pela justiça e apreensão de aproximadamente 44 quilos de fios de cobre de origem suspeita. Foi ontem à tarde. O homem, que tinha um mandato de prisão em aberto pelo crime de furto, foi encontrado escondido em um compartimento no forro de uma casa no Jardim Padre Augusto Sani. Com o apoio de outra viatura, os policiais foram até o endereço após receber informações sobre o paradeiro do procurado. Durante a averiguação, localizaram o homem escondido e realizaram a abordagem. Nada de ilícito foi encontrado com ele. Mas, no entanto, dentro da casa, os policiais encontraram uma grande quantidade de fios de cobre com sinais de queima, guardados em caixas e malas. Questionados sobre a origem, os moradores não souberam explicar a procedência. O procurado foi levado para a delegacia. Fim de semana foi de trabalho para a PM em Jaú, com 3 prisões em ocorrências distintas envolvendo tentativa de furto, captura de procurado pela justiça e violência doméstica, né? Na noite de sexta-feira, 8 da noite, policiais da primeira companhia atenderam um furto em andamento. O suspeito já teria feito um arrombamento, mas não conseguiu levar nada e foi preso. No domingo, um procurado pela justiça foi identificado após o seu veículo passar pelo sistema de monitoramento urbano. Ele foi abordado na Alameda Doutor Amaral Carvalho e encaminhado à central de polícia. Já à noite, por volta de 21 horas, uma ocorrência de violência doméstica mobilizou a equipe no Jardim Pedro Meto. Segundo a vítima, o próprio filho contra ela já possui medida protetiva. Ele invadiu a casa, exigiu dinheiro e fez ameaça de morte. Ele tentou fugir, mas foi acompanhado pela polícia, também foi preso. Ah, temos aqui o... mais ainda... No início da tarde de ontem, a polícia rodoviária flagrou um veículo transportando uma grande quantidade de maconha durante uma abordagem na Marechal Rondon, em Bauru. O condutor, de 33 anos, foi preso. De acordo com o PO, durante o desenvolvimento da Operação Impacto, por volta do meio-dia, a equipe avistou um veículo com placas de Barueri, transitando em alta velocidade, e decidiu abordar o motorista. Com ele, nada de ilícito foi encontrado, porém, na vistoria, os policiais rodoviários localizaram grande quantidade de maconha sobre o banco traseiro e dentro do porta-malas. 301 tabletes, que pesaram 204 quilos. Questionado, o condutor disse que pegou a droga no Mato Grosso do Sul e que receberia 10 mil para transportar a carga ilegal até a cidade de São Paulo. Não recebeu e foi preso. Um trabalhador de Bauru, de 46 anos, que atua há muito tempo como mecânico e agora está reunindo economias para equiparar a sua adega, recentemente montada lá no Fortunato Rocha Lima, sofreu um golpe de R$ 2.000. O estelionatário se passou por um amigo próximo, utilizando o número e foto de perfil, ambos supostamente clonados. O fato aconteceu na última sexta-feira. Segundo familiares da vítima, registraram um BO, e o golpista, passando-se pelo amigo, tinha informações sobre o interesse da vítima em comprar itens para o seu novo estabelecimento comercial. O criminoso ofereceu por WhatsApp 2 geladeiras expositoras no valor total de R$ 2.000. Por acreditar que era o seu amigo, em razão do mesmo número já estar salvo em sua agenda, ele acreditou e fez o pagamento em 3 transferências via Pix. Ele desconfiou da demora do amigo para fazer a entrega das geladeiras, e quando viu pessoalmente, este lhe contou que havia trocado o número há algum tempo e que não era com ele que estava conversando. Ah, meu amigo, dançou. Todo cuidado é pouco, gente. Todo cuidado é... em tudo, em tudo. Fernando César da Silva Belo, de 63 anos, é uma das duas vítimas fatais em um grave acidente na noite de domingo na Bauru Marília, em Bauru. A segunda vítima, uma mulher que também estava num Renault envolvido na colisão, ainda não havia sido identificada no boletim. O acidente ocorreu por volta das 10 da noite no Parque Santa Cândida e envolveu uma colisão frontal entre um Renault Clio e um Honda. Segundo o boletim de ocorrência, Fernando era o motorista e proprietário do Clio. A mulher estava no banco do passageiro, os dois morreram no local. De acordo com o relato da PM, os ocupantes do Honda já haviam sido socorridos quando a equipe chegou ao local. O veículo é conduzido por um homem de 63 anos que estava acompanhado da esposa. A dinâmica do acidente ainda será apurada pela investigação. Conforme informações obtidas pelos policiais, junto a funcionários da concessionária Eixo, o Honda havia passado minutos antes pela praça de pedágio de Piratininga, seguindo normalmente no sentido da rodovia. A partir dessas informações, os policiais registraram um BO, que tudo indica que o Renault Clio teria acessado a rodovia por um outro ponto e passado a trafegar na contramão, provocando uma colisão frontal. Agora a investigação continua. Uma família de Marília procura por um idoso de 86 anos, desaparecido há quase uma semana após sair de casa. Foi feito um BO. Segundo Marli da Silva Neto, Jarbas Cardoso Neto saiu de casa por volta das 10 da manhã do último dia 18, sem que a família percebesse. A residência fica no bairro Santo Antonieta, lá. A família informou às autoridades que Jarbas tem Alzheimer em estágio avançado. O idoso tem aproximadamente 1,50 m de altura. Quando foi visto pela última vez, usava uma camisa branca, calça jeans clara, sapato e boné azul. Ele não estava com o celular. Não tem notícia ainda. É. Temos aqui ainda, vamos aqui, investigado pela Polícia Civil por participação do roubo do celular e ameaças ao vereador Fernando em março deste ano. É, o detalhe é o seguinte... apagaram os registros do circuito de monitoramento de segurança pública para tentar encobrir provas. O crime ocorreu no dia 23 de março. Na ocasião, um homem se passou por pesquisador universitário para entrar na casa do parlamentar. Em seguida, sacou um revólver, fez ameaça de morte contra ele e a sua esposa e roubou o celular ao perceber que estava sendo gravado. O parlamentar presidia uma CPI dos combustíveis que investiga possíveis fraudes em cartões de abastecimento da Prefeitura de Assis. Para ocultar os rastros da ação, membros do grupo apelaram para uma manobra no Centro de Comando Operacional da Prefeitura. A manipulação do sistema foi confirmada por perícia técnica. O delegado responsável explicou que um software de controle de acesso foi deletado e reinstalado logo após o avanço das apurações. E aí tem. Muito bem, gente. Então aí, portanto, os nossos destaques neste nosso giro pela nossa região. E por aqui, eu vou dando o recado, que horas são? Às 7h59, da Boca Rica. 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Muito bem, deixa eu dar uma lua aqui pra galera. Deixa eu ver quem mais que entrou com a gente aqui. Nesta terça-feira, a Pati Viana, um abração, Pati. O Adão Amato, o Zé Ruia de Jaú, sempre com a gente. César Melo, bom dia, Deus abençoe. Muito obrigado a todos aí pela companhia. Sabe que oração, gente? Pontualmente 8 horas, hein? É, como passa. Pontualmente 8 horas. Vamos para mais um café? E a gente volta com o nosso giro de notícias pelo Brasil e pelo mundo.

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1: 8:09. Vamos em frente. Vem aí o nosso terceiro bloco de notícias.
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1: Girando o Brasil e o mundo com as notícias, as manchetes de agora. A Braskem vai pedir recuperação extrajudicial por uma dívida bilionária.
3: Braskem informou nesta segunda-feira que vai entrar com pedido de recuperação extrajudicial. Uma das maiores petroquímicas do país alega dívidas que somam 56 bilhões de reais. O Conselho de Administração da Petroquímica aprovou o ajuizamento, mas o protocolo na Justiça ainda depende da formalização dos documentos. A ação é feita quando a empresa busca reorganizar o seu fluxo financeiro. É o que explica o economista e professor de mercado financeiro na UNB, César Bergo.
4: Essa negociação extrajudicial, né, que a gente chama, ela visa exatamente propiciar que a empresa, para buscar um fôlego, reestruturar o seu fluxo financeiro. E essa questão central não é a capacidade operacional da empresa, porque nós vimos ultimamente que a Braskem voltou a dar lucro, sobretudo no último trimestre. E esse lucro realmente mostra que a capacidade operacional dela está muito ativa, né? Mas o problema é que ela está muito alavancada, né, com juros.
3: Bergo afirma que 5 grupos podem ser mais atingidos com essa atitude da empresa. Os bancos, por terem recursos investidos na Braskem, o mercado de capitais como um todo, pois haverá uma percepção maior de risco, a cadeia industrial, a Petrobras, por ser uma das principais acionistas, e a Bolsa de Valores. O mercado, inclusive, já reagiu à notícia. De acordo com o economista, a recuperação extrajudicial envolvendo uma grande empresa é uma situação negativa para a economia.
4: Gera muita incerteza, insegurança, sobretudo quando a gente tem outros casos acontecendo ao mesmo tempo, que a gente pode, de alguma forma, colocar os juros, né? São importantes também. Mas também tem aquelas operações sofisticadas que as empresas grandes acabam se envolvendo. Nós tivemos no passado alguns casos, como a questão da celulose lá, da Cruz Celulose, a Sadia lá no Sul, ou seja, uma grande empresa, ela tem um sistema financeiro bastante sofisticado. Então, ela tem investimento no exterior, tem questão de casamento entre a venda e pagamento de fornecedores. Então, tudo isso aí deve ser visto agora por ocasião dessa negociação da recuperação.
3: Em junho deste ano, a Braskem já tinha pedido proteção financeira judicial. A solicitação foi acolhida pela segunda vara de falências e recuperações judiciais da comarca da capital do estado de São Paulo, que suspendeu por 60 dias a execução de dívidas. O prazo terminaria nesta terça, dia 25. Agência Rádio Web, produção e reportagem, Carolina Prazeres.
1: Vamos em frente com o nosso giro. A PEC do fim da escala 6x1 e a PEC da segurança chegam até a comissão do Senado.
3: O presidente da Comissão de Constituição e Justiça, a CCJ do Senado Federal, Otto Alencar, acertou com o presidente do Senado, Davi Alcolumbre, os dois relatores das PECs do fim da escala 6x1 e da segurança pública na comissão. A relatoria da PEC do fim da escala 6x1 foi designada para o senador Omar Assis, do PSD da Bahia. Já a PEC da Segurança Pública ficará com o senador Rogério Carvalho, do PT de Sergipe. As duas propostas foram encaminhadas na última sexta, dia 21, para a CCJ. A PEC do fim da escala 6x1 foi aprovada na Câmara dos Deputados em 27 de maio. O texto tem o deputado Reginaldo Lopes como primeiro signatário. A proposta altera a Constituição para reduzir a carga horária máxima de trabalho para 40 horas semanais, como informa o economista Adalmir Marchetti.
5: A principal mudança é a redução da jornada de trabalho semanal de 44 horas para 40 horas, com a garantia de 2 dias de descanso remunerado por semana, sem redução salarial. A regra geral passa a ser a jornada de trabalho 5x2, né? E pode haver outros formatos, desde que negociados coletivamente. O modelo de escala 6x1, as pessoas trabalhavam 6 dias e descansavam 1, deixa de ser aplicado. Vai ter um período de transição que ocorre em duas etapas.
3: Nos dois primeiros meses, a jornada máxima cairá para 42 horas semanais. Depois desse período, as empresas terão mais 12 meses para reduzir o limite para 40 horas. Já a PEC 18 de 2025, que reorganiza o sistema de segurança pública no país, foi aprovada na Câmara dos Deputados no dia 4 de março. A proposta redefine as fontes de financiamento do setor, incluindo a destinação de parte da arrecadação das apostas esportivas aos fundos nacionais de segurança pública e do sistema penitenciário. A proposta assegura como competência comum a todos os órgãos de segurança pública encaminhar, por meio de sistema eletrônico integrado, o registro das infrações penais de menor potencial ofensivo diretamente ao judiciário. Se aprovadas na CCJ, as PECs ainda precisam ser confirmadas no plenário, onde precisam conquistar o apoio de 3/5 dos senadores, o equivalente a 49 votos, no mínimo, em dois turnos. Agência Rádio Web, produção e reportagem, Carolina Prazeres.
1: Continuando com o nosso giro, quase 1.000 candidatos mudaram declaração de cor ou raça.
6: O número de candidatos negros aumentou na última década, mas a presença de pretos e pardos ainda é menor entre os eleitos para o Congresso Nacional. Um levantamento com dados do Tribunal Superior Eleitoral mostra que 909 candidatos que disputam as eleições deste ano mudaram a declaração de cor ou raça em relação a 2022. O número representa 14,4% dos mais de 6 mil candidatos nas duas eleições. A antropóloga e pesquisadora Silvana de Amorim, que é uma mulher negra, analisa esse cenário e explica como essas mudanças podem estar relacionadas à própria construção da identidade racial.
7: O sistema de cotas e a distribuição de fundos eleitorais, eles vão criar novos incentivos econômicos e políticos, fazendo com que esse preenchimento de formulários ele passe a ser, ele deixe de ser apenas um ato de autorreconhecimento íntimo, e ele vai passar a interagir com as regras, né, institucionais e os cálculos também estratégicos de cada partido para receber esses candidatos, né? A gente lembra quando foi colocado cotas raciais na política, muitas pessoas que são brancas quiseram se colocar no espaço reservado às pessoas negras. O partido fazia isso, né? Então, essa visão é um fenômeno, né, de essa construção social, dessa fluidez de categoria da pessoa parda também, porque no Brasil a fronteira entre ser considerado branco ou pardo é maleável e depende do olhar social e da posição que cada indivíduo ocupa.
6: Segundo o levantamento, a mudança mais frequente foi de parda para branca em 322 casos. Em seguida, aparecem 317 candidatos que declararam ser brancos em 2022 e passaram a se identificar como pardos neste ano.
7: Então deveria talvez existir a heteroidentificação no sistema eleitoral, diferente dos concursos públicos, né? Mas que viesse a evidenciar a fragilidade de confiar apenas nessa declaração individual, mas eu acredito que isso está também no imaginário social mesmo, na questão passa pelo racismo, passa pela dificuldade mesmo que as pessoas têm de se auto-identificar.
6: O TSE passou a registrar a declaração de cor ou raça dos candidatos a partir de 2014. Agência Rádio Web, produção e reportagem, Felipe Medeiros.
1: Continuando com o nosso giro, presidenciáveis buscam eleitores que admitiram mudar o voto.
8: A pesquisa Datafolha, que indica a possibilidade de mudança de voto presidencial para 27% dos eleitores, mostra um novo cenário da corrida para o Planalto. Para especialistas, a disputa ficou ainda mais acirrada. No entanto, fontes ouvidas pela reportagem também destacam que essa indecisão pode favorecer o presidente Lula. O cientista político Ricardo Ismael acredita que mesmo os eleitores que declaram voto em Lula e Bolsonaro podem mudar de opinião.
9: A propaganda no rádio, em televisão, debates, campanha de rua e, claro, cada partido, cada candidato vai tentar estabelecer uma estratégia eleitoral para desgastar o outro. Então, é possível que haja, inclusive, mudança de voto entre aqueles que hoje declaram voto em Lula e em Flávio Bolsonaro.
8: O cientista político Rodrigo Prado também defende que o horário eleitoral pode ter um papel relevante nessa eleição.
10: Comunicação política costuma ter 3 públicos. O primeiro é o que concorda com o político que está falando. O segundo não concorda de jeito nenhum. E um terceiro grupo que pode ou não concordar. E a pesquisa mostra que esse percentual de indecisos deve ser capturado a partir da comunicação política e pode fazer a enorme diferença entre o vitorioso e o derrotado.
8: Mas o professor e cientista político Huda Hit lembra de um levantamento recente, no qual metade dos eleitores de Romeu Zema, Ronaldo Caiado e Renan Santos admitiu mudar o voto. Os candidatos possuem juntos cerca de 15% da preferência dos entrevistados. Mas Rudá destaca que mesmo se essa migração equivalente a 7% fosse toda para Flávio Bolsonaro, ainda assim seria insuficiente para garantir a vitória na eleição. Além dessa observação, o professor ainda diz não acreditar em uma transferência direta dos eleitores de Caiado para Flávio Bolsonaro.
11: Se o eleitorado dele realmente seguir essa lógica do Caiado, que é se diferenciar de um radicalismo ou de uma filiação à família Bolsonaro, não há uma tendência assim tão linear de que todos os 50% de eleitores que podem mudar de voto migrem para o Flávio. Então, nesse momento, esse dado indica que Lula estaria virtualmente eleito.
8: O Datafolha ouviu cerca de 2 mil pessoas de 16 anos ou mais entre os dias 18 e 20 de agosto. A margem de erro é de 2 pontos percentuais para mais ou para menos. E o nível de confiança é de 95%. O número de registro no TSE é BR-04496/2026.
1: Após regulamentação da Argentina sobre VAPs, o Brasil se isola na América Latina com a proibição da Anvisa, analisa especialista.
12: Regulamentação de produtos de nicotina na Argentina expõe o isolamento do Brasil sobre a proibição mantida pela Agência Nacional de Vigilância Sanitária. É o que avalia Miguel Okumura, presidente da THR Brasil, uma associação de consumidores pela redução dos danos causados pelo tabaco. Com a decisão do governo argentino, o país vizinho passa a controlar e fiscalizar as vendas de itens como cigarro eletrônico e sachês de nicotina. O tema foi debatido num evento internacional promovido pelo Somos Inovação e Fundação Bases, que reuniu médicos, cientistas, lideranças da sociedade civil e contou com a participação da THR Brasil. Okumura comenta.
13: A decisão da Argentina escancara o atraso no Brasil. Enquanto a Argentina adota uma postura pragmática, baseada na ciência e no controle de riscos, o Brasil insiste em uma política de negação que já dura mais de 15 anos. Na prática, isso cria uma fronteira porosa. Agora o produto pode entrar legalmente por lá, ou até mesmo ser produzido na Argentina, e isso vem e abastece o mercado aqui. O Brasil prefere manter uma ilusão jurídica ao invés de controlar, fiscalizar e tributar.
12: Para a THR Brasil, a manutenção das restrições pelo órgão regulador, que é a Anvisa, tem se mostrado ineficaz e alimenta um mercado clandestino. Segundo o primeiro estudo nacional, que é a Anvisa, tem se mostrado ineficaz e alimenta um mercado clandestino.

0: Defender a proibição hoje não é defender saúde pública, é apoiar um mercado sem nenhuma regra.
1: Especialistas também destacam que cerca de 100 países já regulamentaram essas alternativas com base na redução de danos, assim como a Suécia, onde a taxa de fumantes caiu para 3,7% no último ano. O presidente da THR Brasil analisa.
0: Os países que regulamentaram entenderam que ignorar o problema não faz o problema sumir. Países desenvolvidos como Reino Unido, Japão, Nova Zelândia e Estados Unidos usam regulamentação para duas coisas fundamentais. Primeiro, garantir que o adulto fumante tenha acesso a produtos menos nocivos com padrões rígidos de fabricação. Segundo, tirar o produto das mãos de crianças e adolescentes. Onde há regra, o Estado tem o poder de fiscalizar, punir para quem vende para menor e recolher impostos para investir na própria saúde pública.
1: Ainda de acordo com Miguel Okumura, ao regulamentar os produtos alternativos de nicotina, o Brasil poderá estabelecer regras claras de rotulagem, padrões de fabricação e restrições rígidas de acesso a menores, alinhando a legislação às evidências científicas globais e à realidade da América do Sul. Da Rádio 2, Fabíola Altran.
2: Vamos com outros destaques, outras manchetes nesse nosso giro. Polícia Federal investiga o vice de Marçal por suspeita de desviar fundos. Investigação sobre Lulinha aponta 3 tentativas frustradas por contrato com o Ministério. Lobista amiga de Lulinha recebe ameaça nas redes sociais e cobra investigação. Desembargador mostra um saldo bancário de R$ 96 para defender o seu salário, que no mês passado foi de R$ 70 mil. É um cara de pau, não? E é desembargador ainda. Vamos dar uma cesta básica para ele. Você vai conferindo os destaques. Pesquisa: Eduardo Paes lidera no Rio de Janeiro. Ruas e Garotinho empatam em segundo. Ministério Público Federal quer a presença de procuradores em ações com morte. PMs são presos, suspeito de roubar e estuprar uma jovem de 17 anos em São Paulo. Os destaques: tornado deixa 41 feridos e danifica 300 casas no sul da França. Ministério Público denuncia Adilcinho e mais 3 pela morte de advogado no Rio de Janeiro. Marcola irá a júri popular 21 anos após ser acusado de mandar matar PM em São Paulo. Ministério Público investiga possível omissão de escola após ataque com faca em Ribeirão Preto. Você vai conferindo os destaques, as manchetes. Após 6 meses, o Estreito de Hormuz tem tráfego mínimo e marinheiros bloqueados. Homem de 62 anos é preso por agredir e tentar estuprar a irmã em Santa Catarina. Menina de 9 anos morre nos Estados Unidos após infecção por ameba. Polícia Militar anuncia ocupação no Complexo de Israel, no Rio de Janeiro, por tempo indeterminado. Polícia vai ouvir mais 3 pessoas sobre agressão e morte de ciclista no Rio de Janeiro. E um homem encontra uma mala com 1,5 milhão de euros em Portugal. Detalhes: todas as notas eram falsas. Está aí, portanto, os nossos destaques, o nosso giro de notícias e manchetes de agora pelo Brasil e pelo mundo, nesta manhã de terça-feira. Ainda com temperatura baixa, né? Friozinho, friozinho. Um abração mais uma vez aos amigos e amigas que estão ligadinhos com a gente. A Creuza Polônia, Isabel Custódio. Muito obrigado, uma boa terça para todo mundo. Um cafezinho derradeiro e voltamos no último bloco com Esporte e o Tempo.
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0: Vamos nessa então, gente. 8h33, o nosso último bloco, Esporte e o Tempo, você confere conosco.
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0: Vamos lá, gente. Brasileiro feminino, hein? Ah, quartas de finais já estão definidas. O Flamengo pega a Ferroviária, o Cruzeiro enfrenta o Corinthians, Bahia e Palmeiras, Grêmio e São Paulo. Agora vamos de Copa do Brasil. Copa do Brasil, quartas de finais, jogos de ida. Hoje, 9 da noite, tem Clássico Mineiro, Cruzeiro e Atlético. Amanhã, 21h30, Vasco e Vitória, Palmeiras e Santos. Na quinta-feira, 8 da noite, Internacional e Grêmio. Jogos de ida da Copa do Brasil. Taça Libertadores da América, oitavas de finais. O jogo isolado hoje, um jogo atrasado. 21h30, Independiente del Valle e o Tolima. É, o vencedor daqui vai enfrentar o Flamengo nas quartas de final. É, a Sul-Americana, falta um jogo também, que será amanhã. O jogo atrasado, River Plate e Santa Fé. River Plate e Santa Fé. O vencedor daqui pega o Vasco da Gama nas quartas de final. Certo? Vamos lá. O Brasileirão. Brasileirão da Série A. Terminou a rodada no final de semana ontem. O Botafogo jogou em casa e perdeu de 3-2 para o Atlético Paranaense. E olha aí, gente. Agora a classificação do Brasileirão é a seguinte. Em primeiro, Palmeiras com 51. Segundo, Flamengo, 45. Terceiro, Atlético Paranaense, 44. Em quarto, vem o Fluminense com 41. O Cruzeiro tem 39, o Bahia tem 37. O Bragantino tem 35 e o Coritiba, 34. Atlético Mineiro tem 33. O Corinthians é o décimo com 32. O Botafogo tem 30, o Vitória tem 29. O São Paulo é o 13º com 27. O Santos é o 14º com 26. 15º, Grêmio, 25. 16º, Inter, também 25. Os quatro últimos, Mirassol, 24. Remo, 23. Vasco, 22. E a Chape, com 14. Equipes que têm um jogo a menos. Flamengo, Bragantino, Botafogo, Atlético Mineiro, São Paulo, Grêmio, Mirassol, Santos, Vasco e Chapecoense. Está aí, portanto, o Campeonato Brasileiro da Série A. No Brasileirão da Série B, duas partidas ontem à noite. Atlético Mineiro 1, Novo Horizontino 4. Sport 3, América Mineiro 0. Hoje, no fechamento da rodada, 19h30, tem Juventude CRB. No mesmo horário, Atlético de Goiás e Botafogo de Ribeirão Preto. Está aí, portanto, os nossos destaques do esporte. Finalzinho aqui do programa, gente. 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E agora vamos com o tempo, de acordo com as informações do Climatempo. As temperaturas em média, máximas e mínimas, hein? Hoje a previsão de 25 por 14, amanhã cai 24 por 14 e na quinta sobe para 29. É, nós temos previsão de uma pequena oscilação no tempo a partir de hoje à noite e amanhã, né, com previsão de instabilidade. Muito obrigado pela atenção, um abraço e até logo mais às 11 horas.

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1: Muito bom dia, estamos chegando 8h45, o programa Vitamina C na área. Hoje é terça-feira, dia 25 de agosto de 2026. Faltam apenas 128 dias para terminar o ano. Mas dá para terminar, né? Chegamos com tudo. Bom dia, dona Cris, tudo bem?
2: Bom dia, tudo
1: Como
2: bem,
1: Como passou senhor? De ontem para hoje?
2: Bem, glória a Deus, senhor.
1: Fico muito feliz, viu?
2: É isso.
1: Sabe quem não tá passando muito bem, Cris?
2: Não,
1: que
2: quem?
1: Vocês passaram gripe, o Zé Maria. Ontem tava uma baita tosse.
2: Sem é?
1: Voz.
2: Mas por que, que ele não toma o medicamento que ele receitou para você? Ele tá tomando?
1: Ele tentou também, viu?
2: Ele tá tomando?
1: Tava tomando esse medicamento, não resolveu, Cris.
2: Então.
1: Poxa.
2: É, ele, porque ele
1: tadinho
2: é médico, né?
1: Tadinho do Zé Maria, viu? Ontem tá uma baita tosse.
2: Ele era aí, até onde eu sabia, ele era professor de química. Do nada virou médico.
1: Agora
2: ele
1: tá tomando mel, Cris.
2: Ah, agora é mel. Que... Mas qual mel?
1: Mel.
2: Qual mel?
1: Não, não é mes. É mes. Como é que o Mussum falava?
2: Mel.
1: É mel mesmo, é Cris. Tomando mel, mas não tá fácil, viu?
2: Sei.
1: Nossa, tá bem derrubado. Tá? Denis tá de olho.
2: É.
1: Mandou mensagem, falou qualquer coisa, eu vim buscar ele.
2: Quem?
1: Não, pai, o Denis. Tá doido? Se quiser, ele leva.
2: É.
1: Ô, louco, conversa errada. Você tá doido? Ai,
2: é
1: isso aí. Foi o vírus, né? Que o Erivelto pegou e acabou passando.
2: Acabou passando pra todo mundo.
1: Pra todos. Que
2: Mas
1: coisa,
2: tem,
1: gente.
2: Tem uma pessoa que trabalha aqui, gente, que passa, não passa doença pra ele. Porque se passar, a gente escuta a semana inteira.
1: Eu não sou.
2: Quem é?
1: Eu não sou.
2: Quem é? Fala aí. Você conhece.
1: É, fica quieta que um brinca que depois sobra pra mim, hein? Ah, vai arrumar rolo não comigo, pelo amor de Deus. Fala, pelo amor de Deus, hein?
2: Não, quieto, deixamos Bom, no ar aqui.
1: Aniversário da televisão colorida hoje, Cris. Olha, colorida, viu, gente? Não é preto e branco, não.
2: Sim.
1: Em 1949, foi anunciada pela RCA a criação da televisão colorida. Em 1949, vai vendo, hein, gente? É, hoje tem cada telão gigantesco, né?
2: É.
1: Tudo novo, tudo moderno.
2: E ninguém assiste e
1: ninguém
2: mais,
1: assiste.
2: Né? É, pode ter o que for.
1: Jânio Quadros ele renuncia em 1961. É, o Django. É, famoso Django.
2: É.
1: Dia do soldado, dia do feirante, é o que eu tenho no meu caminho e no
2: dia
1: seu.
2: Do Django, eu conheço o outro, que é aquele do filme lá.
1: Oh, aquele lagarto feio, né? Misericórdia, eu gosto de lá.
2: Hoje é dia do negócio que você ama de paixão.
1: Sonho?
2: Não, miojo. Hoje é dia do miojo.
1: Você acha que eu amo? É que não tem alternativa aqui. Qual que é mais barato?
2: O Kaique falou que você lambe até o saquinho.
1: Ah, é. Não tem como, não tem alternativa.
2: O Kaique falou que você lambe. Quem lambe até o final é porque
1: você
2: gosta.
1: Acho que eu não gosto de uma parmegiana deliciosa, da Estiva, mas não tem.
2: Hoje
1: não tem.
2: É dia do soldado.
1: Aqui, no meu tá?
2: No meu também tá. Do feirante do Exército Brasileiro.
1: É.
2: Que estranho, não é dia 25 lá, que é dia de Santo Expedito, que falam?
1: Dia 25? Dia 25 é hoje.
2: Não, mas é dia de Santo Expedito. Hoje não é dia de Santo Expedito, é?
1: Não sei.
2: Não, hoje é
1: Qual
2: dia...
1: Qualquer coisa pergunta pro Deb, que ele sabe.
2: Pergunta aí, então.
1: Eu vou perguntar depois, pode ser?
2: É, hoje é dia de São Luís e São José Calazans.
1: Certo.
2: Não tem aqui, não.
1: Não tem?
2: Não.
1: Então tá bom.
2: Tá bom.
1: Oh, meu Deus, eu preciso de um pensamento.
2: É, nunca seja como uma fotografia que só mostra a beleza. Aí eu não tenho nenhuma. Seja como uma moeda que de um lado mostra o rosto e do outro mostra o seu valor.
1: Belo pensamento. E com esse pensamento eu vou liberar as participações dessa manhã, viu, Cris? A partir desse momento você pode ligar o 3644-2001, o telefone da cidade. ou você coloca 14 na frente, ele já recebe mensagem, ele muda para o WhatsApp e vai receber sua bela mensagem aqui. Ou 1497-400-6249. Hoje teremos o sorteio de pastel, delícia. Tem pastel hoje, Cris?
2: Bom, hoje, né? Tem.
1: Amanhã tem o bolo, a gente adiantou, porque na quinta-feira tem o sorteio da Air Fryer. Né? Depois a gente já lança a nova promoção do mês.
2: Que é o mês que...
1: É, esse mês...
2: Mês de setembro,
1: mês
2: né?
1: Mês de setembro já, mês né? Setembro. Vai vendo. Então,
2: nossa,
1: pra todo
2: já
1: mundo...
2: tá em setembro,
1: você tá doido, que isso acabou o ano.
2: Misericórdia.
1: Acabou o ano. Agora começa o horário político também, mais correria. Então,
2: essa semana, né?
1: É, começa a partir de sexta-feira.
2: É, já começa. Quem gosta, gente, se prepara.
1: Eu gosto. Então, a partir do momento liberado, só mandar sua mensagem de bom dia, quero ganhar aqui, você já vai entrar na lista. O sorteio é quinta-feira. Certo?
2: Isso aí.
1: Começar
2: isso
1: o programa aí. De hoje. Péricles e Ana Castela, Cris. Fiquei sabendo que ia receber 800k também pra cantá-la.
2: Verdade?
1: 800.
2: Misericórdia.
1: Misericórdia, gente do céu. Aí, só filho. Gente que não ganha dinheiro, viu, Cris?
2: Não.
1: É, fazer o quê?
2: É.
1: A primeira de hoje, simplesmente acontece. 8h50, bom dia.
2: Bom dia.
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0: Elisângela, na cidade, pertinho de você, 8h56. Bom dia.
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6: As previsões do dia 25 de agosto estão no ar. Lilian Flores por aqui, obrigada pela companhia, pessoal. Hora de falar do seu dia. E nem sempre o que nos impede de seguir é a falta de clareza. Às vezes, sabemos exatamente o que queremos, mas tememos o que precisaremos desconstruir para chegar lá. Tudo muda, né? O tempo todo no mundo. E a gente segue atrás dos nossos objetivos. Que seja um bom dia, que dê tudo certo e que a gente siga comemorando a vida. Falando nisso, quem nasceu no dia 25 de agosto tem mente altamente analítica, prática e detalhista e com forte intuição. Parabéns pra vocês. Lindo dia, festa linda, que dê tudo certo. Se não tiver festa também, que o dia seja especial. E um novo ciclo que não falte saúde, paz, amor, luz, prosperidade e tudo de melhor nesta vida. Agora tem previsões. Áries, de 21 de março a 20 de abril. Os estudos podem se mostrar poderosos neste momento. As atividades no âmbito coletivo são beneficiadas. Touro, de 21 de abril a 20 de maio. É preciso ter consciência do que melhorar em sua postura nas relações, a fim de calibrar a convivência. Equilíbrio emotivo para hoje. Gêmeos, de 21 de maio a 20 de junho. Valorize as trocas culturais, geminiano. O circuito de relacionamentos pode se fortalecer. O bem-estar das pessoas tende a se complementar com o seu. Oh, coisa boa! Que seja um dia que a gente possa compartilhar coisas boas por aí, viu? Principalmente esse sorriso lindo aí do seu rosto. Aquele abraço, volto já com a sua previsão também.
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9: Oba! A NFL anunciou que Péricles vai cantar o hino nacional brasileiro no Rio Game 2026. E Candace Lindsay vai cantar o hino norte-americano. Esse será o primeiro jogo da NFL no Rio de Janeiro. O evento esportivo está marcado para o dia 27 de setembro, no Maracanã. E o show do intervalo será com Rick Martin e Pedro Sampaio.
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1: 9:06, estamos de volta com o programa Vitamina C, maravilhosa. Nossa, terça-feira. Filme da...
2: Olha só, Disney agora? Da
1: triste.
2: Disney?
1: Música triste.
2: Dos filmes da Disney, gente. Pode ver que começa assim aqueles filmes de princesa.
1: É, bem triste, viu?
2: É. Ai, a Branca de Neve andando.
1: Vamos mudar aqui, né, Cris?
2: Nada, meu celular, gente. Alguém mexeu, algum espírito.
1: Por quê?
2: Olha,
1: desligou?
2: Sozinho,
1: é energia,
2: mexi.
1: Isso aí.
2: Ai, creta, amarrado, em nome de Jesus. Ai, pelo
1: ai, meu Deus do céu, que terça-feira maravilhosa. Cris, temos uma informação antes da sua, muito sim. Importante.
2: É. E o Deb, você não perguntou nada pra ele
1: daqui
2: hoje?
1: Daqui a pouco eu vou chamar.
2: Chama ele.
1: Só daqui um instante, viu, Cris?
2: Sim, senhor.
1: Primeiro tem essa informação que é terrível pra gente, viu?
2: Mava.
1: Sempre sobra,
2: né? Sempre?
1: Sempre.
3: O preço dos alimentos no Brasil pode encarecer até 20% nos próximos 6 meses, devido aos impactos climáticos provocados pelo fenômeno El Niño. A estimativa é de um modelo matemático desenvolvido pela Rabobank, com base no histórico do fenômeno no Brasil. De acordo com o estudo, a alta será puxada principalmente pelos produtos in natura, como carnes, frutas e hortaliças, que respondem mais rapidamente às alterações no clima e às perdas na produção agrícola. A pesquisa aponta que, em um cenário de El Niño forte e os modelos meteorológicos indicam chances de ocorrência até o fim do ano, o aumento dos alimentos consumidos em casa deve pressionar a inflação, respondendo por uma alta de pelo menos 0,8 ponto percentual no índice geral de inflação do país. De modo geral, no curto prazo, produtos sensíveis como hortaliças, arroz, feijão e milho devem ser os mais afetados pelo clima seco no norte e no centro-oeste do país e pelo excesso de chuvas no sul. Já os maiores e mais imediatos reajustes nas gôndolas dos supermercados devem ser sentidos principalmente por moradores das regiões metropolitanas, como São Paulo, Porto Alegre e Rio de Janeiro. Da Rádio 2, Milena Abreu.
1: Ó, Milena, obrigado pela informação, viu? Terrível. Que tristeza, hein, Cris?
2: Você vê que coisa, né?
1: Que coisa.
2: Tem certas coisas que, assim...
1: Não reclama,
2: tem que estar seco. Tem que estar seco para as coisas...
1: Não reclama,
2: coisa.
1: Que piora.
2: Outras coisas, se chove demais, também não resolve. É difícil.
1: É difícil, a vida é difícil, viu, Cris?
2: Se chove porque chove, se não chove porque não chove.
1: Então vamos aí, em breve, aumento, viu? Aumento.
2: Mava, já não tem, né?
1: Meu Deus do céu. E agora, no seu caminho, Cris, o que tem?
2: Olha, então, a Agência Nacional de Proteção de Dados multou em 153 milhões a Beth Dance, da dona do TikTok, por falhas no tratamento de dados pessoais de crianças e adolescentes. A decisão foi publicada no Diário Oficial da União nesta terça-feira. A agência também determinou a eliminação de dados coletados de forma irregular e estabeleceu que a empresa apresente um plano de conformidade para reforçar a proteção de menores na plataforma.
1: Que coisa!
2: E geralmente tem muita coisa, né, ali que você não pode ver.
1: É.
2: E ali está liberado para todo mundo.
1: Eu não tenho nem conta, viu, Cris? Eu tenho muito compromisso. Se eu pegar mais esse para ficar também, não tem jeito. Não consigo trabalhar, não consigo fazer produzir nada, viu?
2: Não, mas isso aqui é um alerta pais e mães, Marcelo. Não é pra você.
1: Então vou alertar minha mamãe.
2: Ah, toma vergonha. Deixar... Nessa cara de bolacha traquina.
1: Vai tirar o celular de mim.
2: É?
1: Oh, meu Deus do céu.
2: Não tem nem vergonha, gente.
1: Ô, Cris, eu tenho a atualização sobre a falta de água em Garaçu, tá, gente?
2: Bava!
1: É, não tá fácil, não.
2: Bava!
1: Oh, meu Deus do céu.
2: Conseguiu? Pelo milagre? Vai chover, gente, por isso que...
1: Eu recebi informação, trabalharam a noite inteira, Cris. Sabe que a noite inteira trabalhando?
2: Eu fiquei sabendo ontem à noite sobre isso.
1: Então, já está em teste, né, agora. Provavelmente já 9 horas, já são 9 e 11, né? Já vai encher as caixas, né, do SAI.
2: É devagar,
1: a caixa do SAI,
2: gente.
1: Aí depois já vai... Porque o que está acontecendo, Cris? Não está chegando...
2: Não tem força.
1: É, uma só, um poço só, ele não consegue abastecer.
2: Sim.
1: Algumas casas tem, outras não tem. É uma coisa estranha ali na Coab.
2: Sim.
1: Alguma rua tem, outra não tem. A parte alta lá, inclusive o nosso amigo Lázaro, ele mandou chegando bem fraquinho,
2: ele
1: sabe?
2: Ele mora na Rua 12.
1: Bem fraco. Então, precisa dessa outra, dessa de baixo aqui. Então, resolveram essa madrugada, esse poço, essa bomba, né, que estava queimada.
2: Sim.
1: Então, agora, a partir dessa manhã, começa agora a encher, né, o reservatório. Uhum. Depois segue para as casas, certo, gente?
2: Sim.
1: Só que assim, viu, falta muita consideração uma parte das pessoas, Cris. Baita dor de cabeça, tem a gente lavando calçada.
2: Não adianta, Marcelo, você não vai mudar o mundo.
1: É difícil,
2: não adianta,
1: viu?
2: Você não vai mudar as pessoas, você não vai mudar o mundo.
1: Às vezes a pessoa também...
2: Não adianta.
1: Que nem, de repente, numa rua tava bem a água, na de cima já não tinha, a pessoa também não sabe, né? Às vezes fala, normalizou, mas não tinha normalizado ainda. Então normaliza hoje esse problema da falta de água. Terrível, desde sexta-feira.
2: Você sabe por quê? Porque ali é um local, a Coab, CDHU, que agrega ali. É muita casa, gente. E é muito, e outra, é subida também ali. Você vai subindo, então tem dificuldade. Gente, pra vocês terem uma ideia, a gente tá de frente com a caixa d'água. Se vocês verem abrir a torneira aqui...
1: É, pra gente aqui geralmente é o que sofre,
2: nossa,
1: próximo da caixa.
2: Imagina, não tem água. A água é mínima possível. É difícil, então, e a gente vai reclamar. Não adianta, a gente tá dentro, praticamente dentro da caixa, mas é assim.
1: É assim,
2: mas a vida, e temos que continuar.
1: Tomara que resolva, né, mesmo, porque a população sofre demais, viu, Cris? Sem água é difícil as coisas,
2: mas você sabe,
1: viu?
2: Quem sofre, Marcelo, quem trabalha e chega no final.
1: Desde sexta-feira.
2: Mas então, você imagine quem trabalha, você imagina aquele povo que trabalhava na roça antigamente.
1: Nossa senhora. Não, é terrível, viu, Cris?
2: Sim, não é fácil.
1: Espero que resolva tudo certinho, né?
2: Mas tudo no final
1: dá
2: certo.
1: Mesmo problema aí.
2: Sim.
1: Mas é uma fatalidade também queimar duas bombas.
2: Mas são coisas que acontecem, Marcelo.
1: Poxa, viu?
2: Às vezes na sua casa queima a TV, queima a geladeira, você vai fazer o quê? Queimou. E esses picos de energia que tá dando o tempo todo também não tá fácil, né?
1: É.
2: Tá difícil a coisa.
1: Bom, vou fazer o seguinte, Cris, vamos tocar uma moda.
2: É isso,
1: uma moda boa.
2: Isso.
1: Enquanto o pessoal chega aqui... Para concorrer, hoje temos sorteio de pastel da Neta. A gente adiantou, ontem saiu já a marmita do Reviver. Hoje é pastel, amanhã é bolo e na quinta é Air Fryer.
2: É isso aí.
1: Música bonita, Gustavo Lima, Cris
2: Agora.
1: Nossa,
2: adora. Eu amo.
1: Eu vou tocar aquela, viu, Cris?
2: Ah, eu gosto dessa música. Essa é boa.
1: Tem gente pior, viu, Cris?
2: Mas a gente tem que olhar,
1: não,
2: né?
1: Não fica vendo só o que tá na frente,
2: isso,
1: não. Tem bastante
2: tem que olhar.
1: Gente atrás.
2: Isso, com certeza.
1: Bom dia.
2: Bom

0: Taim Thiago, deserto na cidade, 9:20. Bom dia.
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0: de 21 de junho a 22 de julho. Chegou a hora de valorizar as parcerias, buscando ser colaborativo, colaborativa, convívio prazeroso com os colegas de trabalho.
1: Leão,
0: de 23 de julho a 22 de agosto. Empatia e solidariedade tendem a aflorar agora. Você se mostra emocionalmente aberto à coletividade.
1: Virgem,
0: de 23 de agosto a 22 de setembro. Tente cuidar do seu patrimônio e dar valor à economia criativa. Prazeres usufruídos na intimidade podem ganhar corpo. E agora? Tô com vocês, hein? Continuo por aqui curtindo as previsões. Nosso dia promete. Só coisa boa.
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1: 9h29, chegando o seu alô. Hoje temos sorteio de pastel da Ne. Maravilhoso, viu, Cris? Eu adoro. Você gosta de pastel?
2: Eu gosto. Pastel.
1: Mas você sabe que eu gosto do de queijo. Queijo de pizza. Eu tenho assim.
2: Um sabor peculiar.
1: É o que eu gosto, entendeu? É. Eu acho que é o mais barato pra fazer, não é, Cris? De queijo?
2: Não, eu acho que tá. É o carne, frango e queijo, né? Eu acho que é os três que tá ali, né?
1: É.
2: É os que tem mais coisas.
1: Eu gosto desse bem simples. Eu sou uma pessoa simples, né, Cris? Bem simples.
2: Deixa o simples ficar sabendo disso.
1: Chegando aqui.
2: Do simples.
1: A Cleide Olivato. Bom dia, Marcelo. Cris, tudo bem? Abençoada terça-feira, Marcelo. É, já sofrimos muito aqui com a falta de água, agora está bom demais. Aqui melhorou pra gente, melhorou.
2: Aonde?
1: Aqui. Aqui não falta mais água, Cris.
2: Não.
1: Não, aqui não.
2: Não, aqui aonde?
1: Ah, na rádio não.
2: Ah, não.
1: Aqui agora melhorou, se não adianta. Você tá.
2: Não,
1: lá
2: não tô.
1: Atrás.
2: Não, para, eu falei outra coisa. Eu falei assim que a gente tá dentro da caixa d'água, só que vem pouquinha água.
1: Mas agora não,
2: vem?
1: Agora vem bastante.
2: Ou aonde? Só se for o guspe seu.
1: Lógico que vem. A tarde tá cheio de água aqui, Cris.
2: Tá.
1: Eu faço o teste.
2: É você que limpa a rádio, né?
1: Não vem. Vem sim.
2: Fia,
1: eu tô enchendo agora.
2: Não é a quantidade, não. Ó,
1: bem
2: eu
1: forte.
2: Vou abrir a torneira aqui, você vai lá na minha casa, eu vou abrir a torneira lá, você vai notar
1: mas
2: a diferença.
1: Não tem comparação.
2: Então não fala que você não sabe, fica quieto.
1: Não
2: briga comigo.
1: É outra coisa, você tá nervosa por causa de outra coisa.
2: Eu
1: que
2: não,
1: tá acontecendo,
2: tô calmíssima. Eu tô medicada.
1: Bom dia, minha amiga.
2: Três gotinhas de
1: bom
2: manhã,
1: dia, minha
2: três
1: amiga.
2: À tarde, três à noite. Tô medicada.
1: A Ivanete Pacheco chegou. Bom dia, Marcelo Cris, tudo bem? Bem, Ivanete. A Ica Monge chegou, viu, Cris? O Fábio Monge, Gabriele Monge, um abração, pessoal.
2: Ai, Ica. O Matias vai deixar aí pra vocês, viu?
1: Ele vai levar até o local?
2: Eu ajudei você, tá, amiga?
1: Ah, então tá bom.
2: Pra ficar mais fácil. Eu falei que você tava de férias.
1: Certo.
2: E pra ele deixar, acho que o Fábio tá na Ana Mara, né? Ele trabalha na Ana Mara.
1: Ah, sim. Então agora o Matias vai levar até o local. Ai, que chique.
2: Pra facilitar, né, coitada?
1: É, a presença do Matias também, né? Que é uma pessoa agradável.
2: É.
1: Que a gente adora. Ica, bom dia, viu?
2: Bom dia.
1: Chegando a Valdiceia, bom dia, dona Rita, bom dia, minha amiga. A Vanilda Camargo, bom dia, Marcelo Cris, coloca o nosso nome no sorteio aí, ó. Coloca o nome do Márcio, do Gabriel e da Gabriela também. Queremos ganhar esse pastel. Paulo Sérgio Soares, bom dia, Marcelo Cris, tudo bem? Ô, Paulão, um abraço. Nossa amiga Zé Maria tá mal, Cris, tá mal, mas muito mal. Paulão falou ontem, ih, Marcelo. Denis deu tchau pra ele ali.
2: Aonde deu tchau?
1: Ah, não. Outro dia ali na funilaria. Denis passou ali, deu tchau. Mas disse que foi assim, ó.
2: Assim?
1: Venha.
2: É, assim, né?
1: Venha,
2: ao
1: que eu tô te esperando.
2: Né?
1: Ficou super preocupado. Oi, Eva das Neves. Bom dia.
3: Bom dia, Marcelo. Bom dia, Cris. Bom dia, Livelton. Um bom dia para vocês. Que Deus abençoe vocês e a família, viu?
1: Opa.
3: Abraço. Qual o nome do sorteio aí? Eva das Neves.
1: Valeu, minha amiga.
3: Eu não cheguei a ver aquela foto que você falou ontem, que o Júnior fez de eu chorando. São Paulo perdeu lá. Eu não consegui ver.
1: Não conseguiu ver? Ah, mas eu vou te mandar, Eva. Você acha que não?
2: Quem tava chorando?
1: A Eva chorando por causa do São Paulo.
2: Quem
1: o Júnior fez...
2: Ah,
1: Júnior.
2: O Bernardino?
1: Juninho.
2: Olha,
1: você
2: vê. Vai como uma pessoa tem serviço pra fazer, não?
1: Ele
2: fica
1: fez
2: fazendo...
1: o Zé Maria, fez o Kaique, fez de todo mundo
2: fica,
1: ontem, viu, Cris?
2: Fica trabalhando aí,
1: Ele não faz, porque tem medo.
2: Olha como que tem serviço tem
1: medo.
2: Essa pessoa.
1: Oh, meu Deus. Odito Burizan, bom dia. Bom dia, Cris, Marcelo. Tudo bem por aí, meus amigos? Opa, tudo ótimo. Eva, bom dia também por aí. A Ivone Aparecida da Silva. Oi, Ivone. Tudo bem, minha amiga? Bom dia, com alegria. Chegando aqui a nossa amiga Paty Viana. Oi, Paty, tudo bem?
2: Nossa, tá acordada
1: assim. Amo essa música da Taeme Thiago, Marcelo, na Paty.
2: Ah.
1: Falou que ama, a gente tocou deserto, né?
2: É
1: isso aí.
2: Ultimamente a gente tá vivendo no deserto.
1: Estamos no deserto. Meu Deus do céu, abraço, padre. Bom dia, viu? Leonilda Venâncio, Joãozinho Venâncio, bom dia pra vocês. Abraços, meus amigos. Bom dia, João. Bom dia, Leonilda. Ô, Leninha Simoncini, bom dia, Marcelo Cris. Vou mandar uma foto de um... Ai, que pão delicioso com um cafezinho. Um café e boas energias para começar bem o dia. Ô, amém. Leninha, bom
2: olha
1: dia.
2: Olha pra quem que ela manda.
1: Ai, que delícia. Falar em pão, ó, eu tenho a nossa amiga Dona Elizabeth falou que ia trazer pão com mortadela hoje, viu, Cris? Aí eu falei, ah, fiquei sabendo que a Cris tá com vontade de comer mortadela. Eu falei, ai, tá.
2: Eu tô.
1: Mas tô. Fazer o quê?
2: E apertaram a campainha. Oh, ninguém percebeu?
1: Ai, ô Cris, eu falo que não tem jeito, né?
2: O quê?
1: É, a Rose falou, bom dia, Marcelo, desculpa
2: nossa
1: ter
2: senhora,
1: levado...
2: Nossa senhora, chegou uma pessoa aqui que tá até torta.
1: Marcelo, desculpa ter levado o pastel de carne e vocês não gostam, só quis agradar, errei feio.
2: Quem falou isso?
1: Você.
2: Mas errou nada.
1: A Dona Isabel chegou.
2: Eu comi até o talo.
1: Ai,
2: é, Elizabeth. Isso aí,
1: ah,
2: o
1: que, que é isso,
2: Elizabeth?
1: Tá cheio de pão? Misericórdia,
2: nossa senhora,
1: gente.
2: Dona Elizabeth, a senhora faz tanta
1: que...
2: falta aqui.
1: É, sabe o que eu vou fazer agora? Eu vou parar, vou tocar a música,
2: não falei,
1: Cris, porque
2: a
1: Elizabeth falou que ela não pode esperar muito tempo. Ô, Rose, é brincadeira, minha amiga. É porque você trouxe um monte de pastel de
2: não
1: carne.
2: É que a Annalise só gosta de pastel de frango. Ela não gosta de carne. Acho
1: Deus
2: que foi
1: céu,
2: isso.
1: Meu
2: mas
1: meu
2: a gente
1: céu,
2: gosta. É a Ana que não gosta.
1: Ela trouxe um monte de pastel de carne sábado.
2: Ah, que pecado,
1: e eu falei
2: gente.
1: Que gosto de pastel de queijo.
2: Toma vergonha na sua cara.
1: Né? Ai, Rose. É brincadeira, minha amiga.
2: Ele é sem vergonha eu fazer... mesmo.
1: Eu não sou sem vergonha, não.
2: É assim... Ai, que lindo.
1: Olha, a Cris ganhou já alguma coisa. Eu tô vendo aqui, gente. Ganhou...
2: É outra pra Lu.
1: É uma toalha?
2: É pra Lu.
1: É pra Lu? É. Ai, que benção.
2: Ai, que lindo. Lu, você gosta de amarelo ou rosa? Manda aí.
1: Amarelo traz dinheiro, então eu preciso...
2: Então é meu.
1: Não, é seu. Pega, Cris. Você tá pior do que eu. Pega isso aí, guarda esse ouro.
2: Eu preciso de um negócio desse aqui, ó.
1: Pode ser a mudança.
2: Pra dar na cabeça dele.
1: Vou fazer o seguinte. Eu vou tocar uma música, Cris, e já a gente volta com
2: ai,
1: a...
2: Que lindo,
1: a
2: do... quem fez isso?
1: Ai, e,
2: ai
1: tá
2: que
1: vendo?
2: Lindo. Ai, gente, que lindo. Ai, vocês vão morrer de inveja.
1: Oh,
2: não
1: meu
2: vou
1: Deus
2: mostrar,
1: Deus.
2: Não.
1: Eu vou tocar uma música. Pode ser, Cris?
2: Toca, meu amor.
1: Enquanto a gente conversa aqui. É bom, né?
2: Ô, Lu, o rosa é seu, tá, Lu?
1: Lembra que eu tenho que te levar embora, hein? Senão alguém leva.
2: Nossa, que música é essa?
1: É, do Isabel, né? A coisa é brava aqui,
2: que
1: viu?
2: Música que é essa?
1: É uma música que eu separei aqui
2: é pra
1: poder
2: dar.
1: Não
2: Elizabeth
1: é,
2: dançar.
1: É Billy. Vai alguém. Voltamos já, bom dia!

0: Henrique e Juliana na cidade, seja ex, 942, bom dia.
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6: Programação que faz você dançar, cantar e curtir coisas legais, conteúdos legais o tempo todo. Aqui, viu, na número 1. Continuamos com previsões. Libra. Libra, de 23 de setembro a 22 de outubro. Aproveite este momento para seduzir e conciliar. Sua postura nos relacionamentos tende a se revestir de carisma e empatia. Escorpião, de 23 de outubro a 21 de novembro. É importante investir em prazer e bem-estar desde que as finanças estejam em dia e os gastos dentro do previsto, viu, Escorpião? Sagitário, de 22 de novembro a 21 de dezembro. A simpatia tende a se tornar sua vitrine no meio social, o que rende contatos proveitosos, motivação e criatividade para hoje. Vou dar uma parada básica por aqui e já já volto para me despedir, viu, galerinha? Quase lá, no final das previsões.
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7: Bom dia!
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13: Oba! A NFL anunciou que Péricles vai cantar o hino nacional brasileiro no Rio Game 2026. E Candace Lindsay vai cantar o hino norte-americano. Esse será o primeiro jogo da NFL no Rio de Janeiro. O evento esportivo está marcado para o dia 27 de setembro, no Maracanã. E o show do intervalo será com Rick Martin e Pedro Sampaio.
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0: 9h50, estamos de volta com o programa Vitamina C. Gente, desculpa, eu tive que parar porque eu não suportei o cheiro da mortadela.
1: Mava.
0: Italiana, que a dona Elizabeth trouxe pra gente.
1: Você vai falar?
0: Ai, que coisa maravilhosa, Cris.
1: Agora vê se ele chama alguém pra vir comer.
0: Não, porque já acabou.
1: Lá. O Lourdes. Eu
0: dei um miguezinho, saí agora.
1: Você?
0: Falei assim, Cris, eu vou lavar minha mão. Fui
1: ele
0: lá,
1: pegou
0: catei
1: o pão.
0: A mortadela, comi.
1: Ele pegou o pão, ele não comeu pão com mortadela.
0: Que delícia.
1: Ele comeu a mortadela com pão.
0: Obrigado, dona Elizabeth, viu? A gente não merece, mas agradece.
1: É.
0: A gente não merece, viu,
1: Cris? Farsa,
0: é.
1: Não.
0: Oh, meu Deus do
1: não.
0: céu.
1: Farsa,
0: gratidão,
1: não.
0: Minha amiga.
1: Vai, três reais.
0: Eu tenho aqui a vaga de emprego, viu, Cris?
1: Sim.
0: No restaurante Reviver está contratando auxiliar de cozinha. Requisitos, experiência na área será um diferencial. Atividades, auxiliar na operação da cozinha em geral. Atividade de limpeza e higienização. 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Você que está interessado, leva o currículo no restaurante Reviver, que fica na rua Joaquim Cardia, 162, aqui no centro de Igaraçu do Tietê. Então, é vaga de auxiliar de cozinha no restaurante Reviver. Eu não posso, Cris, trabalhar lá no Reviver, porque...
1: É, calor, vai
0: querer,
1: dar prejuízo.
0: É, vou sempre testar a comida. Você já viu, né?
1: É prejuízo na certa.
0: Ah, eu...
1: Não precisa nem falar, a pessoa só olhar pra você já fala, não, mano.
0: Não posso.
1: Deixa quieto esse negócio.
0: Oh, meu Deus do céu.
1: Pula pra da frente.
0: Ai, ai, ai, não é fácil não, viu, Cris?
1: É.
0: Bom... É, você tem alguma informação boa, Cris? Só eu falo? Só eu aqui?
1: Maravilhosa essa que eu vou dar.
0: É.
1: O salário mínimo vai subir, Marcelo.
0: Vai?
1: Vai, 2027.
0: Vai pra quanto?
1: Vai subir R$120.
0: Tá bom.
1: É, o salário mínimo 2027 poderá chegar... Poderá chegar, né? Né? Ainda não, por quê?
0: Dá para comprar uma pizza.
1: Poderá chegar a 1.741, segundo a proposta que o governo federal deve encaminhar ao Congresso Nacional. O valor informado pelo ministro da Fazenda, Dário Durigan, nesta semana, representa... Para de, chupar o dente. Representa um aumento de R$120 em relação aos atuais, que é de 1.621. A estimativa está incluída no projeto de lei de orçamento anual, que será enviada até 31 de agosto. Para! Até 31 de agosto. Entretanto, o montante ainda não é definitivo. Isso porque a quantia final só ficará definida em dezembro, após a divulgação do INPC acumulado até novembro.
0: Beleza.
1: Tá,
0: então vai subir aí, o salário, então.
1: Vai subir
0: então.
1: O salário, né? Ei, mas não sabemos, beleza, o valor. Eles falam 120 e depois sobe R$10.
0: Ai, Cris.
1: Mas não é verdade.
0: Bom, toma cuidado o que você fala, Cris.
1: Mas é verdade, gente.
0: Não precisa gritar.
1: Vai.
0: Olha o telefone tocando. É. Calma o telefone, já já a gente atende, tá?
1: Já já nós chega.
0: Então a Cris mandou uma notícia muito boa.
1: É.
0: Ei, aumento do salário mínimo.
1: É. Pro CLT,
0: é,
1: tá?
0: É, pra quem é.
1: Pra você
0: quem...
1: é CLT?
0: Eu não.
1: E pros aposentados também.
0: É, né? Então. A Eva Burizan, Cris, falou, bom dia, Marcelo e Cris, amo vocês. Olha que legal,
1: ai,
0: né?
1: Que lindo.
0: Ai, Eva. Foi minha vizinha por muito tempo, viu, Cris?
1: Foi,
0: aí,
1: né?
0: Depois ela ficou rica, subiu aqui pra cima.
1: É.
0: É, aí a gente veio atrapalhando.
1: O duro é subir pra baixo, né?
0: Aí a gente subiu também,
1: é,
0: né, Cris?
1: O duro é subir pra baixo, né?
0: Subir subiu pra cima,
1: é.
0: Sim,
1: é. O duro é subir pra baixo. Esse é o problema.
0: Não sabe brincar, não brinca, hein? Aí a gente subiu também, né, Cris?
1: Vai,
0: veio
1: e
0: acabou, chegou já pra atrapalhar tudo.
1: É, quinta série.
0: Tudo
1: vai.
0: Que tava certo aqui pra cima, a gente subiu.
1: É, subiu.
0: A Terezinha Souza. Bom dia, Terezinha. Terezinha.
1: Descobrimos mais uma pessoa apaixonada.
0: Dona Elizabeth gosta muito de orquídea, veio aqui.
1: Contou
0: até Marcelo,
1: um segredo pra nós, que
0: contou
1: nós não
0: um segredo
1: falar.
0: E falou que ela não manda foto, porque também da outra vez a Cris matou as orquídeas dela quando eu mostrei a foto.
1: Seu zóio.
0: Ai, meu Deus.
1: Ela já brigou comigo, já falou que não é pra deixar aquele negócio ali, porque aquele negócio ali gosta de coiso. Eu coisei, tirei do coiso e coloquei no outro coiso.
0: Ai, ai, ai. Ô, Cris.
1: Eu já fiz o serviço na hora.
0: Quem é? Você acha quem que é? Já vi já a arte que ele fez aqui. O Marino chegou. Bom dia, Marcelo, Cris, tudo bem por aí? Tudo bem, Marino. Tá aqui concorrendo já, meu amigo. A Tânia Almeida. Bom dia, Marcelo, Cris, tudo jóia? Tudo jóia? Um abração. Oi, Bi, um abração, meu amigo. Tá no bar ouvindo a gente. Um abraço, Bi. Você sabe que eu lembro do bar do Bi, Cris. Lá tinha...
1: Latinha.
0: Bar, tem, né, o Bi, tá o Bi.
1: Latinha.
0: Não, tinha...
1: Latinha.
0: Não, depois eu falo.
1: Tá,
0: que bom, não, depois eu falo. Não vou poder falar isso agora. Ô, Newton Rossi, bom dia, meu amigo. Tudo
1: que
0: bem?
1: Que ele, quer?
0: Ele mandou aqui, pronto, agora falta passar na seleção do Reviver. Mandou... Fez eu aqui de um chefe de cozinha,
1: Cris. E aquela panela? Com aquela panela?
0: Cheio de miojo com
1: e
0: ovo.
1: E aquela panela?
0: A panela bonita?
1: É.
0: Foi o Júnior Bernardino.
1: Ah, ele, então é,
0: o Newton não, o Newton fazia o bonito.
1: Ele não viu a panela?
0: Viu, lógico que viu. Ah. Mas eles combinam.
1: Mas ele é seu puxa-saco, né?
0: É, o Newton fazia o bonito.
1: É, o Newton Júnior não. Puxa-saco, eu sei.
0: Oh, meu Deus
1: o
0: do
1: negócio
0: céu.
1: Com, o problema dele sou eu. Eu sei disso.
0: Ai, ai, ai. Bom, vamos lá, vamos lá. Mais gente chegando aqui, mandando...
1: Você tá rindo.
0: Dada. É. Edivaldo, um abraço, meu amigo. Tudo bem? Bom dia,
1: Cris,
0: Marcelo.
1: Gostaria de saber onde tem... Onde vende faca com cabo vermelho.
0: Cabo vermelho?
1: É, pra mim mandar pro André Finato, que ele falou que eu só dei uma colher. Vou dar agora, mas agora vou ter que dar cinco, né? Porque tem mais... Para! Gente, que parece um...
0: Oi, Edivaldo, tudo bem, meu amigo? Coloca o nome no sorteio, já tá aqui. Chegando ele, Cris. Quem? O Júnior Bernardino. Ah, oi, Júnior Bernardino.
1: Ela vai.
0: Fala, Júnior.
2: Bom dia, Marcelo. Bom dia, Cris. Bom dia a todos os amigos ouvintes da Cidade FM. Uma terça-feira abençoada a todos. Abraço, meus amigos. Marcelo, acordei com uma torcicolo.
0: É.
2: Não tô aguentando nem virar do lado. Ô, Cris, vou mandar uma foto aí. Fala pra mim qual dos três tem mais a língua afiada aí.
1: Não, a do Marcelo é Naja, filho.
0: Eu, o Nelson Rubens e aquele que arruma rolo. Como é que ele chama?
1: O Léo Dias. Léo Dias. O Marcelo ganha dos três.
0: Eu arrumo rolo mesmo. Eu tô aqui no meio dos dois abraçados. Um abraço, viu, Júnior? Ai, meu Deus do céu, olha, o Lourdes Silva. A Lourdes, faz tempo que eu não vejo a Lourdes, viu, Cris? O que aconteceu com ela, hein?
1: Ai, não sei, eu acho que o fígado
0: sumiu,
1: dela tá
0: sumiu, né? Tá sumida. É. Poxa, Lourdes, bom
1: Lourdes,
0: dia, minha amiga.
1: Mortadela, que você quiser ver.
3: Bom dia, Marcelo. Bom dia, Cris. Bom dia, Lizelto. Bom dia, Denise. Bom dia, seu José. Meu.
0: Tudo bem, minha amiga?
3: Bom dia, Carlos. Ai. Bom dia, Célia. Bom dia, Ney. Ô, Ney, você não manda bom dia pra mim, né?
1: Ih, começou.
0: Ferrou.
3: Marcelo,
1: ela mandou terçou. Assim outro dia,
0: mandou,
1: agradeceu
0: mandou.
1: Você.
3: Adoro quando chega terça,
1: que
3: quarta,
1: você comeu
3: quinta,
1: pastel lá,
3: sexta, quando chega sábado, melhor ainda. Você também, né? Você gosta também, né? É, Marcelo, agora você tá falando que comeu pão com mortadela aí, né?
1: É.
3: Mas nem me convidou, né? Mas beleza.
1: Eu tô convidando.
3: Fica
0: tá
3: aí,
0: sumida.
3: Parecendo...
0: Olha o que você fala,
3: com
0: hein?
3: Esse tamanho todo aí. Fica aí. Comendo pão, mortadela. Você não chama, não convida a gente. Então, enche sua barriga aí. Viu? Coloca o nosso nome no sorteio aí. Jéssica Coelho, Ana do Coelho e Douglas de Silva. Marcelo, tem tanta fofoca.
0: Eu sei.
3: Ah, você não gosta de fofoca, né?
1: Não.
3: Eu e a Cris, né?
0: Gente.
3: Mentiroso.
0: A quantidade de informação
3: Deus
0: que ela trouxe ontem.
3: Deus, linda abençoada terça-feira. Terçou.
1: Ele adora, Lourdes, quando você vem aqui.
3: Ô, Cris, parabéns. Adorei o seu pensamento.
1: É.
3: Nossa, Marcelo, que foto é essa que você mandou pra mim aqui? Olha o tamanho da sua cara. É o pão e a mortadela. Ah, eu não escutei, Cris. A Ney falar nada.
1: Ela falou.
3: Eu não escutei.
1: Falou, ela falou que você foi lá.
3: Ela tem que repetir de novo, porque eu não ouvi nada.
1: Ela
3: falou
1: pastel lá. Ela falou assim.
0: É, falou sim.
1: Falou,
0: eu sou do lado da Ney.
3: É tudo língua fiada mesmo, igual você.
1: Quem? Não, eu tô falando a verdade, que ela falou, você comeu pastel, ela falou assim, ai, vou mandar um beijo pra Lourdes, que ela veio aqui e comeu pastel. Não
0: tá
1: foi?
0: Tá vendo? Vai meter o fumo em você.
1: Ah,
0: bem
1: eu sou
0: feito.
1: Mesmo.
3: Não, Cris, é a foto que ele mandou pra mim.
1: Ah, Naja, você tem que falar
0: é
1: Naja.
0: É nada, é pra Cris.
1: Eu não sei a Naja.
0: Foi tudo linguaruda, falou.
1: Naja.
0: A Sueli
1: é... Você sabe que a língua da Naja, ela
0: ô,
1: é assim,
0: Cris,
1: você põe pra fora, ela
0: a Isabel
1: ela
0: Fantin
1: assim.
0: Chegou, bom dia, Isabel, tudo bem? A Sueli Agapito... Sueli, deixa eu colocar o áudio seu. Deixa eu colocar o áudio, Cris. Pode?
4: Bom dia, Marcelo.
0: Tudo
4: bom dia,
0: bem,
4: Cris.
0: Minha amiga?
4: Bom dia, Isabel. Bom dia a todos os ouvintes. Esse é Sueli Agapito. Foi meu nome dos netos no sorteio.
0: Já
4: obrigado.
0: Tá aqui, minha amiga. Bom dia.
5: Bom dia, Marcelo.
0: Anê.
5: Bom dia, Anê. Cris. Bom dia, Rose. Bom dia, Lourdes. Bom dia a todos
1: tá
5: os
1: vendo?
5: Ouvintes. Marcelo, toca uma música pra mim bem bonita.
0: Ah,
5: que hoje
0: sim.
5: É meu dia. Dia do feirante.
0: É,
5: mas não
0: verdade.
5: Toca essas músicas de... Ah, eu quero uma música bem bonita.
0: Que música? Vamos ver que
5: toca
0: música.
5: Toca aquela A Noite.
0: A Noite? Qual que é A Noite? A Noite, não consigo dormir.
1: Ah, não, A Noite, mas é aquela que o Gustavo Lima canta e depois tem uma mulher que canta, né?
0: A Noite.
1: É, o Gustavo Lima canta.
0: Não consigo dormir. Como? Quando como bastante. Minha barriga vai explodir.
1: É, era da novela. Lembra que depois a moça processou o Gustavo Lima?
0: Ah, processa com você mesmo, né, Cris? É. Você sabe tudo quanto é processo. Deixa eu ver.
1: É do Gustavo Lima. A Noite é do Gustavo Lima.
0: É, se ninguém apagou, gente. Tem.
1: Ah, você que mexe? É Gustavo Lima, pode procurar.
0: Fim de Noite.
1: Essa daí é Fim de Noite.
0: Não, não, acho que não é Fim de Noite. É. Todas as Noites.
1: É do Gustavo Lima, A Noite.
0: Tem Belmonte e Maraí, boa noite.
1: Parou, né? Pera aí. A bengala da dona Coisa, ela levou embora.
0: Cascatinha no silêncio da noite, pode ser? Kristen e Ralph, Noite de Tortura.
1: Não. Não? É Gustavo Lima que canta.
0: Deixa eu ver aqui.
1: Procura Gustavo Lima, o demente.
0: É Gustavo Lima?
1: Gustavo Lima.
0: Então vou
1: ver
0: aqui.
1: Meu coração acelera.
0: Nossa senhora.
1: E não consigo
0: que voz
1: dormir.
0: Horrível, senhor. Oi, Jandira.
6: Bom dia, senhora. Bom dia, Cris. Bom dia a todos da Rádio Cidade. Que Deus abençoe a todos.
1: Amém.
6: Coloca meu nome no sorteio aí, Marcelo.
0: Opa. Cris,
6: Jandira Santos e Nelson.
0: Já tá aqui, já tá concorrendo, minha amiga Jandira. Chegando mais gente aqui, ó. Pai Pastel hoje, hein, Danê?
7: Bom dia, meus amigos da Rádio Cidade. Oi, é Abel Naum, tudo bem?
0: Bem.
7: Ótima semana pra vocês, beijos.
0: Opa, um abração, Bel, bom dia. A Valquíria, Marcelo, olha a pizza, tava muito boa. Não mandou nada pra gente, hein, Valquíria?
8: Mande o seu.
0: Ela mandou a foto aqui do refrigerante e também da pizza maravilhosa. É, Carlão, ela não mandou pra você e também não mandou pra gente. Fazer o quê, né, Cris? O que, que é A Noite isso daí? Eu vou procurar, Cris.
1: Peraí, ela quer ouvir.
0: Você tem informação aí, Cris?
1: Ela quer ouvir.
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0: Tá bom, já pode parar. Já captei a mensagem, viu, Cris?
1: É essa música Noite que ela quer.
0: Vou procurá-la.
1: Ó, Nê, você viu que de coração eu toquei um pedacinho pra você. Porque o Marcelo, bem... A Nádia, A Noite. Lembra, cantou numa novela, ele regravou a música.
0: Eu lembro. Ô, Cris, você tem uma informação pra gente tocar?
1: Eu já falei, você quer que eu fale de novo?
0: Nossa, falamos 12 minutos.
1: Ô, acorda, Nádia.
0: Meu Deus, deixa eu... Vou tocar uma música maravilhosa, porque agora eu vou lá na cozinha novamente.
1: Vai, o Edivaldo,
0: né? Chegou, filho. Já chegou, tô indo atrás dele.
1: Nossa senhora, corre.
0: Volto já.
1: Corre.
0: Ô, Ney, enquanto eu não acho a sua música, eu vou tocar Mariana Fagundes e Geninho.
1: O Geninho. Gustavo Lima vai...
0: Vai ser empresário dele.
1: Vai ser empresário dele.
0: 10 e 4, bom dia.

0: Mariana Fagunda!
1: Genial!
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0: Copa Nova na cidade Clareá. 10h09. Vamos fazer uma pausa para um café da manhã. Já já a gente volta com mais participações nessa manhã de terça-feira maravilhosa aqui na cidade. Bom dia!
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10: Já estamos de volta, agora previsões para Capricórnio, Aquário e Peixes, aqui na número 1. Ótimo dia!
11: Capricórnio!
10: Capricórnio, de 22 de dezembro a 20 de janeiro. Os projetos pessoais podem tomar corpo e estabelecer prioridades, superação de adversidades.
11: Aquário!
10: Aquário, de 21 de janeiro a 19 de fevereiro. Se articule com pessoas do seu interesse, troque ideias e compartilhe experiências. Sua expressividade será enaltecida.
11: Peixes.
10: Peixes, de 20 de fevereiro a 20 de março. Equilíbrio emotivo e criatividade tendem a ajudar na gestão dos recursos. Fase positiva para colocar os seus talentos em prática. Obrigada, viu, gente, pela companhia de vocês. Que seja um lindo dia e que nós possamos estar juntos nos próximos para curtir previsões. Abraço, tchau, tchau.
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13: Leslie Vogel, mãe da atriz Hayden Panettiere, que faleceu no último dia 16 aos 36 anos, teceu críticas ao ex-namorado da filha, Brian Hickerson. Segundo os rumores, ela teve uma overdose. E segundo a mãe da atriz, com quem ela não tinha muito contato, estavam hospedados na mesma casa em que ela foi encontrada desacordada em Greenville, Brian, ex-namorado, e seu irmão Zach. Lembrando que em maio deste ano, no livro de memórias This Is Me, A Reckoning, a atriz revelou que sofreu violência física e abusos psicológicos por parte de seu ex-namorado.
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1: Dez e 16, estamos de volta com o programa Vitamina C. Manhã maravilhosa, terçou, Cris. Terçou daquele jeito. Deixa eu ligar seu microfone.
2: Que jeito que terçou?
1: Terçou.
2: Gente, pra quem aí tava reclamando, tá um tempinho meio de... que vai cair água.
1: Será?
2: É.
1: Corajosa, hein, Cris?
2: Pelo menos o tal pra lá tá meio...
1: Sabe quem chegou por aqui, Cris?
2: Não, não sei.
1: Ele, o Carlos Lazarim.
2: Nossa.
1: Fala, Carlão.
2: Acordou
1: bom dia.
2: Agora, eu acho.
3: Bom dia, Marcelo. Bom dia, Cris. Um ótimo programa pra todos nós aí. Todos os ouvintes e todos os participantes. Deus que abençoe todos nós e nossos familiares. Uma ótima terça a todos. Fiquem todos com Deus. Abraço.
1: Amém,
3: Carlos Lazarim.
2: Amém.
1: Abraço.
3: Bom dia, Lourdes. Mas nem embalagem ela mandou um pedacinho aqui, viu, Marcelo?
1: Mandou nada, olha.
2: Quem?
1: A Valquíria. Não mandou nada. Não mandou nada pro irmão e nem pra gente.
2: Nem um golinho de Guaraná na
1: nada,
2: tampinha?
1: Nada.
2: Nem na tampinha, aquele restinho que sobra assim?
1: Manda a bola tava tão boa. Carlão, vamos dar o troco, meu amigo. Vamos fazer pastel hoje à tarde, Carlão.
2: Ai, Jesus!
1: Vamos dar o troco. O Maguila chegou por aqui. Ô, Maguila, um abraço, meu amigo. Coloca o nome aí, Marcelo, da Patrícia, do Davi e da Maria Júlia. Opa, já estão aqui concorrendo, viu? Chegou a nossa amiga Claudinha Luiz. Oi, Claudinha, tudo bem? Deus abençoe todos nós, né? Cláudia, eu comprei ontem a minha cartelinha, viu?
2: Gente,
1: Meu Deus, que felicidade.
2: Meu Deus.
1: Emprestei um dinheirinho lá.
2: Misericórdia.
1: Tomei um dinheirinho numa criança que tava passando, Cláudia. Peguei e comprei.
2: Comprei da Sônia Barbosa.
1: Comprei da Sônia Barbosa.
2: Ela tá vendendo, Sônia?
1: Tá vendendo. Coloca o nome aí, Marcela, da Juliana Mirelli, Alina, Marcela, Annalise, Matheus, Marcela Dorival, Ayrton. 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
2: Esse povo que tá falando alto aí é o Erivelto e o Joãozinho.
1: Nosso vice-prefeito Bárbara tá por aqui fazendo. Por isso, tomando um cafezinho.
2: A gritaria aí é deles, mas vai nós gritar.
1: Tá comendo
2: lá.
1: Minha mortadela, certeza, né?
2: É.
1: Bom. Tem que ir lá rápido, Cris.
2: Nossa, ia.
1: Na Aparecida Fulano, bom dia, minha amiga.
2: Até se afoga a pessoa.
1: Que cada segundo do seu dia, Cris, seja guiado pelas mãos de Deus. Ô, Aparecida, bom dia, viu? Oi, Selma Cunha, bom dia, minha amiga, tudo bem?
4: Bom dia, Marcelo, bom dia, Cris, bom dia a todos os ouvintes da Rádio Cidade, todos que trabalham aí, um abençoado dia para todos nós, com muita saúde. E põe o seu nome no sorteio, fazendo favor.
2: Sim, senhora.
4: Selma Cunha, Maiara Cunha e Ivanete Pacheco, para ganhar esses pastéis aí. E quinta-feira ganhar Air Fryer. A Air Fryer, aí eu vou dar pra minha filha.
1: Olha.
4: Ou ela ganha, a Mayara. Ela falou que não ganhou, nunca ganhou nada aí na...
2: Poxa. Ah, Marcelo, filha.
4: Então, vamos ver se ela tem sorte, né, a Mayara. Deus abençoe todos vocês.
2: Vocês estão escutando, né?
4: Olha lá. Muito feliz de ouvir a rádio.
2: Joãozinho já veio mostrar
4: fazer
2: já.
4: Fazer serviço, que é difícil. Tá bom? Um abração, fique com Deus. E vai, Palmeiras!
2: Vai.
4: Um abraço.
1: Obrigado.
4: Tudo de bom. Manda um alô pro Jardim Nova Barra.
2: Mas, mano,
4: Marcelo.
1: Oi.
4: Ainda não arrumaram a lâmpada aqui da Miguel Casagrande 326, Jardim Nova Barra.
1: Vamos marcar
4: ainda
1: aqui.
4: Ainda tá queimado.
2: Não tem lâmpada.
1: O Vista aqui nesse momento. Vamos pegar ele.
2: Pegar
1: ele e já cobrar.
2: Nós já pega já no laço.
1: Céu. Bom dia, minha amiga. A Luan Gabriel, Fabiana Silva, Raiane Leão e a Luna Fabiane. Bom dia, Marcelo Cris, tudo bem por aí? Coloca meu nome no sorteio.
2: Sim, senhora.
1: Opa, já tá aqui.
2: Mãe esse presente aí.
1: Ô, Rose, você pode mandar pastel de carne, presunto, linguiça. Tudo eu gosto, ela ficou chateada, a Cris falou que ela trouxe pastel de linguiça. Linguiça, tem pastel de linguiça, já comi, maravilhoso.
2: Ah, ele tem de tudo.
1: A Rose ficou chateada.
2: Mas seu pai lambe o saquinho do miojo, você quer o quê?
1: Céus.
2: Você quer o quê?
1: A Shirley Rodrigues, Amanda Rodrigues, bom dia pessoal, tudo bem? Shirley, por aí, achou o controle, meu amigo, ou não? Se não achou, a gente repete aqui, vamos ver se consegue achar. É um controle Positron, manda aí pra mim. Chegando aqui, Cris, a Lourdes Sartorelli. Bom dia, Marcelo. Cris, tudo bem? Ai, Lourdes, tô com uma inveja tão boa sua. Você vai na última show da Nave, né?
2: Poxa. Ai, meu Deus do céu.
1: Eu queria tanto, viu? Mas eu acho que pra mim não vai dar, minha amiga.
2: Ah, com certeza não dá.
1: A Cleusa Poloni chegou. Bom dia, Cleusa. Tudo bem, minha amiga? Deus abençoe grandemente, gente. Obrigado. A gente agradece de coração. A Thelma chegou também. Oi, Thelma. Bom dia. A Maria de Fátima Adenor, Cris, ela chegou. Ô, Maria.
0: Bom dia, Cris. Bom dia, Matéria. Bom dia, professor Zé Maganha, Livelto, Matias e Denise. E bom dia a todos os ouvintes que estão ouvindo a Rádio Cidade. Marcelo e Cris, uma boa terça-feira, um bom serviço. E Jesus que abençoa vocês todos aí, viu? Amém. Um beijão, um abração bem gostoso no fundo do coração de vocês todos aí, meus amores. E põe meu nome aí no sorteio, viu? Do bolo, do pastel e do Rafrai. De todos os prêmios que tiver aí, tá, meus amigos? Maria de Fátima da Silva de Noite. Tchau, fui. Oi, não. Tô aqui, meus amores, minha paixão, minha vida. Amo vocês, amor e
1: Maria, um abraço, minha amiga. Bom dia, com alegria sempre, viu? O Lúcio Scarre chegou. Bom dia com Jesus, Marcelão. Eita. Lembrando que até domingo estou no modo silencioso. Vai, Corinthians, mais silencioso. Tadinho.
2: Tiraram. Ei, meu Deus do céu.
1: André Thiago Bonomi chegou.
2: Tiraram o gritinho deles de ação.
1: Bom dia, Marcelo.
2: Carlão.
1: Deus abençoe todo mundo, nós aí. Coloca o nome no sorteio, hein, meu? Opa, André. Um abraço, viu, meu amigo? André tá sempre feliz, né? Fazer o quê? É, palmeirense tá feliz. É? Já nós, é isso aí, modo silencioso.
2: É isso aí.
1: Quieto. Luzia Mendes, bom dia, Luzia, tudo bem? A Tereza chegou por aqui também, mandando seu bom dia. Pedro Moraes, bom dia. Oi, Adenor, um abraço, meu amigo. Bel Bertoncelo, bom dia, minha amiga. Tudo joinha? A Cléo Pineda também chegou, mandando seu bom dia. Tá todo mundo aqui concorrendo hoje no final do programa, pastel. A Maria Tereza chegou aqui, feliz dia, Marcelo Cris. Coloca o nome no sorteio aí, hein? Ô, Maria Tereza, bom dia. Chegando agora aqui a Mirelle, o Matheus, a Marcelo, o Marcelo Luiz. É, coloca o nome no sorteio aí, já tá concorrendo, viu, minha amiga? Chegando a Joana, Cris. Ô, Joana.
5: Bom dia, Cris. Bom dia, Marcelo. Amor. Joana das Neves. Tudo bem? Põe meu nome no sorteio. Obrigada, Deus abençoe.
2: Nada, meu amor.
1: Amém, minha amiga. Bom dia, com alegria sempre. Mais gente chegando.
2: Você vai tocar a música da Nema? Vai, então.
1: Eu vou.
2: Quem tá ligando?
1: Eu tô com você.
2: Quem tá
1: o Dilton,
2: ali?
1: O Dilton.
2: De novo? O que ele quer?
1: Ele mandou. Essa foi boa.
2: O que ele mandou, Kaique?
1: Essa eu vou postar. Cris. Eu trabalhei. Essa foi boa.
2: O que ele mandou, Kaique?
1: Essa eu vou postar, Cris.

0: Bom dia, Cris. Bom
1: Oi,
0: dia,
1: Fátima.
0: Marcelo.
1: Bom dia.
0: Fala com o nosso nome do sorteio, sim, por favor. É, Fátima Abre e Larissa Abre.
1: Ô, oh, Fátima, bom
0: dia. Bom
1: dia. Opa, bom dia. Já tá aqui concorrendo a Fátima Abre aqui que mandou o áudio também. Cris, você tem informação?
2: Tenho, Marcelo.
1: Manda.
2: É, olha só. 4 meses do Natal, uma incerteza paira na Globo. Roberto Carlos vai ou não vai renovar com a emissora?
1: Nossa, eu achei que tinha parado já.
2: É, onde apresenta um especial de fim de ano desde 1974, 52 anos, hein? Olha. Nos últimos anos, o fim da parceria chegou a ser ventilada, mas o rei acabou renovando o contrato que vai até 2027. Então, eu acho que esse ano tem. Dessa vez, a Globo quer ser antecipada e evitar algumas surpresas. Por isso, após a gravação do especial deste ano, a emissora irá atrás do cantor e compositor para oferecer um novo vínculo, segundo o colunista Alessandro Lubianco. A ideia é que Roberto Carlos, envolvido em acidente de carro na gravação do especial de 2025, assine um contrato válido até 2030, quando o rei já tiver completado 89 anos. Você acha que gente, você que aguenta?
1: Ai, né? Cris do céu. É, sabe.
2: Apesar que ele tá ainda
1: Tá bem.
2: Né?
1: Ele tá com Mas olha como que bem. A gente tá difícil a gente ter ídolo. Quer ver? Olha.
2: 52 anos.
1: Roberto Carlos, é, bom, não tem hoje uma pessoa, um brasileiro, um cantor brasileiro
2: não,
1: que chega junto
2: não,
1: com o Roberto.
2: Não.
1: Eu sou fã do Roberto, viu, Cris? Adoro as músicas do Roberto.
2: Ó, e ele ressurgiu em ótima aparência após ver a neta mais nova na plateia. E aí ele fez uma cirurgia, né?
1: É.
2: Ele tá saudável, entusiasmo nos primeiros shows após a cirurgia de retirada da vesícula. Ele retirou a vesícula. E tá bem, fazendo shows. E, gente, vida que segue. Ele tá lutando aí, né, Marcelo? Enquanto tá vivo.
1: Ah, meu
2: Agora
1: Deus.
2: Agora não é sair. Igual muitos aí que tem saúde e tá assim, ah, será que hoje eu vou?
1: Vamos ir pra Pagode Retrô, Cris?
2: Eu 10, falei 27. Pra você que ele não ia tocar, né?
1: Pode ser?
2: Eu avisei, né?
3: O melhor ainda
2: que eu toquei um pedacinho pra você.
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4: Mantenha atividades para o seu pet. O bem-estar físico e comportamental do seu pet pode ser conseguido com uma dedicação de tempo para brincadeiras e com exercícios. Caso ele não tenha diversão proporcionada por brincadeiras e atividades, você pode ter em sua casa um bichinho depressivo ou entediado, que tornará também a sua saúde mais frágil, tadinho.
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5: Sim.

0: 10h40, estamos de volta com o programa Vitamina C. É, já na reta final do programa. Terminando, hein, Cris? Amanhã já é quarta-feira, meio de semana. Pra quem pode, na quinta. Eu sabia, ó. Sexta-feira vou ter que subir cedo.
1: Pra alegria do.
0: Pra alegria, eu adoro, viu? Nossa, eu adoro senhora. Subir cedo. Ah. Ei, horário.
1: O duro, se a gente tem cá, a gente desliga. Ei, o pior que nós não pode, né? Nós tem que ficar ouvindo aqui.
0: Eu
1: ainda.
0: Vou ouvir, vou anotar. É. Todas as promessas.
1: Não, nós somos obrigados.
0: Ai, meu Deus do céu.
1: Que e duas veias ainda, né? Nós vai ter que obrigado. Tem que ouvir de manhã e na hora do almoço ainda.
0: Seja cidadã, Cris.
1: Eu sou cidadã.
0: Cidadã. É, você. Tem uma informação boa aí ou não?
1: Tem, Marcelo. A justiça marcou para os dias 11, 12 e 13 de maio de 2027 o júri de Marco Williams Herbert Camacho, de 58 anos, mais conhecido como Marcola, apontado como líder máximo do PCC, primeiro comando da capital, pelo assassinato de um policial e pela tentativa de homicídio de outro PM em 2006, nossa, 20 anos atrás. Em Jundiaí, Marcola é acusado de ser o mandante dos crimes praticados em maio de 2006 durante os ataques do PCC contra as forças de segurança em protesto pelo isolamento de 765 integrantes da organização da Penitenciária 2 de Presidente Venceslau nas vésperas dos Dias das Mães.
0: É, que ano foi, Cris?
1: 2006, 20 anos.
0: Você lembra disso? Eu lembro que colocaram até umas manilhas aqui.
1: Lembra?
0: Se lembro. Misericórdia.
1: A gente não saía nem de casa.
0: De medo. Lembro sim.
1: É,
0: bela informação para fechar o programa, viu, Cris? Parabéns,
1: quê,
0: pegou
1: né?
0: A dedo, hein?
1: Peguei isso aqui.
0: Ô, louco,
1: mas
0: meu.
1: Só em 2026 ele tá com 58 anos.
0: É, você vê. Tá lá trancado.
1: Aí não vai
0: também.
1: Mas não vai conseguir ficar muito também, né?
0: É.
1: Mesmo
0: não é
1: que
0: fácil.
1: For condenado, né?
0: Ô, Cris, é o seguinte, a Dona Elizabeth acabou de mandar mensagem que cheguei, Marcelo.
1: Chegou bem,
0: Dona Elizabeth.
1: Bem, segura.
0: É, aqui já acabou tudo, viu?
1: É,
0: só pra
1: mava.
0: Informar.
1: Mava.
0: Ai, mava. Terminou tudo, tudo que era bom, dura pouco, viu, Cris?
1: Com certeza.
0: A Helena Negrete chegou também, bom dia, Marcelo. Cris, tudo bem por aí? Tô super bem, graças a Deus, super tranquilo. Chegando aqui na sequência, nossa amiga Luane Rosseto, Cris.
1: Nossa, ela apareceu?
0: É, chegou aqui, deu tempo, hein? Deu tempo.
1: Tá sumida.
0: Tá, chegou aqui agora. Bom dia, Marcelo. Cris, tudo bem? Fiquei sabendo vocês estão com vontade de comer doce. Eu vou lhe trazer um bolo.
1: Ah, pronto. Vocês? Não, né? Você tira o S do final.
0: Comprei na padaria. Pode ser? Pode, não é? Não tem problema nenhum.
1: Ah,
0: ela falou se pode ser. Eu falei, pode. Não tem, né, Cris?
1: Ai, meu Deus do céu.
0: Pode ser da padaria, né, Cris?
1: Não vou nem responder.
0: Então, um bolo de ninho tão gostoso. Depois eu vou te mandar onde é, Cris.
1: Ah, é da Gabriela. Pode falar que
0: Gabriela.
1: É de lá.
0: Você já comprou?
1: Já. Você sabe que é de lá, farciano.
0: Menina inteligente que essa
1: vai,
0: Cris.
1: Quinta série.
0: É, já foi comprar então?
1: Naja.
0: É, e os pudim pequenininho?
1: Fica quieto.
0: Bem pequenininho.
1: Você viu que agora estão lançando aquele pudim que dura 72 dias?
0: Não.
1: Que é num vidrinho?
0: Não sabia.
1: É num copo,
0: Cris.
1: Agora, é num copo.
0: É?
1: É,
0: 72
1: agora,
0: dias?
1: 72 dias dura.
0: Que coisa.
1: Isso que é bom, você pode comprar um estoque, estocar na sua casa, comer todo
0: pudim,
1: dia.
0: Come todo dia pudim, é. Isso é muito bom. Ah, mas essa Cris é muito inteligente, né?
1: Ah?
0: Quem?
1: O quê? Aonde isso?
0: Ah, não. Ah, um grande.
1: Ah, mas japonês deve ser ruim, né? Sim. Ah, as coisas japonesas
0: não
1: é muito boa,
0: não. Já vou mandar o telefone do Chapelão, viu?
1: Chapelão.
0: Chapelão aí.
1: Chapeludo, não é?
0: Chapeludo, viu? Erivelto adora quando
1: Nossa
0: ele toca o Chapeludo.
1: Nossa senhora, até dança aqui.
0: Oh, meu Deus do céu. É. Sônia Barbosa, bom dia, minha amiga. Tudo bem? Mandou uma mensagem aqui, viu, Cris? Bonita.
1: É.
0: Que dentro de nós existam três coisas fundamentais. A força, a fé e Deus, viu? A força para viver e lutar pelos sonhos e vitórias. A fé para fazer tudo tornar possível. E Deus para estar no controle de todas as coisas, fazendo
1: Amém.
0: O melhor. Tá bom?
1: Sim.
0: Então a nossa amiga Sônia acabou de enviar isso pra gente. Ô Laz, um abraço, meu amigo. Já mandei a atualização. Será que chegou a água? Depois você atualiza aqui pra mim, viu? O Lazo que tá lá, quase que ficou sem água também, Cris. Mas ele tem um armazenamento gigantesco lá, né?
1: Ele distribuiu pra Coab inteira.
0: com bomba e tudo mais.
1: Aquele filme manda pra mãe.
0: Meu Deus do céu, ai, só por Deus.
1: Você vai pro céu, você não pode ficar sossegado, filho.
0: José Maria Lavaseco chegou também, viu, Cris? Mandou uma mensagem. À medida que o nosso amor progride, mais nós somos mais nos convencemos de que Deus existe e a alma é imortal. Não é, Cris. Sabe o que, que é?
1: Cadê
0: que
1: o Zé da Estira?
0: Ele tá mexendo. Ele mandou uma mensagem e fica...
1: Ai, mentiroso. Aqui, para.
0: Não é? Olha lá. É assim.
1: Ai, para, assim. Naja.
0: Tá aqui, então. É uma mensagem flutuante.
1: Cadê o Marcelo?
0: Me atrapalhei Marcelo todo. Bom.
1: Pra falar de mim, ele é bom, né? Agora, Cris, do César, eu...
0: Você tá muito nervosa, uma pelo amor de Deus. 10h46, tá na hora da gente fazer o sorteio. Vai passar. Não tem informação, né?
1: Não. Outra, você quer?
0: Não.
1: Você quer outra, eu falo.
0: Tá ótimo,
1: viu? Eu já falei uma, mas se você quiser outra, eu falo. Acabei de falar do Marcola.
0: É, eu esqueci que você tinha levado essa informação. Temos o ganhador do Pastel da Nê.
1: Temos.
0: A Nê tá super brava comigo, falou que eu não toquei a música dela.
1: Tá certo, Nê. Eu toquei um pedacinho pra você, viu? Pra você ficar feliz.
0: Ela mandou aqui, é assim que começa as brigas, hein, Marcelo?
1: É assim mesmo. Ela mandou ainda com...
0: Prometo que amanhã eu toco. Sabe o que aconteceu aqui, né?
1: Não.
0: Alguém apagou a música.
1: Mentira. Eu vou aí e toco ela aí pra você.
0: Ela
1: quer
0: não
1: que
0: tá
1: eu vou
0: aqui.
1: Aí? Quer que eu vou aí?
0: Quem deve ter apagado essa música, essa bela canção, começa com C o nome.
1: É?
0: É. Termina com A.
1: É?
0: Cristiana.
1: Ainda bem que não sou
0: Cristiana.
1: Eu. Ainda bem que não sou eu.
0: A Cristiana apagou a música.
1: Eu.
0: E agora eu tenho que novamente programá-la.
1: Começa com seu Kaique.
0: Ai, ai, ai. A Cris, ela é inteligente. Quer que você come bastante doce pra te dar dor de barriga, senhora amada.
1: Quem?
0: O Aguila falou.
1: Eu?
0: Ele comeu bastante doce, passar mal.
1: Foi a Lu. A Lu deu um antibiótico pra ele. Ele tomava antibiótico e ia pro banho.
0: Quase morri.
1: Morrei?
0: Quase morri. Por pouco que não passei. Cris, quem leva? Quem leva o pastel hoje aqui na cidade?
1: Começa com P, termina com S.
0: Tem PSS, tem o PCC, esse aí é o PSS.
1: É PSS.
0: Paulo Sérgio Soares, o ganhador do pastel. PSS.
1: Não é partido,
0: certo?
1: Não, viu, gente?
0: Não é PCC, não, é PSS.
1: O PCC.
0: É PSS. PSS, esse. Cris, vambora.
1: Partido dos Solitários.
0: Não vai não, hein? Vai que você vai, vai se lascar, hein? Bom, fica vamos embora, Cris. Amanhã a gente volta com o sorteio do bolo. Hoje foi o pastel, a gente tá adiantando o sorteio porque quinta-feira é a Air Fryer, viu, gente? Então todo mundo que entrou, mandou mensagem de bom dia, já entrou no sorteio também.
1: É, gente, e só já adiantando...
0: Fora o telefone que a Cris não fala,
1: a partir de a sexta-feira... O Erivelto começa às 7h25, tá? E o programa que na sexta é o Zé Maganha às 9h e a gente também, a partir de segunda, começa às 9h.
0: Beleza, isso aí, bela informação, viu, Cris?
1: Vai mudar o horário aí, isso. Devido ao horário eleitoral que todo mundo ama, beleza. Adora.
0: Tá
1: todo
0: bom.
1: Mundo...
0: 10h48, vamos fechar o programa muito bem com aqui eu... Separei o Cidade Retrô, maravilhoso.
1: As mesmas.
0: Músicas maravilhosas.
1: As mesmas.
0: Tá? É as mesmas que eu toco. Sempre. Então, são maravilhosas. Viu, Cris? Tchau, Cris. Tchau, gente. Eu volto já com o Erivelto. E amanhã com o programa Vitamina C.
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0: vai marcando aqui na cidade. Agora são 11 horas mais 6 minutos. Um abraço e a todos um bom dia. Nós estamos chegando e a partir de agora informando, hein? Estamos aí com o nosso repórter Cidade, desta terça-feira, dia 25 de agosto, abraçando carinhosamente os amigos e amigas e sempre, como sempre, agradecendo pela companhia. Vamos nessa terça, tempo nublado.
1: Chovendo, Oribeiro.
0: Como já era previsto.
1: Está chovendo, chovendo agora.
0: O clima-tempo estava marcando instabilidade para amanhã, mas a partir de hoje à tarde. Atrasou umas horazinhas, né? Mas é chuvisqueiro só.
1: Chuvisqueiro.
0: Né? E que venha de leve, né? É. Pode vir. Embora não seja a época do ano, o friozinho continua.
1: Louco, né? Tempo doido. Amigo.
0: Mas que se vira de leve, não tem problema nenhum. Seja bem-vindo. Bom, gente, um abraço para todo mundo. Eu tenho aqui um registro antes da polícia. Um registro de um sepultamento hoje pela manhã, aqui por Igaraçu, da senhora Josefa Fernandes Cunha, de 85 anos, hein? Josefa Fernandes Cunha, 85 anos, foi sepultada hoje pela manhã. Cemitério São Joaquim, aqui por Igaraçu, do Tietê. Ô, João, chegou o nosso querido Matias?
1: Chegou, tá aqui.
0: Essa eficiência de pontualidade. Vamos então com o primeiro bloco, as notícias da polícia. Chega mais, Matias, e bom dia.
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3: Bom dia, Livelto. Bom dia, Marcelo. Bom dia a todos da Cidade FM. Um grande abraço mais uma vez a todos que estão ligadinhos na Cidade FM. A gente está chegando mais uma vez com as informações da polícia e já agradecendo a você pela sua audiência, seu carinho aqui na 87.9. 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Erivelto, nas últimas 24 horas, nós não tivemos informações da Polícia Militar, né? Onde você te passou lá, Barra Bonita, Igaraçu, Mineiros, Dois Córregos, fazem parte da 27ª Companhia. A informação de quem nos atende, né? Na operação, na parte operacional, nada registrado, BOPM, nas últimas 24 horas, é a informação que nós obtivemos na manhã de hoje, junto ali ao pessoal da operação, tá ok? Tranquilo? 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Um grande abraço, Livelto, mais uma vez, uma ótima terça-feira para você, todos da Série FM. A reportagem é do Matiasi.
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0: Muito obrigado, Matiasi, pelas informações da área policial. Gente, antes da Câmara de Igaraçu, eu tenho mais um registro de um falecimento. Não temos detalhes aqui que não foi divulgado até agora, a hora do sepultamento. Falecimento em Barra Bonita, aos 78 anos, a senhora Luísa de Lourdes Piraja Fracaroli. O sepultamento é hoje, não foi divulgado até agora o horário do sepultamento. É, dona Luísa de Lourdes Piraja Fracaroli, que faleceu na Barra aos 78 anos. Gente, o assunto agora é a Câmara de Igaraçu do Tietê e a pauta, a falta d'água. Vamos ouvir inicialmente na tribuna o que falou o vereador Gulov.
4: A situação, né, que estamos passando nesses últimos 3 dias na nossa cidade com a falta de água. É, pelo que algumas informações que eu tive, e bastante pessoas acompanharam através das redes sociais, eu trazendo informações que eu recebia das pessoas dos órgãos competentes. Vamos lá, eu fiz esse requerimento para tentar ver se existe a possibilidade de comprar uma bomba reserva. Já tinha uma bomba reserva, mas ela também foi danificada depois que foi instalada. Aproximadamente custa uma bomba reserva R$ 58 mil, uma bomba. Vamos colocar aí que na nossa cidade é para ter umas 7 caixas d'água. Então teria que ter, cada caixa d'água dessa teria que ter uma bomba reserva. É um custo para o município, mas eu acho que tem que ter uma estratégia, um planejamento para que possa não acontecer isso. Como que seria montado? No meu ponto de vista, conversando com algumas pessoas que trabalham na usina, que na usina tem setores que eles têm trabalho com 4 caixas d'água que têm essas bombas. Então, 3 funcionam e uma fica pré-montada. Essas caixas d'água, essas bombas que tem aqui na nossa cidade, é perfurado 300 metros de profundidade. Então, você imagina como que seria feito uma perfuração para deixar uma bomba pré-montada. Eu estava acompanhando desde o começo e vi o quanto é difícil tirar a bomba do fundo da terra. Usa um guincho, um muque. Aproximadamente demora de 20 a 30 minutos para tirar e colocar cada um daqueles canos que está no fundo da terra. Hoje temos aí a modernidade e tem o guincho. Antigamente era tirado na talha, então demorava um pouco mais. O que, que aconteceu também? Arrumaram a bomba na Coab, tá certo? E conseguiram ligar a água. E a água, por causa da gravidade, ela desce primeiro para os bairros mais baixos. Foi a instalação que foi feita na caixa d'água no município. Então, ela chega até a CDHU de lá da Rua 12. Ela desce para a CDHU, depois ela vai voltar para as outras ruas. Vai subindo. Rua 8, Rua 9, Rua 10, Rua 12. Todas essas ruas, depois a água chega. E, com isso, o que acontece? Muitas pessoas também, quando começou a chegar um pingo só de água nas casas, algumas pessoas começaram a lavar os quintais. E isso também atrapalha. Mas eu acho que isso não é o problema maior. Eu acho que faltou, sim, um pouco de planejamento também, para que isso daí não pudesse ter acontecido. Né? Sabemos o quanto o povo que está lá está trabalhando para conseguir arrumar isso daí. Só que o nosso povo não pode ficar nessa situação. Existe a possibilidade de fechar a água de outros bairros para estar suplindo lá a CDHU e suplindo a Coab. Por que não, então, não fechar mesmo o bairro aqui, fechar o centro, fechar os bairros vizinhos para suplir lá? Eles já ficaram 3 dias sem água. 4 dias ficaram lá sem água, bem dizer, a Coab e a CDHU. Então, eu acho que nós devemos pensar em todo mundo. Onde que eu moro não faltou água. Mas para mim não tinha problema nenhum fechar um dia a água onde que eu moro para mandar água para outro bairro, para outras pessoas. Então eu acho que tem que ter esse planejamento. E eu não estou aqui para defender nem A e nem para defender nem B. Eu estou vendo tanto que eles estão trabalhando para voltar a água. Só que eu também estou vendo a necessidade do povo. Então nós temos que ouvir todo mundo. E todo mundo... ali na Coab CDHU, gente, tem pessoas que faz 4 dias que não tem um pingo de água na torneira. Não dá para lavar o rosto, não dá para usar o banheiro. Infelizmente, é isso daí. E nós não podemos passar isso daí de novo. Não podemos. Eu acredito que a partir desse momento eles vão fazer um planejamento e esperamos que isso não venha a acontecer de novo. Eu também recebi uma mensagem aqui falando que agora a bomba ficou pronta, que foi arrumar na cidade de Monte Azul Paulista. E ela vai chegar aqui em Garaçu por volta das 9 horas da noite, porque é longe. O que, que eles fizeram? Eles deixaram tudo pronto lá, colocaram os refletores, o muque já está no lugar. Assim que chegar a bomba, nem se eles tiverem que ficar até 1 hora da manhã trabalhando, mas eles vão instalar a bomba e falaram que quer que a água chegue até as casas, nem se for até 5, 6 horas da manhã. Mas o que, que acontece? É devagar, não tem tanta pressão a água já para suprir toda a necessidade de uma vez. O que daria para ter feito também? Nós somos cidade vizinha de Barra Bonita. Nós temos aqui, se eu não me engano, são 2 caminhões-pipa. Um ficou na UPA, para suprir a necessidade da UPA, e o outro caminhão ficou levando a água na CDHU e na Coab. Não levou em todas as ruas. Muitas pessoas, muitas famílias ficaram sem água todos esses dias. Eu acho que poderia ter feito um pedido para a Barra Bonita, ou para a usina São Manuel, ou para a usina da Barra, mandar esses caminhões com água potável para estar suprindo a necessidade. Isso é estratégia, gente. É algo que nós precisamos analisar para, no futuro, se chegar a acontecer, espero que não, mas nós já temos essa carta na manga. Mas alguma solução nós precisamos ter para resolver isso. Muito obrigado.
0: Ainda sobre o assunto, vamos ouvir agora a vereadora Raquel.
5: Volto de novo nessa tribuna para falar a questão da água também. Eu acredito que eu vou falar em nome de todos os vereadores daqui, porque todos os vereadores aqui estavam empenhados em também ajudar a população. É com coração dolorido que eu falo isso. A gente sabe que ficar sem água dentro de casa... não é fácil. Nós temos animais dentro de casa, crianças, a gente usa água para tudo. Energia, senhor presidente, às vezes a gente até fica sem, 1 ou 2 dias, mas água não tem condição. Gustavo falou uma realidade, precisa ser feito um planejamento. Eu acredito que lá na autarquia, precisa deixar bem claro para a população também que aqui é nossa casa, nós não temos esse poder na mão. O poder que nós temos aqui é cobrar. E é o que todos os vereadores aqui foi feito. Eu sei de todos, nós temos um grupo aqui, todos os vereadores, sem exceção de nenhum, buscou ligar para um, ligar para outro, com o coração partido. Partido, de ver a realidade das pessoas que estão passando, ainda estão passando nessa realidade. Gustavo, eu quero falar para você que no domingo, eu moro no centro da cidade, faltou água, assim, lá. E eu, com uma alegria tão grande, não é hipocrisia, não, isso daqui, porque eu sabia da realidade de lá. E sabia que essa que estava faltando aqui, porque eles estavam tentando fechar aqui para tentar chegar lá. Mas, muitas das vezes, que nem você mesmo falou, quando chega um pouquinho, a bomba para chegar com gradatividade que vai subir, a pessoa chega, água, o que ele quer fazer primeiro? Ficar lavando o quintal, ficar fazendo essas coisas. Tem que usar o mínimo possível. Nós precisamos conscientizar a população para que isso não aconteça. e também cobrar, fiscalizar a autarquia que está aqui também, para fazer o planejamento, para que não passe essa realidade de novo, que é um sofrimento da população. Ficar sem água para cozinhar, e os bichinhos ali até sem água para beber. Então, eu estou aqui colocando à disposição, porque, às vezes, não é porque a gente não fala em rede social, não fala em nenhum lugar, que a gente não está trabalhando e não está se preocupando. Ao contrário, nós estamos preocupados, sim. E é todos os vereadores. Eu estou falando aqui em nome de todos os vereadores. Muito obrigado, senhor presidente.
0: Agora vamos ouvir no mesmo assunto ainda o vereador Cidinho.
6: Vereador Gustavo tem razão em 100% do que ele disse aqui. Faltou um pouquinho de bom senso. Porque na sexta-feira, quando eu fiquei sabendo que estava faltando água, eu tentei entrar em contato com o presidente da autarquia. Não fui atendido. Inclusive, vocês viram, eu mandei mensagem no próprio grupo da Câmara aqui, que eu não fui atendido. Talvez, se a gente tivesse nos orientado o que realmente estava acontecendo, até então nós nem sabíamos que havia queimado as bombas. No sábado de manhã, eu e o Nazaré, o vereador Nazaré, acompanhamos o trabalho aqui quando estava trocando a primeira bomba, na Coab, o tempo todo. É que nós não somos de ficar divulgando em redes sociais. Eu acho que se acontecer novamente, tem que ter não só uma bomba reserva, no mínimo umas três. Porque do jeito que está, está sujeito a acontecer, faz parte do processo, está sujeito a acontecer quebrar. É que nem um veículo novo quebra, mas tem que ter peça de reposição. E outra coisa, foi disponibilizado o caminhão-pipa para a CDHU no sábado, mas não resolveu. Parou numa rua central lá, o pessoal estava tendo que buscar de balde, não ia resolver o problema. Como que a pessoa vai pegar um baldinho e vai encher lá o depósito? Eu acho que se acontecer novamente, torcer para não acontecer, mas caso acontecer, pegar, foi que não o Gustavo disse. Pô, nós temos duas usinas aqui em volta, tem certeza que eles não, jamais vão negar o caminhão-pipa para nós. E encher o depósito. Tem funcionário suficiente a prefeitura e o SAI também para disponibilizar funcionário. Então, faltou um pouquinho de organização. O pessoal está sofrendo, vai sofrer, infelizmente, até amanhã, que a gente sabe que vai resolver isso hoje à noite, mas essa água vai chegar só amanhã. Tem pessoas que não foram trabalhar hoje porque não tem água. Está sem tomar banho em 3-4 dias, gente. É complicado. Então, que se acontecer novamente, que tenha um bom senso de resolver, não da maneira que foi resolvido. Mas, e outra, o presidente da autarquia também, as redes sociais hoje, gente, serve para isso, para dar cara. Nós somos pessoas públicas. Não são os vereadores que ficam dando a cara para bater. O presidente da autarquia, ele devia também dar cara para bater. Era para ter feito isso no sábado. Se não tivéssemos o Rádio Cidade, o Igarassu News aqui, que é esse pessoal que está divulgando, e o vereador Gustavo. Do mais, o presidente da autarquia jamais emitiu nenhuma nota. Simplesmente devem mandar para a Rádio Cidade, que foi o primeiro que divulgou, mas ele próprio não deu essa nota. Então, que eu acho que faltou um pouquinho de bom senso. Meu muito obrigado, senhor presidente.
0: Ainda sobre o assunto, vereadora.
6: Então, que eu acho que faltou um pouquinho de bom senso. Meu muito obrigado, senhor presidente.
0: Ainda sobre.

0: Não precisa passar aqui, Maria? Então, aí o loteamento, libera para fazer o loteamento e não passa aqui pela Câmara. Aí eles fazem do jeito que eles querem. Liberam, aí vai pegar água da onde? Se não tiver caixa d'água lá, vai pegar água da onde? De lá do Parque Boa Vista? Aí vai vir desviando a água, vai pegar de lá de cima do Maria Carolina? O bairro Maria Carolina tem uma caixa d'água lá em cima. O Maria Carolina 2 não tem a caixa d'água. Na Vila tem, na Secap tem, fizeram no bairro Novo, indo para o Clube de Campo, fizeram uma caixa d'água. E naquele bairro lá para baixo da Vista Alegre? Tem caixa d'água lá? Eu não sei se tem lá também. Então é difícil, gente. Eu não sei quem que libera, então. Se é os prefeitos que liberam, e isso vem de anos. Se é a Câmara Municipal que libera, mas tem que ter uma estrutura completa. Porque senão você vai tampar o sol com a peneira, o que vai acontecer? Vai faltar água de novo. Muito obrigado.
1: Exatamente, Gu. E nós estamos aqui para fiscalizar. O que nós não podemos deixar é isso acontecer. Porque depois quem sofre é a população. Fez um loteamento novo, tem que ter caixa d'água. Porque não adianta fazer um monte de casas aí e não ter infraestrutura. Então tem que ter. E legalmente é passado aqui pela Câmara, é passado pelo Executivo, e nós estamos aqui para a gente cobrar, para não acontecer isso que está acontecendo agora. Porque nós estamos colhendo sementes também, não é de agora. E você vê que é assim, ó, é assustador. Por quê? Nessa casa, faz quanto tempo que nós estamos aqui? Faz quanto tempo que nós não escutamos mais falar de falta de água? Eu não quero aqui na UTC. Aconteceu agora, o que não era para acontecer e não acontecer nunca mais. Nenhum munícipe é para passar uma situação do jeito que eles estão passando agora. É humilhante o que eles estão passando agora. Então, mas já faz quanto tempo que nós não escutamos aqui nessa casa falta de água? Mas agora a gente precisa ser um pouquinho mais duro e essa Câmara se unir para não deixar acontecer isso. Aconteceu um loteamento novo, nós temos que se juntar e não deixar acontecer. Muito obrigado.
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3: É um assunto, né, João?
4: É difícil ficar sem água, né?
3: É, claro, de fato, que é difícil. Bom, ô Marcelão, o negócio é o seguinte. Eu vou ver aqui uma nota de esclarecimento do Serviço de Água e Esgoto aqui de Garaçu, Saiete. Esclarece ocorrências no abastecimento. Vamos à nota na íntegra, que foi emitida hoje pela manhã. Durante o fim de semana, enfrentamos uma situação excepcional. Duas bombas submersas de grande capacidade, responsáveis pelo abastecimento da Coab, CDHU, Acácias e outros bairros, apresentaram falhas em um curto intervalo. Na tarde de sexta-feira, ocorreu a queima da bomba do poço da Rua 12, na Coab, com produção de 110 mil litros por hora. Já a 1h20 da madrugada de sábado, foi constatada a queima de uma outra bomba no poço, responsável pela produção de mais 100 mil litros por hora. Desde o primeiro momento, o Serviço de Água aqui de Garaçu mobilizou funcionários, empresas especializadas, equipamentos pesados e as bombas reservas disponíveis em estoque. No sábado, a bomba da Rua 1 foi substituída, mas aproximadamente uma hora de funcionamento, o equipamento reserva também apresentou falhas, por motivos que ainda serão apurados tecnicamente. No domingo, nossas equipes concluíram a troca da bomba d'água na Rua 12. Paralelamente, buscamos em fornecedores uma nova bomba compatível com o poço da Rua 1, um equipamento de grande porte e difícil disponibilidade, especialmente no fim de semana. A nova bomba chegou às 9 da noite de segunda-feira. Ontem, as equipes trabalharam durante toda a madrugada até às 5h30 da manhã de hoje, quando o poço voltou a produzir água. O abastecimento será normalizado gradativamente até agora por volta do meio-dia desta terça-feira. O SAI aqui de Garaçu reconhece os transtornos enfrentados pela população e agradece a paciência e a compreensão de todos. Sabemos o quanto difícil é ficar sem água, mas ressaltamos que a substituição das bombas instaladas em poços profundos é um trabalho complexo, técnico e demorado. Mesmo diante das falhas consecutivas das três, a situação foi solucionada em tempo recorde, graças ao empenho de nossos funcionários

0: as empresas parceiras que trabalharam durante dias, noites e madrugadas sem medir esforços. Nosso reconhecimento e agradecimento a todos os envolvidos. Está aí, portanto, essa nota comunicada no SAI.
1: É, Heriberto, e hoje já cedinho a gente recebeu imagens, né?
0: É.
1: Pela manhã, né? Da água já que estava voltando, né? Estava fazendo o teste hoje na parte da manhã, era 6:30 da manhã. E esperamos, né, que volte mesmo, resolva esse problema. Porque não é fácil ficar sem água desde sexta-feira, né, Erivelto? É.
0: Fazia tempo que a Raquel... eu vi, tava...
1: Mas fazia tempo.
0: É, a Raquel falou agora há pouco, né? A gente
1: fazia tempo que não tinha problema. É.
0: Por quanto tempo que a gente fala, tanto em Igaraçu como na Barra, né?
1: Sim, fazia muito tempo.
0: O que tinha de reclamação de água, não? Sim. Era todo dia.
1: Principalmente da parte alta.
0: É, normalizou, agora aconteceu esse problema aí. O que acontece? Tomara realmente, como você disse, né? Que está voltando agora à normalidade.
1: Resolva
0: e
1: isso.
0: E vamos em frente. Bom... Tá falado. Gente, ainda no primeiro bloco, nós temos aqui loterias de ontem à noite. A Loto Fácil, concurso 3.770, 0102, 0407, 0812, 1315, 16, 17, 18, 19, 23, 24 e para fechar o 25. 6 apostas com 15 dezenas para cada uma, 1.960.000. É, um bolão com 34 de Osasco aqui em São Paulo. Um bolão com 10 de Belém do Pará. Um bolão com 3 de Teresina no Piauí. Um bolão com 7 de Macaé no Rio de Janeiro. Um bolão com 7 de Pinhalzinho em Santa Catarina. E uma aposta simples de Bento Gonçalves no Rio Grande do Sul. Tá aí, portanto, a Loto Fácil. Aqui na concurso 7.100, 27, 34, 36, 38 e para fechar o 76 acumulou. Temos aqui o dia de sorte, concurso 1.280, 05, 10, 17, 22, 25, 28 e raso 30 acumulou. O Super 7, concurso 890, coluna 1 deu o número 5, coluna 2, o 3. Coluna 3, o número 8. Coluna 4, o número 3. Coluna 5, o número 5. Coluna 6, o 0. E coluna 7, 1 também acumulou o Super 7. O Super 7 paga amanhã 6.300.000. Agora é o seguinte, gente. Estava marcado para ontem à noite também a Loto Fácil e a Dupla Sena. Os dois sorteios foram cancelados. A Caixa não justificou o motivo. Então a Loto Mania de ontem ficou para hoje à noite pagando 17.500.000. A Dupla Sena também de ontem à noite foi adiada e ficou para hoje o prêmio de 2 milhões. E ainda os outros sorteios de hoje à noite. A Mega paga 3.500.000, Loto Fácil 2 milhões, Quina 2 milhões, a Time Mania 10 milhões e o Dia de Sorte 1 milhão. Está aí, portanto, as nossas loterias.
1: Erivel, tem reclamação?
0: Tem?
1: O Milton.
0: Vamos lá.
1: Vamos lá.
2: Bom dia a todos. Olha só aqui, ó. Essa aqui é a parte do é a rede que dá proteção para as bolas não cair na casa. Fica lá no alto. Arrebentaram aqui de sexta para sábado. Arrebentaram toda a rede. Ela já está podre mesmo da chuva, do tempo. Então, mas eles vieram aqui, arrumaram. Olha aqui, ó, o campo. A rede do gol aqui, ó. Tudo rasgada, foi colocada nova aí. Aqui, ó, dá uma olhada. Essa aqui é a trave. A trave aqui, ó, dá uma olhada, ó. Tudo estourado, rebentaram a trave. Aqui é solda, estourado tudo aqui, ó. E tudo marmanjo, de sexta para sábado, marmanjo aqui de madrugada. E agora, aqui, ó. Essa aqui é rede também, ó. Essa rede aqui, ó, é a rede de proteção para a bola não cair na casa das pessoas. Então, tá difícil, tá difícil. Se não colocar câmera de segurança filmando aqui a área de lazer, vai ter muito trabalho para a prefeitura. Então, eu quero fazer um apelo aos vereadores, também ao Manezinho, o prefeito, que tome uma providência, coloque câmera de segurança. Assim, vai inibir os pessoal que ficam aqui e eles não vão fazer mais vandalismo aqui à noite, porque eu vou ter uma câmera filmando eles. Então, eu peço, por favor, faça um apelo aí, ó, aos vereadores e também à administração. E que a Guarda Municipal venha fazer ronda e também tenha a câmera aqui de segurança aqui. Para inibir as pessoas, os mal influenciadores, aquelas pessoas do mal. Não é do bem, é do mal. Que vem aqui só para destruir o que foi feito. Olha que bonito que está o campo, ó. tudo pintadinho aqui, ó. Tudo bem pintadinho. Mas olha só o que aconteceu. Esse estrago aí, ó. Quebrar uma trave de ferro. Pra ver que não é criança, é marmanjo. Então eu peço, por favor, faz alguma coisa, nos ajuda aqui habitacional, que tá abandonado. Tá ok? Obrigado. Que Deus abençoe a todos.
1: É o Milton, Erivelto.
0: É o Milton, tem razão. A quadra é tão bonita na habitacional. É. Os vandos arrebentaram, é patrimônio público, gente. É para a própria população, para quem. Agora, tem um detalhe também, né? É que a legislação nossa não é
1: Vale,
0: Igaraçu é geral, né? Isso aí, se pegar, precisa, né? Não pode responder em liberdade, né, cara?
1: Não é fácil.
0: Não é dar uma multazinha que nem no trânsito, não dá. Enquanto não mudar essa legislação, não vai. Tem que chegar junto, viu? Tem que chegar junto. Não vai atrás de direitos humanos, não, que nada. Chega junto, chega o reio. Dá aquela famosa coçada.
1: Erivelto, tem áudio? Vamos lá?
0: Vamos lá.
3: Bom dia, Marcelo. Bom dia, Erivelto. Bom dia, os ouvintes. É o Reginaldo, tudo bem? Ô, Erivelto, eu vou jogar uma opinião minha aqui. Não sei se ela serve para ajudar ou não, né? Que eu vi aí os caras falar de pedir para as usinas ou até a barra pudesse ajudar com os caminhão-pipa para poder levar para os bairros. Eu penso diferente. Se a bomba que queimou é a bomba que traz água lá de baixo e não a bomba da caixa d'água, não é mais fácil então esses caminhão-pipa encher a caixa d'água e aí sim ligar a bomba e distribuir para os bairros? Que aí vai chegar em todas as casas ao mesmo tempo e não numa casa de cada vez. Que eu acho que é muito mais fácil chegar 10, 20 caminhão de água e encher a caixa d'água e ela distribuir, do que ficar andando e todo mundo se humilhando com panela, balde, para pegar um pouco de água. Não sei se isso aí resolve não, se a minha opinião é válida ou não. É mais ou menos o que eu acho no momento, né? Que para mim é mais fácil encher as caixas d'água e ela distribuir no bairro do que ter uma humilhação com uma panela, que eu já passei isso aí na minha infância, que a gente teve uma infância aí, já tivemos esse tipo de coisa normal de caixa de caminhão-pipa, que você encher de balde, né? Eu acho que não tá mais nessa época mais, cara. Então eu acho que pra mim é mais fácil encher a caixa d'água e ela distribuir, já que a bomba que queimou foi a que tá lá embaixo no subsolo, não a que tá em cima. Essa é a minha opinião. Vereadores, parabéns aí, briga mesmo.
1: Erivelto, e agora, hein?
0: É uma opinião, né?
1: Ah, não sei agora se pode
0: então,
1: encher ali.
0: Então, aí precisava ver com o SAI realmente, mas é uma opinião.
1: É uma opinião boa, né?
0: É um abração pro Maguila aí.
1: Tem mais áudio aqui, Erivelto?
0: Vamos lá.
1: Sou Eli.
4: Bom dia. Bom dia para vocês. Gostei muito de vocês dois, vereador. Vim na rádio conversar, explicar. Meu voto vai ser seu, se Deus quiser. Pelo menos duas pessoas veio na rádio. Parabéns para vocês.
1: Beleza, né?
0: Muito bem.
1: Sueli, um abraço. É isso aí. Esperamos que resolva tudo isso, né?
0: Ô, Joe, você não falou em comida ainda hoje?
1: Tá me dando fome agora, viu?
0: E com esse tempinho, não?
1: Tempinho chuvoso agora, que beleza. Temos o cardápio do restaurante Reviver.
0: Vamos nessa, então.
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0: Opa. Muito bem, muito bem, muito bem. Que horas são agora? Já 11h40. Vamos dar um break.
1: Voltamos já?
0: A gente volta já, já.
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1: Vamos nessa então, gente. 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Vamos dar uma voltinha pela região? Homem é preso escondido debaixo da mesa, depois de invadir uma concessionária em Jaú. Uma ação da PM terminou com a prisão de flagrante de um homem, lá na Avenida Fernando de Lúcio. A ocorrência foi registrada às 8 da noite, após a primeira companhia ser acionada para um furto em andamento. O indivíduo teria arrombado a janela para entrar no estabelecimento. Durante a vistoria, policiais encontraram escondido ele debaixo de uma mesa. Estava com 3 aparelhos celulares e 2 chaves de veículos pertencentes à empresa. Ainda de acordo com a ocorrência, um dos carros já estava aberto e preparado para ser levado, né? Ele confessou que pretendia furtar os objetos e também roubar um veículo. Não conseguiu e foi preso, né? Uma ação da PM terminou com a captura de um homem procurado pela justiça e a apreensão de aproximadamente 44 quilos de fios de cobre. Foi ontem à tarde em Jaú. O homem, que tinha um mandato de prisão em aberto por furto, foi encontrado escondido em um compartimento no forro de uma casa, lá no Jardim Padre Augusto Sani. Com apoio de outra viatura, policiais foram até o endereço após receber informações do paradeiro dele. Durante a averiguação, localizaram ele escondido e realizaram a abordagem. Nada de ilícito com ele foi encontrado. No entanto, dentro da casa, profissionais encontraram uma grande quantidade de fios de cobre guardados em caixas e malas. Ele não soube falar sobre a procedência. Não quis, né? Foi preso. Gente, final de semana de trabalho para a PM em Jaú, com 3 prisões, ocorrências distintas, hein? Furto, captura de procurado e violência doméstica, gente. Foi o trabalho da polícia aí que foi realizado. Jardim Padre Augusto Sani, gente. O detalhe é o seguinte: mais problema com droga, hein? Mais problema com droga, hein? Que coisa, não? Gente, e tinha mandado de prisão contra ele também. Um rapaz de 22 anos foi encontrado vendendo droga. Foi recolhido. Não se tem mais detalhes desta ocorrência. Gente, a Polícia Rodoviária flagrou um veículo transportando grande quantidade de maconha na Marechal Rondon, em Bauru. De acordo com o BO, durante o desenvolvimento da operação, por volta ontem de meio-dia, a equipe avistou um Chevrolet Onix com placa de Barueri, transitando em alta velocidade, e decidiu abordar o motorista. Na vistoria, policiais localizaram grande quantidade de maconha no banco traseiro e dentro do porta-malas, hein? 301 tabletes, que pesaram 204 quilos. Ele disse que pegou a droga no Mato Grosso do Sul, receberia 10 mil e entregava para entregar na cidade de São Paulo, na capital. Não entregou e acabou preso. Um trabalhador de Bauru, de 46 anos, que atua há muito tempo como mecânico e agora está reunindo economias para equipar sua adega, recentemente montada lá no Fortunato Rocha Lima, sofreu um golpe de R$2.000. O estelionatário se passou por um amigo próximo dele. Segundo familiares da vítima, registraram um boletim de ocorrência. O golpista, passando-se pelo amigo, tinha informações do interesse da vítima para comprar itens para o seu novo estabelecimento. O criminoso ofereceu por WhatsApp 2 geladeiras pelo valor total de R$2.000. Por acreditar que era o seu amigo, em razão de o mesmo número já estar salvo em sua agenda, ele acreditou e fez o pagamento em 3 vezes via Pix. ele desconfiou da demora do amigo para fazer a entrega e quando viu pessoalmente, este lhe contou que havia trocado o número há algum tempo que não era dele. Ah, meu amigo, dançou. Todo cuidado é pouco, hein? Fernando César da Silva Belo, de 63 anos, é uma das vítimas fatais daquele grave acidente na noite do domingo, lá em Bauru. A segunda vítima, mulher que também estava no veículo envolvido, ainda não teve o nome divulgado. O acidente aconteceu por volta das 10 da noite e envolveu a colisão frontal entre um Renault Clio e um Honda. Segundo o boletim de ocorrência, Fernando era o motorista e o proprietário do Clio. A mulher estava no banco do passageiro, os dois morreram no local. A dinâmica do acidente será apurada agora. Uma família de Marília procura por um idoso de 86 anos que desapareceu há uma semana após sair de casa no bairro Santa Antonieta. Jarbas Cardoso Neto saiu de casa por volta das 10 horas do último dia 18, sem que a família percebesse, lá no bairro Santa Antonieta. A família informou às autoridades que ele tem Alzheimer em estágio avançado e até agora não foi encontrado. Tem 1,5 metros de altura. Foi visto pela última vez usando uma camisa branca, calça jeans clara, sapatos e boné azul. Não estava com o celular, né? Gente, investigados por ataque a vereador de Assis, apagaram os registros de câmeras para encobrir provas, hein? Investigado pela civil por participação no roubo do celular e em ameaças ao vereador Fernando em março deste ano, eles apagaram os registros do circuito de monitoramento de segurança pública. O crime ocorreu em março. Na ocasião, um homem se passou por pesquisador universitário para entrar na casa do parlamentar. Em seguida, sacou um revólver, fez ameaça de morte contra ele e sua esposa e roubou seu celular ao perceber que estava sendo gravado. O parlamentar presidia a comissão de inquérito dos combustíveis que investigava possíveis fraudes em cartões de abastecimento da Prefeitura de Assis. Para ocultar o rastro da ação, membros do grupo apelaram para uma manobra no Centro de Comando Operacional da Prefeitura. A manipulação do sistema foi confirmada em perícia técnica. O delegado explicou que em um software de controle de acesso foi deletado e reinstalado logo após. E aí tem coisa, hein? Agora a polícia que vai investigar mais esse caso. Muito bem, muito bem. Os nossos destaques aqui. Deixa-me ver aqui. Vamos ver aqui. Uma carreta com ovos. Onde aconteceu essa notícia de agora? Uma carreta carregada com ovos tombou na alça de acesso entre as rodovias Brigadeiro Eduardo Gomes e a Comandante João Ribeiro de Barros, lá em Iacre, ontem. De acordo com a Artesp, o motorista seguia pela rodovia sentido para Bastos, de Bastos para Iacre. Ele tentou entrar na alça do trevo de acesso, no sentido a Tupã, quando perdeu o controle da carreta e tombou na pista. Grande parte da carga ficou espalhada pela rodovia. O motorista sofreu ferimentos leves, certo? Não se tem mais detalhes desta ocorrência. Muito bem, muito bem. Está aí, portanto, os nossos destaques pela nossa região. 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Muito bem, muito bem. 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A Carmen Biasotto, o Valdir Aparecido Paixão, Onivaldo Pérez, bom dia, Cidinha Fulan, a Leonilda Venâncio, a Madalena Dionísio, tá dizendo que em casa não veio água ainda. E temos aqui a Paula Arruda, a Inês, temos aqui o Zé Roia de Jaú, a Rosângela Aparecida, Carmen Borges, Zé Silva, a Carmen Jacob, Zé Périco, a Rosa Amazon, o Maurício Assis. Estou preparando aqui uma feijoada. Olha que beleza, hein? Com esse tempinho, hein? Fala perto do Joe isso aí, que ele mora de fome. Tá babando. Aparecido Malafato, o Nilton Rossi, um abraço. A Creuza Polônio, a Celina Santos. Muito obrigado, gente, pela companhia. Vamos tomar uma aguinha? A gente volta já já com o nosso giro pelo Brasil e pelo mundo.
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1: Vamos nessa então, meio-dia e dois. Vamos dar uma volta pelo Brasil e pelo mundo, gente, as manchetes de agora. E a novela continua. Governo Trump ameaça asfixiar a economia do Irã, mas enfrenta resistência da China. A China dificulta sanções contra países e empresas que têm relação com Teherã. Irã ameaçou de morte o filho caçula de Trump em vídeo. Quem está dando informação é o Serviço Secreto Americano. Vamos com mais destaques, mais manchetes. Polícia Federal investiga operador financeiro de amiga de Lulinha por pagamentos em dinheiro vivo. Investigações apontam 3 tentativas frustradas por contrato com o Ministério. Suplente de Jacques Wagner fez a maior autodoação na campanha até agora. Justiça mantém suspensão de demissões em massa das Casas Bahia. Gente, olha aqui essa manchete aqui. Um desembargador mostra o seu saldo bancário. Aparece na conta, R$ 96,00 para defender o salário dele. Sabe quanto ele recebeu agora em agosto? R$ 70 mil. Que coisa, não, rapaz. Não vou nem falar nada porque é desembargador, eu sou capaz de ir preso. PMs são presos por suspeita de roubar e estuprar jovem de 17 anos em São Paulo. Sem dinheiro da Petrobras, plano de recuperação da Braskem pode fracassar. Temos aqui os destaques, as manchetes. Governo prorroga suspensão de impostos a exportadores afetados pelo tarifaço. Pesquisa, mais uma aqui, agora para o Rio de Janeiro. Paz lidera no Rio de Janeiro. Ruas e Garotinho empatam. Você vai conferindo as manchetes de agora. Piloto sobrevive após avião pegar fogo durante um voo e cair em mata em Minas Gerais. Temos aqui ainda o detalhe. No esporte, a equipe do Tottenham anuncia a contratação de Savinho em acordo de 530 milhões. Homem morre dias após ser baleado defendendo a namorada em assalto em São Paulo. Marcola vai a júri popular 21 anos depois de ser acusado de matar PM em São Paulo. Você vai conferindo os destaques. Polícia procura advogado desaparecido há 3 dias após sair de um bar na Bahia. Mais manchetes de agora ainda. Polícia Federal investiga vice de Marçal por suspeito de desviar fundo. Novidade no Brasil, não? Barco com migrantes afunda, deixa 12 mortos e provoca protestos na Tunísia. Você vai conferindo. Rio tem novo dia de operação contra a facção no complexo de Israel. Ministério Público pede explicação da gestão Nunes por contrato de iluminação de 7 bilhões em São Paulo. Ministro Moraes diz que modelo eleitoral brasileiro faliu e defende migração para o voto distrital misto. São as manchetes, né, gente? De agora, que você vai conferindo nesta terça-feira de instabilidade. Temos aqui os nossos destaques pelo Brasil e pelo mundo, que você vai conferindo. E os debates e o horário político, hein? Para quem está com saudade, próxima sexta-feira. Nesta sexta-feira, agora dia 28. No rádio, o horário de manhã e na hora do almoço. Na televisão, à tarde e à noite. Aqui no rádio, nós vamos ter horário político de manhã, das 7 às 7h25. 25 minutos de manhã. E agora ao meio-dia, do meio-dia ao meio-dia e 25, a partir de sexta-feira, de segunda a sábado, o horário político. Na televisão, das 13 às 13h25 e à noite, às 20h30. Pega a televisão, horário nobre, né? Das 20h30 às 20h55. São 25 minutos. 25 minutos. Temos aí, portanto, os nossos destaques, as nossas manchetes nesta terça-feira. Vamos, que horas são? Meio-dia e 7, mais uma aguinha. Voltamos no último bloco com esporte e também o tempo.
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1: Vamos nessa então. Campeonato Brasileiro Feminino, definidos os confrontos das quartas de finais. Flamengo e Ferroviária, Cruzeiro e Corinthians, Bahia e Palmeiras, Grêmio e São Paulo. A Copa do Brasil, quartas de finais começam hoje. Jogos de ida nesta semana. Hoje, 9 da noite, tem Cruzeiro e Atlético Mineiro. 21h30, Vasco e Vitória, Palmeiras e Santos. Amanhã, 20 horas, tem Internacional e Grêmio. Taça Libertadores da América. Oitavas de finais, jogo atrasado hoje. Independiente Del Valle contra o Tolima, 21h30. O vencedor daqui, nas quartas de finais, enfrenta o Flamengo. Enfrenta o Flamengo. Não temos aí o Brasileirão neste meio de semana, hein? Brasileirão só volta agora no final de semana. As equipes paulistas no final de semana do Brasileiro. Sábado, São Paulo joga em casa, 20 horas, contra o Bragantino. Domingo, 4 da tarde, tem o Clássico. O Corinthians recebe o Santos. Ainda no domingo, 18h30, Mirassol e Palmeiras. Os paulistas em ação. Na Série B, aliás, na Série A ainda do Brasileiro, tivemos o encerramento ontem da rodada no fim de semana. O Botafogo perdeu em casa, hein? Botafogo 2, Atlético Paranaense 3. Está crescendo o Atlético Paranaense, hein? A classificação do Campeonato Brasileiro Série A. Em primeiro, Palmeiras com 51. Em segundo, Flamengo 45. Terceiro, Atlético Paranaense 44. Em quarto, Flamengo 41. O Cruzeiro tem 39, o Bahia 37. O Bragantino é o sétimo com 35. Coritiba tem 34, Atlético Mineiro 33. O Corinthians é o décimo com 32. O Botafogo tem 30, o Vitória tem 29. O São Paulo é o 13º com 27. 14º é o Santos com 26. 15º, Grêmio 25. 16º, Inter também 25. Os quatro últimos, 17º, Mirassol com 24. 18º, Remo 23. 19º, Vasco 22. 20º, Chapecoense com 14. Equipes com um jogo a menos: Flamengo, Bragantino, Botafogo, Atlético Mineiro, São Paulo, Grêmio, Mirassol, Santos, Vasco e Chapecoense. A Série B do Campeonato Brasileiro teve 2 jogos ontem à noite. Atlético Mineiro 1, Novo Horizontino 4. Sport 3, América Mineiro 0. Hoje, 19h30, na Série B, Juventude e CRB, Atlético de Goiás e Botafogo de Ribeirão Preto. Está aí, portanto, o esporte. Finalzinho aqui do programa. 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E quanto ao tempo, gente, a instabilidade. É segundo o Climatempo, a partir de hoje e mais amanhã, né? Instabilidade. Temos aqui as temperaturas médias, continuam hoje 25 por 14, amanhã mesma coisa, na quinta-feira já aquece um pouco mais, deve chegar entre 29 e 30 graus. A instabilidade entre hoje e amanhã. Tá na hora, Joe.
2: Vambora, Joe. Vambora.
1: Um abração pro Gilmar Santos, muito obrigado, boa tarde, até amanhã cedo.
2: Tchau, gente.
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8: O melhor pré-requisito para uma educação bem-sucedida de gatos é o entendimento. Um bom dono de gato conhece seu companheiro animal. Gatos aprendem, mas não são fáceis de vestir como um cachorro. Eles mostram reações a chamadas especiais, reconhecem seu próprio nome e classificam corretamente os conceitos da linguagem humana. No entanto, eles nunca se comportam de acordo com a vontade humana, mas apenas de acordo com a sua. Se houver uma possibilidade, um gato gosta de sair ao ar livre. A castração evita a gravidez indesejada. Caso contrário, as gatas ficam grávidas até 4 vezes ao ano.
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3: Muito bem, hoje é terça-feira, dia 25 de agosto de 2026. Vamos com giro de notícias. O primeiro debate presidencial das eleições 2026 foi realizado na noite do último domingo, reunindo postulantes ao Planalto. O confronto foi promovido por um pool de veículos de imprensa e serviu para os candidatos apresentarem propostas. Analistas políticos apontam que o embate inicial foi marcado por fortes estratégias e troca direta de acusações. O presidente Luiz Inácio Lula da Silva optou por não comparecer ao evento de debates neste último domingo. A ausência do atual mandatário gerou críticas generalizadas de seus principais adversários na corrida eleitoral. Governistas defenderam que a agenda presidencial prévia impossibilitou a ida do candidato ao estúdio televisivo. O candidato Flávio Bolsonaro também foi uma das ausências sentidas no debate. No final de semana, a falta do parlamentar foi intensamente explorada pelos opositores presentes, que lamentaram o desfalque. Sua campanha preferiu focar em agendas internas no Distrito Federal e focar em palanques estaduais estratégicos. Essas foram as informações do Giro de Notícias, que volta a qualquer momento.
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11: 1 hora e 11 minutos.
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6: Oba! O cantor Neil Horan, ex One Direction, pediu a seus fãs em suas redes sociais que decidam o repertório da sua próxima turnê. Amores, estou quase terminando o repertório da turnê, mas ficou mais difícil, então preciso da ajuda de vocês. Essa nova turnê terá início no dia 22 de setembro, Dinner Party. A primeira apresentação será em Birmingham, na Inglaterra.
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7: A Mercedes fará mudanças na unidade de potência do carro do piloto Kimi Antonelli para o Grande Prêmio da Itália de Fórmula 1. E com isso, o piloto será punido em pelo menos 10 posições no grid de largada. Segundo o chefe da Mercedes, Toto Wolff, a escuderia pretende fazer a troca dos componentes e cumprir a penalidade em Monza. O Grande Prêmio da Itália será disputado no próximo dia 6 de setembro.
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3: Muito bem, hoje é terça-feira, dia 25 de agosto de 2026. Você bem informado com as informações do Giro de Notícias. O governador de Goiás, Ronaldo Caiado, subiu o tom no debate e fez duras críticas ao governo federal. Caiado tocou em seu discurso na área de segurança pública e afirmou que facções criminosas avançam no país. O candidato cobrou medidas energéticas imediatas e defendeu o endurecimento das leis penais brasileiras atuais. Renan Santos aproveitou a ausência dos líderes das pesquisas para tentar polarizar e ganhar maior visibilidade. O concorrente atacou ferozmente os privilégios da classe política e criticou duramente a escala de trabalho 6x1. Especialistas em redes sociais destacam a sua participação, gerou grande engajamento digital durante a noite. O candidato Cury apresentou uma proposta de reformulação do aparato policial, chamado de Polícia Foco. A iniciativa prevê uma conversão de parte do efetivo municipal em forças integradas de combate. Segundo o plano apresentado, o objetivo principal é fazer o Estado se antecipar às ações criminosas. Eu sou o Léo Nunes e essas foram as informações do Giro de Notícias, que volta a qualquer momento.
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14: 2:10.
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3: Oba! Foi por pouco, mas não foi dessa vez. Segundo o vice-presidente artístico do Rock in Rio, Zé Ricardo, a organização do festival tentou trazer o Pearl Jam para a edição 2026. Mas as negociações não avançaram. E o grupo fará um único show no final de setembro, no Ohana Festival, onde irá revelar o novo baterista, que será o substituto de Matt Cameron. Já Ed Vedder vai se apresentar no Brasil, em São Paulo, no Best of Blues and Rock, entre os dias 20 e 22 de setembro.
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8: Você sabia que durante um eclipse total do Sol, aves e outros animais se preparam para dormir ou agem de maneira confusa quando o eclipse atinge a sua totalidade?
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11: O tenista brasileiro João Fonseca anunciou que desistiu de disputar o US Open, último Grand Slam do ano. Em seu comunicado, após passar por exames e iniciar o tratamento no abdômen, ficou claro para mim e para minha equipe que eu preciso de mais tempo para me recuperar 100% e poder competir em alto nível. Assim, infelizmente, não poderei disputar o US Open.
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4: Muito bem, hoje é terça-feira, dia 25 de agosto de 2026. Você bem informado com as informações do Giro de Notícias. A ausência de Lula e Flávio transformou o debate em um cenário favorável para os demais concorrentes. Os concorrentes menores usam o tempo de televisivo para tentar quebrar o atual polarização nacional. Críticos consideram o ritmo do programa arrastado, chamando o formato do jornal sem as lideranças principais. Em declarações recentes, o presidente Lula comentou publicamente as investigações que envolvem o seu filho. O chefe do executivo afirmou textualmente que quem for inocente deve provar sua devida inocência legal. A fala repercutiu intensamente nos bastidores de Brasília e colocou a equipe governista em alerta defensivo. O ministro da Defesa, José Múcio, enfrenta dificuldades para liberar recursos para as Forças Armadas. Relatos apontam que a falta severa de verbas discricionárias para manutenção básica e alimentação em quartéis. O congelamento de gastos do governo afetou profundamente os programas considerados estratégicos da pasta. Essa foi as informações do Giro de Notícias, que volta a qualquer momento.
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8: 3 horas e 10 minutos.
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5: 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Segundo rumores na imprensa norte-americana, o ator Charles Melton, de 35 anos, poderá interpretar o ninja Kakashi Hatake na versão em live action de Naruto para os cinemas. O filme será baseado na série de mangá escrita por Masashi Kishimoto e acompanha a jornada do jovem órfão Naruto em se tornar Hokage, o ninja mais forte de sua vila. O longa deve estrear em 2028.
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9: Alô, pessoal! Almanac Musical no ar, por aqui Eduardo Maidana e hoje nós falamos de Eu Nasci Há 10 Mil Anos Atrás, compacto do cantor e compositor brasileiro Raul Seixas, lançado em junho de 1976 pela gravadora Philips Records. A canção faz parte do primeiro e único compacto simples do álbum Há 10 Mil Anos Atrás, gravado no mesmo ano e lançado também em dezembro de 1976. O single alcançou uma excelente execução nas rádios, levando Raul Seixas a participar duas vezes do programa Globo de Ouro, que refletia as paradas de sucesso. A faixa ganhou inclusive um clipe, gravado pela Rede Globo e exibido em seu programa dominical Fantástico. O compacto atingiu vendagens superiores a 100 mil cópias e tornou-se uma das canções mais famosas do cantor e compositor baiano, que a gente recorda agora.

0: nada nesse mundo. Raul Seixas, há 10 mil anos atrás, aqui no Almanac Musical, que volta amanhã na programação da sua rádio preferida. Um grande abraço, até mais, tchau.
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2: Muito bem, hoje é terça-feira, dia 25 de agosto de 2026. Você bem informado com as informações do Giro de Notícias. Planos de governos revelam que presidenciais miram uma forte aproximação do país com os Estados Unidos e a Ásia. As diretrizes externas de alguns concorrentes sugerem, inclusive, uma possível saída do bloco do BRICS. A prioridade declarada na economia internacional e o fortalecimento comercial e logísticos das bases do Mercosul. Pesquisa INGAP, divulgado no Distrito Federal, mostra Celina liderando a disputa pelo governo local. A candidata aparece na liderança com 33,9% das intenções de voto contra 24,1% de seu rival Arruda. O levantamento também apontou que Michele Bolsonaro lidera a corrida para o Senado na mesma região. Uma investigação complexa envolvendo uma rede bilionária de lavagem de dinheiro foi enviada ao STF. O caso corre sob sigilo e envolve figuras influentes no meio empresarial e político do país. Ministro do Supremo Tribunal Federal deve analisar o desdobramento e as quebras de sigilo bancário. Essas foram as informações do Giro de Notícias, que volta a qualquer momento.
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2: 16 horas, 9 minutos. Estamos aqui, graças a Deus. Mais uma tarde com vocês, mais um Terra Querida. Começando agora, hoje é terça-feira, não é? Dia 25 de agosto de 2026. E a temperatura marcando 22 graus por ligar a sul do Tietê. Vamos agradecendo a Deus por mais esse dia e nós vamos com vocês até as 6 horas da tarde, com muita música. Nosso abraço, nossa boa tarde, a nossa querida Igaraçu do Tietê, Barra Bonita, e para toda a nossa região.
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2: Oba! Tá tudo prontinho, vamos começar o Terra Querida, recordando Peão Carreira e Zé Paulo. Vamos lá.

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8: Segundo a imprensa esportiva europeia, o brasileiro Gabriel Martinelli, que joga no Arsenal, está na mira do saudita Al Hilal. E dizem que o clube pretende oferecer até 55 milhões de euros pelo jogador. Caso os clubes se acertem, a decisão final será do atacante brasileiro: permanecer na Inglaterra ou seguir para o futebol saudita.
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1: Dezesseis horas, 27 minutos, é o Terra Querida. 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Nós vamos em frente e vamos com música. O Laurindo, aquele abraço. Muito obrigado pela companhia. Tá aí o modão. Primeiro quem canta é o Daniel e o Zé Camilo. E depois o trio Parada Dura. Vamos lá.

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4: Segurança de brinquedos para gatos. Alguns brinquedos para gatos também podem ser perigosos. Então evite brinquedos com decorações pendentes, como penas, sinos e olhos arregalados. Opte por brinquedos maiores, como bolas, ratos de brinquedo ou pedaços de papel amassado maiores, que é a boca do seu gato. Vocês dois podem aproveitar o tempo de brincadeira supervisionada com os populares brinquedos no estilo de vara de pescar. Mas esconde-os fora de alcance quando o seu gato está fora de vista.
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16h44, nós estamos agradecendo vocês que estão aí ligadinho aqui com a gente, muito obrigado pela companhia. E nós vamos com música, vamos recordar o Chico Rei e o Paraná, vamos lá.

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1: Muito bem, hoje é terça-feira, dia 25 de agosto de 2026. Você bem informado com as informações do Giro de Notícias. A equipe jurídica do ex-presidente Jair Bolsonaro enviou uma manifestação formal direcionada ao STF. A defesa alega categoricamente que ele não deu autorização para o uso de sua imagem em vídeos de IA. O caso reacende o debate sobre o uso da inteligência artificial em propagandas de cunho político. O governo brasileiro lançou o 4º Plano Nacional de Enfrentamento ao Tráfico de Pessoas recentemente. A medida é fruto de uma colaboração direta entre a sociedade civil organizada e agentes estaduais. O plano visa endurecer a fiscalização e acolher vítimas desse tipo de crime em fronteiras. O Rio Grande do Sul teve o anúncio de liberação de um montante total de 6,5 bilhões de reais. A verba será aplicada em um amplo sistema protetivo voltado a evitar novas inundações na região. Cerca de 88% desse valor será destinado exclusivamente a obras estruturais pesadas de macro drenagem. Muito bem, essas foram as informações do Giro de Notícias, que volta a qualquer momento.
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1: Às 17h30, é o Terra Querida, e nós estamos falando em nome da Mercearia Patrícia Torres e Adega Lunai, onde você encontra ali uma grande variedade em secos e molhados, latarias, frios, bebidas e também uma grande variedade em sabores de sorvete. 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Vamos com música, vamos recordar o Belmonte, o Amarai. Vamos lá.

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4: No último sábado, dia 22, a bola do gol de mão do craque argentino Diego Armando Maradona na Copa de 1986, em jogo válido pelas quartas de final, foi leiloada por 3,35 milhões de dólares. Essa bola inicialmente pertencia ao juiz da partida, Ali Bin Nasser, que a vendeu em 2022 por 2,27 milhões de dólares. A casa de leilões Heritage Actions tinha expectativa de vender o item por pelo menos 10 milhões.
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17 horas 45 minutos. Muito obrigado pela companhia de vocês que estão com a gente. Nós vamos recordar aí o Pardinho e o Pardal. Vamos lá.

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1: E nós vamos embora, chegamos ao final de mais um Terra Querida. Vamos deixar vocês com o modão, recordando o João Mulato e o Douradinho. E amanhã, mais um encontro com nós. Muito obrigado pela companhia, um bom final de tarde, uma boa noite e até amanhã às 4 da tarde, se Deus permitir. Até lá, tchau.

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3: Muito bem, hoje é terça-feira, dia 25 de agosto de 2026. Você bem informado com as informações do Giro de Notícias. No futebol brasileiro, a rodada no fim de semana do Brasileirão movimentou torcedores no país. O técnico Abel Ferreira teve que mexer a equipe do Palmeiras devido à ausência do lateral Piquerez. O Corinthians viajou desfocado de atletas importantes como Hugo Souza, por conta de desgastes físicos severo. O atacante Neymar está de volta após ser poupado nos compromissos passados do meio de semana. Seu retorno anima a comissão técnica, mas o atleta vive período de transição em termos físico. Paralelamente, o técnico italiano Carlo Ancelotti comentou em entrevista sobre a renovação gerencial de atletas. O Cinema Nacional celebra a restauração em formato de alta definição 4K em uma obra histórica. O filme Cabeças Cortadas, do aclamado cineasta Glauber Rocha, receberá uma nova versão restaurada. A iniciativa visa preservar o patrimônio cultural audiovisual e representar o clássico para os novos públicos. Essa foi as informações do Giro de Notícias, que volta a qualquer momento.
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10: Atenção, você que é fã do Foo Fighters. A banda vai se apresentar no Rock in Rio 2026. Será a headliner do Palco Mundo no dia 4 de setembro. e Dave Grohl e companhia retornarão à América Latina em 2027. No Brasil, a Takeover Tour terá apresentações em Belo Horizonte no dia 18 de fevereiro e São Paulo no dia 20 de fevereiro.
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0: Olá, companheirada, boa noite. Um abraço a todos vocês, sejam bem-vindos. Venho aqui para o nosso segundo programa dessa terceira semana, que vai se acabar no próximo dia 13, e no dia 4 nós teremos o anúncio dos nomes dos sorteados, dos sortudos, nessa fase que nós estamos fazendo. Tenham paz nos seus corações, luz nos seus caminhares, e olha para frente, viu? Fica olhando para trás não, rememorizando coisa negativa, que as coisas pioram. Veja a luz na frente, não veja a escuridão lá atrás, que você ganha bem mais. Todos nós ganhamos. Sejam bem-vindos. Boa noite, Marcelo.
1: Boa noite, Zé Maria. Boa noite, gente. Chegamos. Ótima terça-feira para todo mundo. Zé Maria, terçou, hein? Terçou, graças a Deus. Mudança no tempo.
0: Amanhã já é quarta, meio de semana.
1: A estiva já começa a abrir, a gente já começa a ficar feliz. Hoje pela manhã, Zé Maria, caiu alguns pingos.
0: Caiu.
1: É umas 11h30, por aí.
0: Não tirou a poeira do para-brisa.
1: Não tirou, né? Foi bem leve, viu, Zé Maria?
0: Baixou tudo.
1: Mas parece que chega agora, a partir de amanhã, né?
0: A chuva. Amanhã tem previsão de chuva, sim.
1: Mas não é todo aquilo, né?
0: Não.
1: É uma chuva
0: não.
1: Ponderada, tranquila. Esperamos, né, Zé Maria?
0: Mas não é tempo de chuva, né?
1: Não era pra chover nada, né, Zé Maria?
0: Amanhã é 4,9 milímetros. Só que a temperatura cai amanhã como caiu hoje. Mas já na quinta-feira, Zé Maria não tem garganta mais pra esse tempo aqui. Vai pra 29, mínima de 15 e 29. Não, de um dia pra outro, hein? Agora tá 27 lá embaixo, ontem tava um pouquinho, aliás, 21. Ontem estava 27. Não dá, não tem jeito.
1: É.
0: Para velho isso aí é um perigo.
1: É um perigo, porque pega resfriado e aí de repente pega uma coisa pior, né, Zé Maria? Não. Se não cuidado.
0: Vira essa boca para lá.
1: Então tem que tomar muito cuidado.
0: Senão o dedo começa a bater palma lá. Vamos lá, minha gente.
1: Pelo amor de Deus.
0: Sexta-feira, dia 28, 33. Dia 29, 35. Você está aumentando de novo. Dia 30, 28, 36. Na segunda-feira, dia 31, 37. No dia 1º, começo de mês, 1º de setembro, 26 graus. No dia 2, em que minha netinha faz 7 anos, 26 graus. No dia 3, 28 graus também. Só que aqui eu tenho um detalhe. A promessa de chuva na terça-feira, dia 7, dia 1º. Chuva de 5,9. Na sexta-feira também, 2,5. E por aí. Então o mês começa com chuva. Na quarta-feira, sexta-feira, da quarta-feira ou a sexta, do dia 4, sexta-feira, 28 graus, sem chuva. No dia 5, sábado, como é que bagunça o tempo. A temperatura cai para 25, mas a chuva é de 20,8 milímetros. No domingo também, dia que a Dona Maria José faz os seus 74 bem-vividos ao lado desse homem feliz aqui. 29 e 13,8. Na segunda-feira, dia 7, 27,8 milímetros. Temperatura 26 graus. Vai chover, mas vai estar quente. E no dia 8, que é o último que eu tenho aqui, 22 graus. Chuva de 18,2 milímetros. Então a gente está chegando perto da primavera, que vai ser no dia 21 do mês que vem. Já com um tempo bem diferenciado do que nós tivemos esses dias aqui. E que seja assim. Vem chuva de leve, para refrescar um pouco, para já deixar as plantas prontinhas para florescer. E florescendo daqui um tempinho, a gente tem frutas novas, saudáveis, saborosas. Com sabor de mortadela italiana.
1: Nem me fale nisso, Zé Maria. Nem me fale que hoje eu tive uma manhã maravilhosa, viu, Zé Maria? Uma manhã maravilhosa. Hoje pela manhã recebi uma mortadela daquelas, Zé Maria, italiana. Coisa, olha, fala a verdade, viu? Me deu até calor, Zé Maria.
0: É de jegue?
1: Ah, aquilo ali é especial, Zé Maria. É uma mortadela que não é de jegue, não. Não, é italiana. Massa italiana.
0: Você acha que lá na Itália não tem jegue?
1: Não. É muito sabor, Zé Maria. Tinha umas pimentinhas no meio. Coisa maravilhosa, viu? Eu aconselho experimentar. Dona Isabel trouxe pra gente, Zé Maria.
0: Quem?
1: Dona Isabel de Barra Bonita. A gente fica muito feliz, viu? Olha.
0: Elizabeth?
1: Dona Isabel, Ela falou para deixar um pedaço aí para você, mas infelizmente não deu, o pessoal acabou comendo tudo, Zé Maria. Sempre eu falei, assim. deixa pro Zé Maria, vai ficar bravo, mas aí o poita comeu.
0: Vamos mudar o nosso programa das 8h30 às 11 horas.
1: Até o Joãozinho veio aqui, também acabou pegando um pedaço seu, Zé Maria.
0: Também?
1: Também. Então você ficou sem,
0: infelizmente. Safado.
1: Infelizmente, né? Fazer o quê?
0: É a vida.
1: É a vida, viu, Zé Maria?
0: Mas faz bom não sobrar, porque eu ia jogar fora, que eu não como essas coisas.
1: Como você é rebelde?
0: Eu sou rebelde. Eu ia jogar em cima do telhado sem buscar lá.
1: Tudo moderado, Zé Maria. Tem que ser moderado. Eu, Zé, penso, eu comi lá também uma fetinha só. Tudo moderado.
0: A grossura dos meus dedos aqui?
1: Você nem me olha, fala a verdade.
0: Tá bom, se você gostou,
1: eu,
0: tá
1: não,
0: bom.
1: Eu gostei, viu, Zé Maria?
0: Eu indiretamente agradeço a dona Elizabeth pela gentileza.
1: Mas aí ela falou que na próxima vez ela traz na parte da tarde e aí você experimenta.
0: Na parte da tarde eu não tô aqui, eu tô à noite.
1: É, não. Na parte da tarde que eu falo é já no comecinho da noite.
0: Tá bom, então.
1: Certo?
0: Certo.
1: Então tá bom. Zé Maria, é o seguinte, hein? Estamos entrando na reta final. Hoje é terça, amanhã é quarta. E aí quinta já fechamos a semana. A divulgação do sorteio é semana que vem, né?
0: Semana que vem,
1: é.
0: A gente fecha o nosso período aqui no dia 3.
1: Dia 3.
0: Não, que dia 3? Até dia 3, eu tô vendo julho aqui. No dia 3, quinta-feira. Na sexta-feira, dia 4, a gente anuncia quem foram os sortudos. E vão levar esses quatro prêmios maravilhosos que foram escolhidos pela Dona Lu.
1: E já tem gente bloqueada, infelizmente. Como que foi ontem, Zé Maria?
0: Ontem?
1: É.
0: Foi bem.
1: A gente nem falou quanto foi, né?
0: Acho que é o Facebook que tava com problema, porque agora ele tá voltando ao normal.
1: É, mas ele tá meio rabugento, viu, Zé Maria?
0: Ah, é?
1: É, ontem já mandou outra mensagem novamente. Ele tá interessante que é umas coisas que não tem nada a ver o que ele tá fazendo. Por isso que eu acho que é alguma inteligência que ela tá ajudando na questão hoje, nesse momento de política, Zé Maria, para não acabar sobrando para eles, então eles peneiram tudo que é jogado. Eles colocam em análise, aí depois vê que não tem nada e libera. Deve ser alguma coisa assim, né?
0: Mas também primeiro vem a prensa, né?
1: Na primeira eles seguram. Seguram, né? Aí coloca em análise, vê que não tem nada, né? Aí manda, dispara de novo. Se der algum problema ali que a gente sabe que vai ser complicado, né? Que daqui a pouco começa a IA para tudo quanto é lado. Zé Maria com bandeira vermelha, Marcelo com verde e amarelo. E aí, então, eles estão usando essas ferramentas. Se de repente vir um processo, fala, não, eu tentei segurar o que eu pude aqui, né? Então, segurou. Então, pode ser isso aí, Zé Maria. Tá tudo meio estranho, viu? O WhatsApp tá estranho. O Instagram também, o que é da Meta ali, eles estão num controle maior ali.
0: Então você vai ver depois do dia 29.
1: Depois do 29?
0: É, começa no rádio e TV, né?
1: É, vai começar, né?
0: Já estão se matando lá em cima, rapaz.
1: Não.
0: Já estão se matando, Marcelo.
1: Não, eu não. Não,
0: o pessoal já está usando a IA, já está usando a internet.
1: Mas eu falo a verdade, Zé Maria.
0: De forma que não é pra usar, né?
1: Você acompanhou várias campanhas, mais do que eu. Não tá com clima de campanha, tá?
0: Todas.
1: Tá, não tá, né? Tá meio assim.
0: Eu vi a análise dos comentaristas das televisões, o SBT ou a Bandeirantes. Bandeirantes que passa o primeiro debate. O pessoal diz que realmente tá pequeno. Até o tempo do debate não foi o total.
1: Não tá do jeito que era, viu, Zé Maria? Ele tá, sei lá, não sei o que tá
0: Zema,
1: acontecendo.
0: O Zema veio, a hora que ele viu lá o negócio, ele sumiu, voltou para casa em Minas. Aquele Cavalcante também não ia embora, depois no fim mudou de ideia e participou do debate.
1: Eu não sei. Tá um clima estranho.
0: Mas os debates vão ficar bons pelo fim do mês.
1: Mas geralmente já tava nessa época pegando fogo, né? Agora não, parece que está tão. Parece que tá todo mundo.
0: Porque o mundo está na.
1: O mundo está estranho,
0: naquela
1: Zé Maria.
0: Fase que eu tomo a chama de zen. Né?
1: Não está fácil.
0: Respondendo
1: a sua
0: pergunta, mestre. 2.147 participações ontem e 1.857 visualizações. Votou no que estava.
1: Beleza.
0: Então até agora, com uma diferencinha aqui que pode oscilar para baixo e para cima. que eu não achei a minha anotação, não sei onde foi parar. 16.666, mas eu lembro de memória, não lembro com exatidão. 16.666 visualizações e 21.640 visualizações com essa explosão de antes de ontem, da sexta-feira, de 4.395.
1: Beleza.
0: Tá bom.
1: Tá bem.
0: Tá na média.
1: A Cleusa Polônia já mandou aqui, Marcelo. Boa noite, Zé Maria. Estou bloqueada noite, já. Bem, poxa, coitada. Nem começou, hein, Cleusa? Um abração, viu, minha amiga? Mas ela mandou a resposta aqui pelo WhatsApp também. Mas eu vi a resposta, acho que da Cleusa ali, né? Mas já foi bloqueada. É normal, gente. Acelerou, não tem outro caminho. Vamos fazer a rodada de prêmios aqui, Zé Maria?
0: Vamos.
1: Responder as perguntas do Interação não tem necessidade de acertar, viu? É só responder. Errou, não tem problema. Tá tudo certo, gente. Vocês vão concorrer aos seguintes prêmios aqui, ó. Aqui
0: boa noite. Boa noite. Antes que eu perca aqui. Boa noite do Denis pra nós.
1: Ah, Denis, você viu como que tá a voz do homem?
0: Não fica de olho não, hein?
1: A qualquer momento pode ser...
0: É, pode ser
1: curado. Seja a última noite.
0: Pode ser curado.
1: A última noite nesse mundo lindo, maravilhoso. Ô, Zé Maria, temos aqui, ó. 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Foi o Marcelo. 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
0: E é um dos melhores alimentos que você tem na atualidade.
1: Com certeza. Temos uma pipoqueira. Pipoqueira bonita, é bonita. Também. Temos um liquidificador. Eu não sei se é a marca que o Carlão adora, da Mondial. É, que ele nunca ergueu essa taça. Nossa. Time dele, tadinho. É. Temos uma air fryer. Certinho? Fecha com air fryer.
0: Airvox.
1: Meu Deus.
0: Airvox é Mondial, sim.
1: É.
0: Airvex. A pipoqueira.
1: Basta você responder, não tem necessidade de acertar. Fique à vontade.
0: Responder com vontade também. Sem sim, vontade não adianta. Sim, sim.
1: Estão os prêmios, eu vou fazer as perguntas. As perguntas sempre são difíceis, gente, mas é por causa do conhecimento. Zé Maria leva o conhecimento até vocês.
0: É bronca sua comigo.
1: Ai, ai, ai. Eu vou fazer a primeira pergunta de hoje, que tá maravilhosa, viu, Zé Maria? Maravilhosa. Primeira pergunta. Em português, quando diz eu te amo, o francês fala je t'aime. É isso, Zé Maria?
0: Oh, como é que é?
1: Je t'aime.
0: Deixa a Lu escutar que ela fica feliz.
1: Je t'aime.
0: Je t'aime.
1: Ou tu és monde. É isso, Zé Maria?
0: Eu não tô vendo aqui.
1: Tu és monde?
0: Não, deixa eu ver aqui. Meu tempo tinha francês, infelizmente.
1: Em português, quando diz eu te amo, em francês fala je t'aime. Ou tu és monte. E aí, é isso mesmo?
0: Calma, Marcelo. Você não vê que eu tô baleado.
1: Não chegou?
0: Tu
1: és monte?
0: Tá errado isso aqui, viu?
1: É? Zé Maria, então.
0: Mas faz de conta que é isso mesmo.
1: É o que tem aqui. Então vou repetir em português quando
0: tu
1: diz.
0: Aqui seria tu é meu mundo. Mas não foi isso que eu deveria escrever, outra coisa. Mas vale.
1: Então tá.
0: Tu és meu mundo. Meu mundo. Tu és meu mundo, je t'aime.
1: Certo. Em português, quando diz eu te amo, o francês fala je t'aime. Ou tu és meu mundo.
0: Também se eu for falar assim no sentido figurativo. Amor, você é meu mundo.
1: É. Lembrando, gente, que não tem necessidade, tanto é que você vê que o Zé Maria, na hora de formular a pergunta, ele erra.
0: Não, não tá errado. Porque eu tinha que escrever outra coisa, mas aqui também tá certo.
1: Então tá.
0: Tu és Malmonde.
1: Eu tenho a segunda questão aqui, a segunda pergunta. O sabor de águas engarrafadas que você compra no supermercado são identificadas pela cor da tampa. Isso eu não sabia, meu. A de cor preta é alcalina, a de cor branco é filtrada. A cor da tampa da água natural é verde ou azul?
0: É.
1: Vou repetir. Eu não sabia disso aqui não, Zé Mari. O sabor de águas engarrafadas que você compra dos supermercados são identificadas pela cor da tampa. A de cor preto é alcalina. A de cor branco é filtrada. A cor da tampa da água natural é verde ou azul? Essas são as perguntas de hoje. Duas perguntas. Tá fácil, viu, Zé Maria? Não tá difícil hoje, não.
0: Você acha?
1: E eu acho que não.
0: Tá todo mundo respondendo. Você fala que é difícil, difícil. Tá todo mundo respondendo assim, aceleradamente.
1: Zé Maria, eu quero agradecer meu amigo, seu amigo Nilton também. Hoje ele fez uma arte bonita, eu vou postar hoje. Olha que coisa bonita.
0: É, já começou.
1: Eu aqui junto com a Xuxa, Zé Maria. Zé Maria do céu.
0: 380 participações, já, Marcelo.
1: Ficou muito bom, tênis vermelho, bermuda vermelha. Parabéns, viu, Nilton?
0: Faltou a barbinha.
1: Gostei, viu? Gostei. Tá de parabéns mesmo, adorei aqui.
0: É, ele essa tá arte. Ele começou manso hoje, hein?
1: É, comigo é, ele é tranquilo, viu, Zé Maria?
0: É, né?
1: É.
0: É dois contra um, né?
1: É. O Zé Maria afogou. Afogou com o veneno dele. Agora o Nilton mandou eu cozinheiro também. Maravilhoso, fiquei. Obrigado, viu, Nilton? Você tá fazendo umas coisas bonitas pra mim, viu? Olha, Zé Maria, que bonito. Eu de cozinheiro. O que você achou, Zé Maria? Bem ou mal? Não, vou fechar aqui pro Zé Maria, tá com crise de tosse. Ele ficou até abalado a hora que viu eu, né? Eu de cozinheiro, Zé Maria.
0: Hã? Você tá mestre Cuca.
1: Mestre Cuca. Aí, ele... que ele já pisou da bola, Zé Maria. É uma que... nova... O Trump falou que vai fazer agora o banco dele de criptomoedas, né? Diz que aí tá que tá, né? E agora ele enviou aqui pra mim que tem uma moeda nova na casa, né? É o Crisão. Virtus and Dignitas. É o Crisão. A moeda é Crisão, Zé Maria.
0: Virtus and Dignitas.
1: Obrigado.
0: Dignitas.
1: É, que bonito, viu?
0: É só... Traduz aí, que eu não sei o que é.
1: Ah, eu não sei também, Zé Maria. Ele... Hoje ele tava atacado, viu, Zé Maria? Hoje eu falava...
0: pra descontar a ausência de ontem, né?
1: Hoje ele tava...
0: Acho que não tava mais com o dente doendo.
1: É, ontem ele arrancou um dente da boca. Eu falei, nossa, Nilton, não precisa arrancar mais dente da boca, né? Falei, ah, Marcelo, tava doendo muito, arranquei fora. Ele falou, tem um monte de dente? Falei, ah, não, tá certo, então. Esse do, fora. Ele falou, tem um monte de dente? Falei, ah, não, tá certo, então.

0: maravilha.
1: É, olha que coisa, mano. Eu, Nelson Rubens e o... Como é que chama isso aqui? Esse aqui que é o Briguento.
2: Só não uma... daí não.
1: É o...
2: Não acompanha isso daí.
1: Fofoqueiro lá, Léo Dias, Zé Maria. Olha Dias. Só que coisa. Eu, Léo Dias e Nelson Rubens. É a manhã inteira, viu, Zé Maria? Eu não sei, esse pessoal não trabalha.
2: É o bullying 24 horas por dia.
1: Esse pessoal não trabalha,
0: Zé Maria. Fofoqueiros.
1: Ai, meu Deus do céu. Bom, o Carlão chegou por aqui, Zé Maria. Vamos ouvir os áudios? Vamos lá. Fala, Carlão.
3: Boa noite, Zé Maria, Marcelo e Kaique. Um ótimo programa para todos nós aí. Deus que abençoe todos nós e nossos familiares. Uma ótima noite a todos. Fiquem todos com Deus. É o Carlos Lazarim. Boa noite, Nilton Rossi. Deus que abençoe você e sua família. Boa noite, Dona Márcia Araguti, Leonardo Antunes, Paulo Sérgio, Júnior Bernardino, Eva das Neves, as irmãs Neves. Fiquem todos com Deus.
1: Valeu, Carlão. Boa noite, meu amigo. Um abração, viu? E chegando agora aqui, Zé Maria, a Luane. A Luane, você acha que é a Luane e a Maitê, né?
4: Boa noite, Marcelo. Boa noite, Carquinho.
2: Boa noite.
5: Boa noite, Marcelo.
4: Boa noite,
1: Marcelo. Boa noite.
4: Boa noite, Zé.
1: Mandou energia positiva pro Zé.
2: Positiva pro Zé.
1: Ele tá tomando o medicamento dele, que é limão com sal. Limão com sal.
2: Limão com sal agora.
1: Vai melhorar, vai melhorar.
2: Não é mais nem mel.
1: A Joana chegou, Zé Maria.
6: Boa noite, Zé. Boa noite, Marcelo. Joana das Neves. Azul e Tolemâncio.
1: Como é que é? Azul e Tolemâncio? Qual que é essa, hein?
6: Azul e Tolemâncio.
1: Tolemâncio. É, Azul e Tolemâncio. Não é isso aí. Ah, eu acho que é Tuismonde, né? Tuismonde.
2: É. Palavra estranha do italiano, né?
1: Ai, José Maria, italiano, só por Deus. Atrapalha a gente, viu?
7: Boa noite, Zé. Boa noite, Marcelo. Lito das Neves. Azul e Tolemâncio.
0: É isso aí mesmo.
1: Tá esse aqui mesmo. A Eva das Neves chegou. Ô, Eva.
7: Boa noite, Zé. Boa noite, Marcelo. Ê, Zé, tá ruim, me horas aí. Azul e Tolemâncio. Desculpa que não sei falar direito.
1: Mas nem eu sei falar.
7: Boa noite, Sandra. Abraço, amiga. Boa noite, Paulão. Boa noite, Júnior.
2: Você tem que falar seu
7: plano. Boa noite, seu Carlos. Boa noite, seu Milton Rossi. Abraço. Tá feia a coisa aí, hein, Zé?
0: Não, tá feia.
7: Toma um melzinho, Zé. Toma um melzinho que você melhora.
0: Não,
7: abraço,
0: não.
7: Da Eva das Neves.
1: É, feita sempre teve.
2: Coisa tão... que é isso? Tá na Colômbia agora?
1: Meu Deus do céu, viu? Ô, Zé Maria. A tosse, Zé Maria, tá feia mesmo. Mas eu falo pra ele, usa blusa, japona. Ele fala, não, eu vou pra cima sem nada. Eu falo, não é que nem quando eu tinha 20 anos. Com 70 as coisas mudam, 80 pior ainda. Oh, a Tereza Correia mandou boa noite. Oi, Tereza, responde aí pra gente. O Nilton, esse daí eu não vou pôr não, hein? Nem vem. Nilton.
8: Isso que ela tá com gripe, viu, Marcelo?
1: Olha.
8: Ela tá com virose. E tá nesse fogo todo, é que você não tá vendo aqui em casa,
1: ai,
8: viu?
1: Ai,
8: a bagunça. Boa noite, pessoal,
1: boa
8: da
1: noite.
8: Rádio Cidade.
1: Dona Delfina, boa noite, Luana. É isso aí, eles têm energia, né? Não tem jeito, Zé Maria. A gente já não tem muita energia, viu? Eu fico derrubado de qualquer coisa, Zé Maria. O nosso amigo aqui chegou na sequência, deixa eu ver. Ah, o Júlio César Bueno. O Júlio, ele sempre ouve pelo aplicativo, né? Mandou aqui que tá com frio. Ele tá ouvindo em São Manuel. O Leonardo Antunes chegou por aqui, Zé Maria. Também o Marino mandou um abraço pra gente. Falou, deixa chover, Marcelo.
0: Obrigado,
1: Zé Maria.
0: Um abraço pra você, Marino.
1: Não, mas a gente não quer que pare
2: Zé
1: de chover,
2: Maria tá
1: não.
2: Segurando até amanhã. Amanhã ele vai soltar.
9: Olá, pessoal. Boa tarde.
1: Leonardo.
9: Boa tarde, Zé Maria, Marcelo. Boa tarde, Kaique. Boa tarde ao pessoal da Rádio Cidade e boa tarde aos nossos amigos. Um abração para todo mundo aí. Felicidade para todo mundo.
1: Um abraço, meu Leonardo. Zé Maria, você conseguiu separar um pessoal ou não? Não deu aí. Vou tentar por aqui, pelo meu caminho. Vamos ver aqui se eu consigo localizar um pessoal. Porque a gente, quando a gente passa de 500 aqui, a gente já... A Eva trocou, Zé Maria. Eu dei um tombo nas irmãs, hein? Respondeu Azul e GTM.
2: Mudou,
1: tá?
2: De lado.
1: Mudou. Tá vendo? Ei, ai, ai. Mas não tem problema, as irmãs.

0: Vou concorrer mesmo assim, né, Zé Maria? Não, claro, tem necessidade de acertar.
1: Nenhuma.
0: É. O Denis Prato chegou. Boa noite, meus amigos, gente boa. Tô de olho em você, Zé Maria. E a Cris Apolônio, GTM. A professora Janete, GTM. A Terezinha Ferrari aqui, GTM também. A Cida Santos, boa noite. A Dilene Didi Azul. O Nilton tá mandando um abraço para todo mundo, para toda a família aqui, pro Carlão, que eu vi o Carlão tava respondendo. E a Célia, lá no comecinho, viu, Zé Maria? Agora eles deram uma sumida aqui. Não sei se travou já eles, mas tava os dois no mesmo momento respondendo. É, o Denis hoje tá parecendo que o Zé Maria tá meio fanho.
1: O Denis meio?
0: Tá, ele tá no seu pé, Zé Maria.
1: Meio fanho.
0: Zé Maria tá com dor de garganta, resfriado, né?
1: Marcelo, eu não tenho dor de garganta.
0: Não tem, Zé Maria?
1: Não. Nem febre, nem nada. É alergia mesmo.
0: Você tá tomando algum medicamento ou não?
1: Claro.
0: Qual medicamento?
1: Aquele medicamento que a Eva me deu lá.
0: Você vai fazer a passagem, Zé Maria.
1: Com limão.
0: Depois, não adianta, não dá para vir buscar, de voltar, hein? Se chegar lá, o homem da barba branca, venha. Venha.
1: Quero ver se está vendo, tá falando assim, o Poito, eu quero chegar assim, bom dia, como é que vocês estão? O Poito tá falando, eu não quero ir já, mas vamos sim.
0: Eu não quero ir já, não. Quero
2: o Poito já teve até um sonho que você dirigindo.
0: Você acredita que o Poito sonhou com você hoje, Zé Maria?
1: É?
0: Você estava brigando por causa de caminho para ir embora.
1: Ah, eu nunca brigaria, que, não. Falei, vai, amor, pronto, você
0: fala, vai. Ele falou, mas não é por aí. Aí ele falou, Marcelo, tanta coisa para sonhar. Sonhando com o Zé Maria. Falei, é assim mesmo, coito. Ah, é o fim. O fim é fim de carreira, é triste.
1: Vai fazer o quê, né?
0: Claudinho Adriano Oliveira aqui, GTM. O Claudinho voltou aqui, né? O Adriano Azul. A Cida Ferrari Azul. A Célia Lazarinho consegui pegar aqui. Mas ela respondeu: Tu és Monde. É isso?
1: É.
0: Por que tem um Monde depois, Zé Maria? Tu és Monde. Tá,
1: escrito. Mon é meu. É. Monde é mundo.
0: Então tu és Monde.
1: Você nunca falou pra Lu? Meu bem, você é meu mundo. Em português.
0: Ah, nunca falei isso, Zé Maria.
1: Meu bem, você é bom mundo.
0: Geralmente eu falo pra ela que sem ela eu não existo. Sem ela eu vou morrer de fome.
2: Vou morrer desnutrido.
0: Sem ela a minha casa vai dar muita alergia em mim, porque não vai ter limpeza. Essas coisas, viu, que eu acabo falando.
1: Vai brincando. Vai.
0: É o que eu consegui separar, Zé Maria. Agora tem aqui o pessoal que tá na lida. Que a Cleusa acho que desbloqueou, né? Ó, tá azul. A Sandra Pulini chegou aqui azul. A Dona Delfina, ô, Dona Delfina, agora vai, hein? GTM. A Márcia Pereira aqui, GTM.
2: Tá falando igual alemão, mas aí não é francês, não.
0: Não é alemão? GTM.
2: Não é alemão. Acho que é francês, né?
0: Eu sei lá o que é isso aqui.
2: Francês é mais suave. Nossa,
0: é agressivo.
2: Como se tivesse chapado.
0: A gente é agressivo. Ô, Zé Maria, o Paulão não chegou aqui, né? O que aconteceu com ele hoje?
1: Eu não vi o Paulão hoje.
0: É, não. Tô vendo por aqui que não tá, não chegou hoje não, rapaz.
1: Acho que a Neia mandou ele limpar o
0: quintal. Você acredita que ele ganhou pastel hoje? Cedo? É. Dois pastéis maravilhosos. Eu vou mandar foto pra ele e já avisei a Neia. Ganhou pastel hoje, nosso programa foi.
1: É.
0: Tá com sorte, homem. Dois pastéis maravilhosos. Será que ele vai dar um pedaço pra gente, Zé Maria? Acho que não, né?
1: Você acha que dá tempo?
0: Não vai dar tempo. A professora Janete tá aqui, tá no azul, Zé Maria. Azul. Será que é azul mesmo, rapaz? Agora que eu tô. Tá caindo a ficha, eu acho que é azul, hein? Já tomei uma água dessa, viu, Zé Maria? E a tampinha era azul.
1: Esse é um padrão, Marcelo.
0: É um padrão, né?
1: É.
0: Parece que era azul mesmo.
1: É o padrão pra você chegar na prateleira, você não tem que ler, você já sabe que é na água.
0: É azul.
1: E tem o verde também.
2: Uma vez já vi tampa branca.
0: O verde, o que que é? Ah, tem tampa branca também, Zé Maria.
2: Tampa branca.
0: Quê? Tem tampa branca.
2: Tampa branca.
0: Agora que eu... É...
1: Alguém furou o padrão, hein?
2: Furou o padrão.
0: Tem branca.
2: Tem uma branca.
0: Eu já vi branca, agora que eu... Ih, ferrou.
1: É que quando
0: acaba... Mas tudo bem, gente, não tem necessidade de acertar. Eu tenho a pergunta, às vezes, ela é formulada com alguns defeitos. Eu já vi, Zé Maria, já vi.
1: Você já viu alguma indústria se responsabilizar pelo padrão? Ah, não tem a branca, vai azul mesmo.
0: É, eu acho que tem sim, Zé Maria, tem branca. Já, porque eu já tomei dessa tampinha na cor branca. E ela era essa pergunta, entendeu? É. Aí tá procurando na água, aí tem esse branco.
1: Da rasteira.
2: Pelo que eu me lembro, tem. Não
0: sei, Google tem branco também. Oh, meu Deus do céu, Zé Maria. Aí você arrebenta nós, viu? Não tem jeito. A Cida Ferrari tá no azul. A Dona Delfino tá aqui, ó. Acelerando azul. E a Sandra Pulim também azul, né? A Sandra que foi a ganhadora da última Air Fryer. É, foi ela que ganhou. O Claudinho Adriano tá Getem. Seu Vicente, Zé Maria. Estranho, não apareceu.
1: Não tô achando, não.
0: É, não vi.
1: É que
0: não
1: eu tô
0: vi.
1: Com o celular aqui, que tá mais fácil pra mim hoje.
0: É, não.
1: Mas essa turma é mesmo.
0: É isso aí, vão acelerando. Ah, chegou o Márcio R. Alessandro Almeida. Ô, Marcião, como que tá a água aí, meu amigo? Resolveu o problema, né? Eu acho que já tá tudo indo em ordem. Teve uma fatalidade aqui em Garaçu, Zé Maria. Queimou as duas bombas, rapaz, dos dois postos.
1: Falei ontem.
0: Que coisa de louco, não?
1: Mas é alto consumo, Marcelo.
0: Ah, e eu tô achando que esse pisca, Zé Maria, de tanto pisca-pisca que tem. Não,
1: ela tem proteção pra isso aí. O negócio é o seguinte. É. Você tá... A água, cada vez que você vai passando o tempo, ela vai descendo o nível. Tá gastando, né?
0: É.
1: E a reposição é muito lenta. Então, o que acontece? Tá lá faltando, por exemplo, 5 metros para chegar para cima do nível. Para baixo do nível. Daqui a pouco vai chegar, até ela para. E parar, normalmente elas são refrigeradas a água.
0: É.
1: Pifa.
0: É, e quando falta água, a gente sabe que a gente não consegue viver sem ela. Né?
1: É, sem energia você passa, mas sem
0: água. Mas sem água, vai dando desespero, Zé Maria, você vê? Queimou na sexta-feira, o pessoal no domingo tá desesperado, rapaz.
1: Fim de semana é...
0: Nossa senhora.
1: Mas é quando mais consome, Marcelo.
0: É, então começou a ficar todo mundo num desespero total por causa da água, né? E o pessoal trabalhou à noite, madrugada, pra fora aí, pra poder resolver. Conseguiram resolver hoje cedo.
1: Mas, gente, tá 178 metros abaixo do solo. É 2 quarteirões praticamente.
0: Fica a dica pra todo mundo, economize água, gente, que um dia vai faltar
1: esse negócio. O pessoal não economiza.
0: Não economiza, Zé Maria. Não economiza. Nenhuma pena, viu?
1: Eu vejo lá na minha rua, tem gente que lava a calçada e até o meio da rua todo dia.
0: É, uma pena. A hora que faltar isso aí você vai ver a dor de cabeça que a gente vai ter pra sobreviver nesse mundão.
1: 18h44, Marcelo, vamos tomar aguinha?
0: Vamos tomar, falar em água, vamos tomar uma água, Zé Maria. A gente já volta com mais participações, né?
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10: A gente aprende desde cedo que prevenir é melhor que remediar. Mas quando o assunto é bem-estar animal, algumas pessoas acabam achando que a famosa frase não se aplica a eles e que a vacinação não é tão importante caso o bichinho não saia da casa. Mas esse tipo de pensamento pode trazer diversos problemas para a saúde do pet e colocar a vida dele em risco. Tenha em mente que, mesmo dentro de casa, seu gato ou cachorro não estão totalmente seguros contra os perigos da rua e que quando o assunto é vacinação, o melhor a se fazer é completar a caderneta, seguindo sempre as orientações médicas.
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0: 18 ou 51? Vai fanho mesmo, Marcelo.
1: É, mas antes aqui, Zé Maria, tem mais gente mandando áudio aqui. Opa. Tá. A Sônia mandou um abraço pra gente, respondeu Marcelo, Zé Maria, boa noite com vocês. É a Sônia, esposa do Zafá. Ô, Sônia.
0: A Sônia, mulher do sorriso bonito.
1: Ela falou, Zé Maria, é tampa azul. Um abraço pra todos vocês. Valeu, Sônia. Aqui temos mais um áudio que o Leonardo tá preocupado, Zé Maria.
2: Zé Maria chamou o reforço hoje, chamou o Kaique, porque ele não tá legalzão, hein? Mas amanhã ou depois ele já vai estar 100%. Tomar uns limão para limpar, uma gengibre, um chá de alho caprichado, o que resolve?
0: O gengibre eu tomo todo dia.
1: Meu Deus do céu, é. Né? Mas não tá dando resultado, não, Zé Maria. Apesar de quantos dias faz você tá? Desde quarta-feira? Vai fazer uma semana amanhã.
0: Que apertou mesmo, faz uns 3 dias.
1: É, então essa semana ainda vai sim. Depois, sexta-feira já tá melhor. É a regra, é a regra do jogo.
0: De repente tem aquele benzimento lá de cima que a gente não conhece.
1: Não,
0: rapaz,
1: não.
0: A gente boa, ele merece ser curado por mim.
1: É. Então, toma remédio, não, você vai ver só. Você vai melhorar. A Leonilda Venâncio está por aqui. Respondeu azul, né, Leonilda? Um abração, minha amiga. O Joãozinho, um abração para você também. E vão respondendo, mesmo que a gente não falou o nome, viu, gente? A gente vai contar isso aqui depois. Depois a gente vê o nome de todo mundo, tá? Beleza, Maria? É o que eu tenho aqui no momento. É, que eu consegui aqui separar o pessoal respondendo. A Cleusa, ela voltou com tudo, né? Travou, destravou. Eu vi a resposta do esposo, do Roberto Polônio, lá em cima. Ela colocou até o marido agora para responder também, viu, Zé? Tá certo, é isso aí.
0: Tem que dar trabalho
1: para esse pessoal. Tem que dar trabalho. Isso, põe aí para responder também, o Robertão. Um abração, Roberto.
0: Coisinha mais linda, pagou tudo que é meu aqui.
1: Verdade, Zé Maria?
0: É.
1: Não tem nada? Subiu a notícia, sumiu tudo?
0: A notícia tá, já tô providenciando.
1: Ah, poxa.
0: Bom, nós já estamos na marca aqui, o Marcelo, das mil, Paraná, Paraná.
1: 1.208 aqui. Não sei se tá...
0: 1.220.
1: É. Então tá batendo aí,
0: batendo.
1: Né? Tá batendo.
0: Então vamos lá. Os principais de hoje não vai dar tempo, a gente tá meio
1: baleado.
0: Baleado nos dois pés, dá pra andar. 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Falecimento. Aos 78 anos, da senhora Luzia de Lourdes Pirajá Fracaroli. Sepultamento já foi hoje no cemitério de Barra Bonita. O de baixo. Condolências à família e muita luz para a dona Luzia de Lourdes Fracaroli, Pirajá Fracaroli, assim da sua chegada ao plano espiritual. Missa de sétimo dia, por Orlando Alves Pereira. A família convida para a missa de sétimo dia, que será celebrada amanhã, dia 26. Às 19 horas, no Santuário de Nossa Senhora Aparecida, em Barra Bonita. Também, por Wilson Pestana, às 19 horas da manhã, na Igreja de Santo Antônio, Santo Afonso, melhor dizendo, em Barra Bonita. Oportunidade de emprego, o Hospital Teresa Perdati de Jaú está contratando. Envie seu currículo para o e-mail vagas@teresa.com.br. Indicando o nome da vaga no assunto. 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
1: Sim.
0: A Prefeitura de Barra Bonita, já falamos isso aqui, ou pelo menos eu ouvi no, no, na internet sobre um anúncio falso de concurso, ou de suposto concurso público. Ela alerta a população sobre a circulação de um anúncio nas redes sociais que divulga um suposto concurso público da prefeitura, com vagas na área de educação. A prefeitura esclarece que não há, neste momento, concurso público em andamento. Portanto, as informações divulgadas no anúncio não são oficiais, ou seja, são falsas. Outro ponto que chama a atenção é que a peça publicitária utiliza um brasão diferente do oficial da Prefeitura de Barra Bonita, reforçando a necessidade de cautela por parte dos usuários. A população deve desconfiar de coisas do tipo que utiliza o nome da Prefeitura para divulgar concursos e vagas ou processos seletivos sem confirmação nos canais oficiais. Não forneça dados pessoais, não realize pagamentos e não acesse links suspeitos antes de verificar a autenticidade da informação.
1: É isso aí, Zé Maria. E acho que é bom a gente já fazer as respostas. O seu Vicente chegou, viu, Zé Maria?
0: Ah, já vi.
1: É, respondeu aqui azul e tá já acelerando aqui. Vamos fazer as respostas de hoje, Zé Maria?
0: Vamos lá.
1: Ó, o Nilton tá preocupado com você, hein? Falou pra você ir no médico. Aí mandou aqui agora, ó. Falou, Marcelo, pega o Zé Maria, leva ele no médico. Eu vou levar ele agora.
0: Eu vou levar. Vou passar no Júlio Fabretti.
1: O Fabretti vai dar um controle ali.
3: Aquela bezetação. É, vai. Sentir a perna.
1: A primeira pergunta que a Maria fez pra gente foi em bom português aqui. Em português, quando diz eu te amo, o francês fala je t'aime ou tu es mon monte? Tu es mon monte.
0: Je t'aime.
1: É je t'aime? Ah, então tá aqui a resposta certa, é je t'aime. A segunda pergunta: o sabor de águas engarrafadas que você compra no supermercado são identificadas pela cor da tampa. A de cor preto é alcalina. A de cor branco é filtrada. A cor tampa da água natural é verde ou azul?
0: Azul.
1: E por que eu já tomei branco, Zé Maria?
0: É porque é água natural, mas essa é a água natural, ela é pura, ela é...
1: Ela não é filtrada?
0: Ela é filtrada ou... Tem um outro termo que eu vi agora há pouco aqui.
1: Ah.
0: Mas não deixa de ser água, viu?
1: Então...
0: E a de tampa verde é água com sabor, gás...
1: Certo.
0: Alguma coisa põe lá, sabor hortelã, sabor sal coco.
1: Mas a correta é a cor azul, então. Cor azul.
0: Azul
1: é
0: água.
1: É a água, certo.
0: Natural.
1: Aqui. Mas
0: se você filtrar essa água natural aí, ela pode ser usada com tampa branca.
1: Ah,
0: ou sim. Purificada, né?
1: Certo. Então tá respondido aqui. Zé, mas vambora, Zé. Vamos pro hospital agora, vamos tomar uma injeção. Você vai voltar amanhã tinindo, viu? Tá.
0: Adoro injeção.
1: Até amanhã, gente. Amanhã. Boa noite.
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4: 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As notícias do governo federal que movimentaram o país no dia de hoje.
6: Olá, boa noite.
5: Boa noite para você que nos acompanha em todo o país.
6: Terça-feira, 25 de agosto de 2026.
5: Vamos aos destaques do dia.
6: Proteção no ambiente digital.
5: TikTok é multado em 153 milhões de reais por irregularidades no tratamento de dados de crianças e adolescentes.
6: E plataformas digitais têm até 17 de setembro para publicar relatório sobre medidas adotadas para a defesa desse público na internet.
5: Quem fala sobre o assunto é Fabrício Lopes, da Agência Nacional de Proteção de Dados.
7: Ele é uma maneira que a empresa tem de contar para a sociedade todos os seus esforços e processos que ela está fazendo para obedecer ao ECA Digital, especificamente no que se refere a lidar com denúncias.
6: Microempreendedores individuais podem prestar serviços a órgãos vinculados à administração federal.
5: São atividades, serviços como manutenção e pequenos reparos. Natália Koslick.
8: Nesta terça-feira foi publicada no Diário Oficial a atualização de dois editais que acrescentam 136 tipos de serviço à plataforma Contrata Mais Brasil.
6: Mês da gestante reforça a importância do pré-natal desde os primeiros sinais da gravidez.
5: Cuidados com a saúde da mãe e do bebê começam ainda no início da gravidez. Graziele Bezerra.
9: O pré-natal é o passo mais importante para uma gravidez saudável, tanto para a mãe quanto para o bebê.
6: Hoje, na apresentação da Voz do Brasil, eu, Luciana Vasconcelos e Luciano Seixas.
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6: A empresa ByteDance, controladora da rede social TikTok, foi multada em 153 milhões de reais por não garantir segurança de dados de crianças e adolescentes.
5: Entre as irregularidades apontadas pela Agência Nacional de Proteção de Dados estão o vazamento de informações e o direcionamento de publicidade a esse público.
6: A controladora da TikTok se comprometeu a fazer mudanças.
10: A decisão é resultado de um processo de fiscalização que identificou irregularidades nas duas formas de acesso ao TikTok, com e sem cadastro. Segundo a NPD, Agência Nacional de Proteção de Dados, a plataforma tratou dados de crianças e adolescentes sem uma base legal adequada e não adotou medidas suficientes para impedir esse tratamento e o cadastro desse público, explica Fabrício Guimarães Lopes, superintendente de fiscalização da NPD.
11: É um processo longo, né, que resultou nessa multa de 153 milhões.
12: A empresa não estava tomando as medidas necessárias para impedir que crianças e adolescentes acessassem a plataforma dela, e esse tratamento, além de ser em desacordo com a lei, acabou também sendo utilizado para oferecer publicidade para crianças e adolescentes no ambiente que a gente já sabia que não era apropriado para ela.
10: A NPD determinou ainda a eliminação dos dados coletados de forma irregular, e a ByteDance se comprometeu a implementar um plano de conformidade para melhorar a proteção de crianças e adolescentes no TikTok. Entre as medidas estão configurações de privacidade mais restritivas para menores de 16 anos, que só poderão ser alteradas com autorização dos responsáveis, além do reforço da supervisão parental e de filtros de conteúdo. Medidas que são fruto da fiscalização da agência reguladora, garantiu a diretora da NPD, Lorena Gilberti Coutinho.
13: A atuação da NPD, ela não se resumiu a essa multa que foi imposta. Muito mais importante que isso foram as melhorias trazidas, né, que foram incorporadas ao modelo de negócio da empresa e que vão trazer um ambiente muito mais seguro para crianças e adolescentes.
10: O diretor-presidente da NPD, Valdemar Gonçalves Orunho Júnior, destaca que outras plataformas também estão sendo analisadas para que os direitos de proteção de dados sejam garantidos.
14: É ficar bem claro que nós estamos atuando, é uma atuação bastante técnica, bastante em cima da lei, a Lei Geral de Proteção de Dados, agora também com o nosso ECA digital.
10: A decisão ainda pode ser contestada pela empresa no Conselho Diretor da NPD, no prazo de 10 dias úteis. Reportagem Pablo Mundim.
5: Em nota, a plataforma TikTok informou que apresentou um plano de conformidade à NPD, que foi aprovado pela agência no ano passado.
6: A empresa diz que a multa se refere a um período anterior a 2021 e não reflete as medidas implementadas pela plataforma, como a adoção de 50 recursos e configurações voltados para a segurança de crianças e adolescentes.
5: Provedores de aplicações de internet, como as plataformas digitais direcionadas a crianças e adolescentes, devem publicar relatório até 17 de setembro sobre medidas de proteção a esse público.
6: A jornalista Mariana Jungmann conversou sobre o tema com Fabrício Lopes, superintendente de fiscalização da Agência Nacional de Proteção de Dados. Vamos ouvir.
15: Olá, superintendente, muito bem-vindo à Voz do Brasil. Vamos começar falando um pouco sobre o trabalho da NPD, a Agência Nacional de Proteção de Dados, né? É um órgão relativamente novo, que foi instalado em 2020. O senhor pode explicar para a gente, né, para o nosso ouvinte, qual é a função da agência, suas áreas de atuação?
12: Olá, Mariana, bom dia e bom dia a todos que estão nos vendo, nos ouvindo. A Agência Nacional de Proteção de Dados, ela começou para garantir que dados pessoais de cidadãos brasileiros fossem tratados com respeito, sem abusos. O fato das pessoas poderem coletar informações sobre nós e trabalharem com elas não permite que as pessoas façam qualquer coisa com essas informações. O uso desses dados tem que ser legítimo, nunca pode ser em detrimento do cidadão, do titular de dados. E recentemente a gente teve alguma ampliação das nossas competências, mas acho que a gente pode posso explicando isso ao longo do período também.
15: É, eu ia justamente comentar isso. Mais recentemente a NPD ganhou aí mais notoriedade porque é o órgão responsável por fiscalizar as plataformas digitais no que se refere ao cumprimento do Estatuto Digital da Criança e do Adolescente, que foi aprovado no ano passado e que tem aí um impacto muito grande, né? Como que é feita essa fiscalização? Quais são os pontos principais que a NPD observa, então, ao fazer a fiscalização sobre o cumprimento do ECA digital?
12: Nós já vimos fiscalizando, em função da nossa competência de proteger dados pessoais, vários temas que tangenciavam a proteção de crianças e adolescentes no ambiente digital. Então, quando foi proferida a lei, editada a lei, e ela depois entrou em vigor, nós ampliamos aquilo que a gente podia fazer no ambiente digital para proteger crianças e adolescentes. Então, a gente trouxe os métodos de fiscalização que a gente tinha para a proteção de dados pessoais para dentro do ECA digital também. É uma lógica em que a NPD procura conhecer o setor. Então, a gente faz um monitoramento e esse monitoramento ele trabalha, inclusive, com informações que a própria sociedade encaminha para nós, que a imprensa encaminha para nós, que o Ministério Público e outras autoridades também encaminham para a gente, que a gente faz uma grande condensação dessas informações para que a gente tenha condições de escolher para onde apontar a nossa fiscalização e o nosso foco. É um universo muito vasto, a gente precisa priorizar e essa priorização não pode ser com base no humor, do bom humor do fiscal. Tem que ser com base em dados, em fatos que consigam orientar a nossa atuação e que ela esteja em sintonia com aquilo que a sociedade traz para a gente como urgência, como necessidade para ela.
15: Agora, a gente está num período importante também para essa fiscalização, porque está correndo aí o prazo para essas empresas entregarem os relatórios de transparência sobre o acesso de crianças e adolescentes, né? Quais são as informações que tem que estar nesses relatórios e para que eles servem?
12: O relatório de transparência, vamos lá, acho que vou começar dizendo para que ele serve. Ele é uma maneira que a empresa tem de contar para a sociedade todos os seus esforços e processos que ela está fazendo para obedecer ao ECA digital, especificamente no que se refere a lidar com denúncias. Porque, e há um cuidado, um balanço muito sensível no ECA digital, que é, não é a NPD quem faz o controle do que pode e não pode ficar no ar. Esse controle, ele é um controle dividido entre o titular de dados, entre o pai da criança adolescente, entre a própria criança e a plataforma, em que as pessoas indicam para a plataforma aquilo que elas entendem que é uma violação, e a plataforma recebe aquela demanda e precisa avaliar e retirar do ar no tempo correto. A NPD garantir que essa conversa entre titular, entre cidadão e criança e a plataforma aconteça conforme as regras da lei. E aí o relatório de transparência é uma maneira que essa empresa tem de contar para a sociedade o que ela já está fazendo, porque é um pouco diferente ela mandar um relatório só para a gente avaliar aqui. Na verdade, a ideia é que isso seja público e que a sociedade consiga, inclusive, pegar essas informações e fazer pesquisa e montar indicadores. Então, a ideia do relatório de transparência é isso. O que vai ter lá? Vai ter, por exemplo, informações como quantidade de denúncias que ela recebeu, tempo médio de tratamento, de onde ela mais recebeu denúncia, qual foi o tipo mais de denúncia que ela recebeu, quais são os processos que ela costuma fazer, quantas ela atendeu, quantas ela não atendeu, como é que é o processo para lidar com isso. Então, é mais ou menos essa a ideia dela, empresa trazendo para a sociedade como é que ela está operando, colocando em prática aquilo que a... Até mesmo com um elemento de verificação. Se uma instituição, por exemplo, fez várias reclamações para a plataforma e não aparece no relatório, alguma coisa está errada.
15: Bom, recentemente a NPD determinou a suspensão, né, das transmissões ao vivo pela plataforma Discord. Esse ato ocorreu após um caso de suicídio de uma criança de 13 anos durante uma live na plataforma e foi uma medida cautelar. Existem outras cautelares, superintendente, que podem ser adotadas contra a plataformas, né? E em caso de descumprimento delas, o que, pode acontecer? As plataformas podem ter atuação suspensa no Brasil ou isso depende ainda de autorização judicial? Como é que funciona?
12: Bom, quando é falta cautelar, a gente tem competência e poder legal para emitir cautelares. Mariana, está previsto na lei do processo administrativo. Mas essa cautelar também não fica a nosso sabor. A gente tem que demonstrar que existe um perigo e que existe uma grande chance do que a gente está verificando tem amparo na lei ou está contra a lei para a gente mandar parar, que é o fumus boniores e o perigo na demora.
7: E a cautelar, nesse sentido, ela é delimitada pelo seu aspecto utilitário, né? Para que ela serve, o que ela está tentando impedir. Então, não existe uma medida específica, mas eu posso, eventualmente, a NPD pode, em algum momento, determinar medidas adicionais à plataforma, na proporção que a gente entender que a gente ainda precisa fazer mais alguma coisa para proteger crianças e adolescentes no ambiente digital. A ideia de uma cautelar, essa é temporária, isso é importante dizer, ela não é para ser permanente, e a gente tem bastante esperança de que a plataforma vai reagir em tempo de diminuir essa incomodação que gera para a população de não ter mais esse tipo de ferramenta disponível. Mas vamos lá, supondo que ela não cumpra a cautelar ou aconteça alguma coisa, a gente tem que elevar o tom da conversa. Aí existe a possibilidade da superintendência encaminhar para o conselho diretor pedindo que acrescente a medida cautelar também a uma multa diária pelo descumprimento. E veja, isso aí está dentro da cautelar. A gente pode também, no longo prazo, entender que a empresa não quis cooperar de maneira nenhuma, e aí é importante, a gente vai abrir um processo sancionador e sancioná-la pela violação que a gente entende que acontecia, como também por não ter cumprido a cautelar, e aí a situação vai gradativamente ficando cada vez mais severa para a empresa.
15: Muito bem. Bom, nós conversamos com o Fabrício Lopes, superintendente de fiscalização da Agência Nacional de Proteção de Dados. Superintendente, muito obrigada pela sua entrevista aqui à Voz do Brasil.
7: Muito obrigado, Mariana. Um abraço a todo mundo.
5: E você pode enviar sugestões, denúncias, críticas à agência. O endereço é gov.br/ANPD.
16: Prestadores de serviço têm a oportunidade de trabalhar para mais de 2 mil órgãos públicos.
5: Isso por meio da plataforma Contrata Mais Brasil, que acaba de disponibilizar 136 novas atividades.
8: Nesta terça-feira foi publicada no Diário Oficial a atualização de dois editais que acrescentam 136 tipos de serviço à plataforma Contrata Mais Brasil, ligados à manutenção e pequenos reparos e serviços de apoio a ações institucionais e eventos. Com isso, ficam disponíveis 272 atividades em um único lugar. Na prática, funciona assim. O órgão público informa o serviço que deseja contratar, com a localidade e os prazos. Depois, microempreendedores individuais e produtores da agricultura familiar cadastrados são informados sobre as oportunidades e podem enviar suas propostas. Depois de analisá-las, o órgão público escolhe a mais vantajosa e formaliza a contratação. O uso da ferramenta é gratuito para órgãos públicos e empreendedores, sem cobrança de taxas ou comissões. O valor máximo de cada contratação de serviços pela plataforma é de R$ 13.098. Natália Koslick, para a Voz do Brasil.
17: Dicas do Enem.
18: Oi, meu nome é Bárbara Ribeiro e a minha pergunta é: como eu devo começar a me preparar para o Enem?
16: Quem vai falar um pouco mais sobre a preparação da prova do Enem é o conselheiro acadêmico Yuri Vieira. Ele também é professor de biologia e aproveita para dar umas dicas da área.
19: Olá pessoal, tudo bem? Yuri aqui, vou conversar com vocês um pouquinho sobre o Enem 2026. Esse ano temos algumas novidades aí com relação a contextualizações de questões, como vocês observaram no Enem passado. Na biologia, fiquem atentos ali à ecologia, à fisiologia humana e à genética. Observem que a genética ela vem trazendo ali questões relacionadas à biotech e a vacinas. Ó, conteúdo muito comum. Fique atentos também que as questões do Enem agora ela vem mais contextualizada, né? Então você tem ali uma conexão com outras disciplinas. O foco agora é gerenciar tempo. Não pensem em ficar decorando conteúdo teórico. Esse momento agora é momento de gerenciar tempo de questões, resolver o máximo de questões que vocês puderem, tá? Deixe a ansiedade de lado. Trabalhe esse tempo cronometrado e sucesso na avaliação.
16: As provas acontecem no dia 8 e 15 de novembro. Acompanhe por aqui nossas dicas e também pela radiogov.ebc.com.br. Toda terça-feira a gente traz dúvidas e dicas de professores para o Enem, o Exame Nacional do Ensino Médio.
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16: Estamos no mês da gestante, um período para reforçar a importância dos cuidados durante a gravidez.
5: E o acompanhamento começa logo nos primeiros sinais de que vem bebê por aí.
16: Consultas, exames e vacinas passam a fazer parte dessa rotina e são importantes para acompanhar a saúde da mãe e do bebê e prevenir possíveis complicações.
9: O pré-natal é o passo mais importante para uma gravidez saudável, tanto para a mãe quanto para o bebê. Segundo Olivia Medeiros, diretora do Departamento de Gestão do Cuidado Integral à Saúde do Ministério da Saúde, o acompanhamento da gestação é o que vai garantir uma gravidez segura.
20: Iniciar o pré-natal até a 12ª semana de gestação é muito importante. Ela vai sendo acompanhada com consultas, exames, vacinas, testagens. E qual que é a importância disso? Quando a gente descobre que algum problema de saúde está acontecendo rapidamente, a gente trata isso com uma maior chance de sucesso.
9: A diretora Olivia lembra que as mulheres que fazem um pré-natal pelo SUS recebem gratuitamente a Caderneta Nacional da Gestante, onde ela pode anotar todo o calendário de consultas, vacinas e o histórico de exames. O documento também traz informações sobre violência obstétrica, saúde mental e direito da gestante.
20: Desde o pré-natal, do parto, existe um plano de parto na caderneta, o pós-parto, aí na caderneta da criança já começa todas as informações desse bebê, os marcos do desenvolvimento, as vacinas, né, as consultas. Essas duas cadernetas cumprem juntos, né, esse papel de acompanhamento.
9: A autônoma Maísa Franciane, de 24 anos, faz o pré-natal do segundo filho em uma unidade básica de saúde no Itapoã, Distrito Federal. Ela está com 23 semanas de gestação e, na consulta de rotina, realizou exames de sangue e teste rápido de sífilis e HIV. Todas as informações da idade gestacional foram para a caderneta, que a acompanha por todo lado.
21: Tudo anotadinho. É sempre a gente precisa, né? E tendo tudo anotado, vai facilitar também no atendimento. Todo lugar que eu vou, até no ônibus, eu tenho que estar com a caderneta.
9: A enfermeira Kênia Kanayama foi quem atendeu a Maísa e diariamente atende outras futuras mamães. Ela fala da necessidade do registro das informações de saúde na caderneta.
22: Uma gestante com sífilis, ela vai ganhar neném, aí se não tem anotado que ela fez o tratamento, aí corre o risco de ter que a criança tomar injeções desnecessárias, né, fazer tratamento desnecessário, porque não sabe se a gestante concluiu o tratamento. Então tem que ter essas anotações na caderneta.
9: A versão online da caderneta da gestante pode ser baixada do site gov.br/saúde. Reportagem Graziele Bezerra.
5: No próximo mês, serão oferecidas mais de 4.500 vagas em qualificação profissional para mulheres em todo o país.
16: Fique atento às oportunidades no Ministério da Educação.
23: Os cursos são realizados em instituições que ofertam a educação profissional e tecnológica. O programa atende mulheres maiores de 16 anos em situação de vulnerabilidade social, vítimas de violência, com baixa ou nenhuma escolaridade. A ideia do programa é capacitar essas mulheres, incluí-las no mercado de trabalho e gerar renda para elas e suas famílias. As qualificações são de graça e têm carga horária mínima de 160 horas. No total, no mês de setembro, vão ser oferecidos 43 cursos presenciais em 32 instituições de 19 estados. Entre os cursos estão auxiliar de cozinha, cuidadores infantil e de idoso, camareira e editor de projeto visual gráfico. Você pode conferir as vagas disponíveis no painel de oportunidades do Programa Nacional de Acesso ao Ensino Técnico e Emprego, ativando o filtro Mulheres Mil. Mais informações você encontra no site do Ministério da Educação.
16: Priscila Machado, para a Voz do Brasil.
5: A batata caiu 37% nas principais centrais de abastecimento, as CEASAs, do país no mês de julho.
16: É o que mostra o 8º boletim Hortigranjeiro, divulgado hoje pela Companhia Nacional de Abastecimento, a Conab.
5: E além da batata, o tomate e a cenoura também ficaram mais baratos.
16: Segundo a Conab, a redução dos preços é reflexo do aumento da oferta causado pela safra de inverno, como explica a gerente de produtos hortigranjeiros da Conab, Juliana Torres.
0: A gente teve esse movimento de queda, ele vem acumulado, né? Mês de junho também teve um movimento de queda. Se a gente compara os preços de julho com os de maio, quando o movimento era de alta, a queda foi de 48%, foi ainda mais maior, né? E esse cenário foi devido, né, à alta da oferta da safra de inverno, que forneceu cerca de 20% a mais para as seadas. Então, os preços ficaram nesse movimento de queda.
5: Depois de meses de cuidados e recuperação, dois animais silvestres estão de volta à natureza.
16: Um cachorro do mato atropelado enquanto atravessava uma estrada e uma fêmea de macaco prego resgatada com um traumatismo craniano foram devolvidos à Floresta da Tijuca, no Rio de Janeiro.
5: A soltura foi feita pelo ICMBio e pela Secretaria Municipal de Meio Ambiente e Clima, com apoio de uma clínica veterinária especializada.
1: Um cachorro do mato e uma fêmea de macaco prego precisaram deixar temporariamente a vida livre da floresta para enfrentar um período de cuidados, tratamentos e recuperação. Depois de semanas de acompanhamento veterinário, os dois finalmente voltaram para casa. A soltura foi realizada no Parque Nacional da Tijuca, no Rio de Janeiro, em uma ação conjunta com o Instituto Chico Mendes de Conservação da Biodiversidade, o ICMBio, e da Secretaria Municipal de Meio Ambiente e Clima. A história do cachorro do mato começou em abril. O macho adulto atravessava a estrada quando foi atropelado e resgatado. Meses depois, uma fêmea de macaco prego foi resgatada com traumatismo craniano. Dentro do Parque Nacional da Tijuca, a soltura de animais não pode ser feita por qualquer pessoa ou instituição. É necessária avaliação e autorização prévia do ICMBio, como explica o agente de fiscalização do ICMBio, Gleidson Correia.
2: O Parque Nacional da Tijuca, ele permite a soltura, mas mediante uma autorização, para que esses animais tenham nenhum vírus e nenhuma bactéria, para que isso não passe para os animais que aqui habitam dentro do Parque Nacional da Tijuca. Essa autorização, ela nos ajuda a prevenir a soltura de animais exóticos.
1: A história também deixa um alerta sobre educação ambiental. A gerente da Patrulha Ambiental da Secretaria Municipal de Meio Ambiente e Clima, Mariana Ribeiro, reforça os cuidados que as pessoas devem ter ao encontrar animais silvestres.
3: A gente sempre tenta orientar que não alimentem os animais, não se aproximem desses animais, porque isso é o que traz risco para o animal, né? O animal, ele começa a ter a oferta daquele alimento e entender que essa aproximação do ser humano é algo seguro quando não é, né? Ele pode ser atropelado, ele pode ser capturado, ele pode ser vítima de várias situações de maus tratos.
1: Caso encontre algum animal silvestre ferido, em risco ou em situação de vulnerabilidade, entre em contato com órgãos de fiscalização e resgate, como a Polícia Militar Ambiental, o Corpo de Bombeiros ou mesmo as Secretarias Estaduais de Meio Ambiente. Reportagem Thaís de Araújo.
16: Estados localizados nas regiões Norte e Nordeste terão a tarifa de energia elétrica reduzida a partir de amanhã.
5: Isso por conta de reajustes tarifários de distribuidoras que operam nessas regiões.
16: Os impactos são para consumidores atendidos em baixa tensão, ou seja, em residências e pequenos comércios.
5: E podem chegar a mais de 10% de redução, no caso da distribuidora Energisa Rondônia.
16: A decisão é da Agência Nacional de Energia Elétrica. As informações estão em gov.br/anel.
5: E essas foram as notícias do governo federal.
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16: Fique agora com as notícias do Poder Judiciário e do Congresso Nacional. Uma boa noite.
5: Boa noite para você. Até amanhã.
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25: Supremo debate a constitucionalidade da lei antifacção em audiência pública, conduzida pelo ministro Alexandre de Moraes.
26: Para o STJ, falta de demonstração de dolo específico impede configuração de nepotismo.
25: Policial federal é condenado pela justiça por envolvimento com tráfico de drogas.
26: Boa noite, eu sou Leandro Bezerra.
25: E eu sou Walter Lima.
26: O Supremo Tribunal Federal concluiu nesta terça-feira a audiência pública sobre a constitucionalidade de dispositivos da lei antifacção em vigor desde março.
25: Durante dois dias, representantes de órgãos públicos, entidades jurídicas, universidades e organizações da sociedade civil apresentaram diferentes posições sobre os efeitos da norma no combate ao crime organizado e na preservação dos direitos e das garantias constitucionais.
26: Os debates abordaram a prisão preventiva automática, regras mais rígidas para a execução penal, a perda antecipada de bens, o monitoramento de comunicações entre advogados e clientes e a transferência de presos para presídios federais.
25: Também foi discutida a criação de um banco de dados sobre pessoas suspeitas de ligação com crime organizado. Participantes questionaram a falta de análise individual para prisão preventiva e possíveis violações ao Estado Democrático de Direito.
26: Outros defenderam medidas patrimoniais como forma de atingir o financiamento e os lucros das organizações criminosas. A audiência foi conduzida pelo ministro Alexandre de Moraes, relator das quatro ações que questionam a lei.
25: As contribuições vão subsidiar o julgamento quando o Supremo decidir se as regras serão mantidas, limitadas às declaradas inconstitucionais.
26: Falta de demonstração de dolo específico impede a configuração de nepotismo.
25: A conclusão é do STJ, Fátima Uchoa.
6: O Ministério Público de Minas Gerais ajuizou ação civil pública pela suposta prática de nepotismo contra um prefeito e as duas filhas dele, nomeadas como secretárias municipais. O Tribunal de Justiça Estadual julgou o pedido improcedente e no STJ a primeira turma negou o recurso especial. O relator ministro Paulo Sérgio Domingues apontou que o fato de o prefeito ter nomeado as filhas como secretárias municipais, ainda que reprovável, sem o elemento subjetivo necessário e a demonstração de prejuízo ao erário, não configura improbidade. Para o relator, isso depende de outros elementos, como fraude ou ausência de qualificação técnica, e nesse caso, a corte local concluiu que as nomeadas possuíam capacidade técnica e não houve favorecimento econômico ou político nem fraude nas nomeações.
26: E se um erro do seu empregador te fizer perder dinheiro na aposentadoria complementar?
25: Quem julga isso? O TST decidiu que é a Justiça do Trabalho. Mila Amaral.
10: O caso é de uma ex-bancária da Caixa que diz que o banco não incluiu uma parcela chamada CTVA no cálculo do plano de previdência dela e isso teria reduzido o valor da aposentadoria. Para o Tribunal Regional de Minas, o caso não era trabalhista e por isso extinguiu o processo. Mas a segunda turma do TST reformou a decisão. Por unanimidade, os ministros entenderam que a bancária não quer mudar o benefício. Ela quer indenização por um suposto ato ilícito da Caixa enquanto empregadora. E em caso de ato ilícito de patrão, a competência é sim da Justiça do Trabalho.
26: Justiça condena policial federal e mais três envolvidos em tráfico de drogas e outros crimes no Aeroporto Internacional Eduardo Gomes, no Amazonas.
25: Denúncia foi apresentada pelo Ministério Público Federal. Repórter Sabrina Menezes.
11: Segundo as investigações, os criminosos recebiam as mochilas com as drogas após passarem pela inspeção do aeroporto. Além de facilitar o transporte dos entorpecentes, o policial também acessava os sistemas da Polícia Federal para buscar e fornecer informações privilegiadas ao grupo. O agente federal foi condenado por tráfico de drogas, associação ao tráfico e lavagem de capitais, com uma pena de 26 anos e 7 meses de prisão em regime inicial fechado, além da perda do cargo. O responsável pela logística e transporte da droga recebeu pena de 16 anos e 9 meses de prisão, além de multa, e os transportadores de 4 anos e 9 meses cada um.
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26: A você uma boa noite.
25: E até amanhã.
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13: Eu sou Paula Groba.
14: E eu sou Humberto Pinheiro.
13: E estes são os destaques de hoje do Jornal do Senado, que começa agora.
14: Incentivo ao futebol e novas regras para programas de milhagem entram na pauta do Senado.
13: Projeto permite abater do imposto de renda doações a projetos científicos.
14: Senado pode renovar mais de 2/3 de seus representantes nesta eleição.
13: Música.
7: Boa noite.
8: Boa noite.
7: Boa noite.